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1: Olha a hora, pontualmente 2 da manhã.
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2: Confira a hora, 3 da manhã em 1 minuto.
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1: E a gente segue juntos aqui na sua madrugada, agora 4 da manhã.
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1: 4:33, um bom dia pra você.
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1: Confira a hora certa, agora pontualmente 5 da manhã, hora de acordar.
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1: E aí, tudo bem contigo? Hoje é quarta-feira, 10 de junho. Estamos chegando com a mensagem do dia. Superação de perdas. Você deve aprender a perder. Sim, aprender a perder. Muita gente não quer perder nem numa disputa de par ou ímpar. Porém, a vida sem perdas seria um caos. Já imaginou se você não perdesse os dentes de leite para que pudessem nascer os dentes permanentes? E se não fosse capaz de perder o orgulho para pedir perdão a alguém a quem fez mal? Há perdas que são necessárias na sua vida, porque elas se tornam ganhos depois. Perder um emprego no qual você é humilhado, recebe um salário injusto, não é uma perda, é um ganho. Perder alguns amigos que só queriam você quando era para as festas, mas não nos momentos difíceis que precisava, não é uma perda, é uma bênção. Conseguir se livrar daqueles colegas de escola que ofereciam drogas a você na época de adolescente foi a melhor perda que poderia ter acontecido na sua vida. Perder a raiva, o rancor, a ganância, o ódio são perdas valiosas. Perder a noção do tempo por estar ao lado das pessoas que você ama é um ganho imensurável para a sua qualidade de vida e paz de espírito. O que você precisa aprender a perder para ganhar depois? Conheço muita gente que só depois de perder amigos, um trabalho sem graça, o cônjuge, é que conseguiram realmente viver e construir algo de valor na vida. Eu sei como é difícil perder as coisas. Ninguém fica feliz inicialmente quando algo ou alguém se vai da sua vida. A esposa que luta tanto para agradar o marido, mesmo ele sendo um troglodita, chora quando a união acaba. Inicialmente ela sofre, se angustia, mas aos poucos ela vai ganhando robustez, dignidade, brilho nos olhos novamente e sente que pode levar sua vida sem o marido. Num belo dia, ela conclui que foi a melhor perda da sua vida, pois perder aquela relação lhe deu o direito de ser uma mulher de verdade, de ser feliz. Veja, não estou dizendo para você se separar. Estou dizendo para você aprender a perder para conquistar alguma coisa melhor depois. Às vezes é preciso perder aquilo que aparentemente protege você, seja um emprego, um patrimônio ou alguém. Há muitas pessoas que só conseguem crescer na vida depois que alguém muito especial se vai. Mesmo sendo especial, talvez a pessoa era super protetora e não deixava outra caminhar com as próprias pernas. Se pessoas especiais podem impedir você de seguir seu caminho e construir uma bela história, imagine aquelas que colocam você para baixo e tiram o brilho dos seus olhos pela vida. Quantos empresários de sucesso só conseguiram isso depois que foram demitidos de um emprego de décadas? Sofreram tanto quando foram demitidos que acharam que a vida profissional tinha acabado. Porém, decidiram que não deixariam a peteca cair e recomeçaram, aos trancos e barrancos. E com muito esforço, determinação, superaram o que parecia intransponível e construíram grandes negócios. As pessoas de sucesso e que são felizes conseguem se livrar de pesos mortos que carregavam. E é nesse momento que descobrem uma nova vida e o quanto perder pode significar ganhar. Sou Júnior Bodanese e esta foi a mensagem do dia.
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0: bom dia, meu povão. Bom dia, minha Bahia. Bom dia, meu Brasil. Bom dia, em casa, no trabalho, onde quer que você esteja. Bom dia, tudo bem com você? Tudo jóia? Que maravilha, graças à bondade divina, tá tudo em paz, tá tudo tranquilo. Olha, nós estamos aqui na sua Sucesso de Serra do Ramalho e isso é bom demais. Isso é bom demais. Olha a hora, agora são 5:15, quarta-feira, 10 de junho. Quarta-feira, 10 de junho, dia de Santa Olívia, dia de Santa Olívia. Bom dia, meu povão, bom dia. O nosso programa já está no ar, Brasil.
1: Já não sei mais com que comparar.
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0: trabalho, onde você estiver. Bom dia, Maria. Bom dia, Maria. Maria da Lapa, bom dia. Bom dia, Oscarino. Bom dia, Oscarino. Bom dia, Oscarino. Bom dia, Maria da Lapa. Bom dia, Maria da Lapa. Bom dia, Nega da 18. Bom dia, Edilson Dias. Bom dia, Edilson Dias. Bom dia, Jó, lá na 5. Bom dia. Bom dia, Olindina Alves. Bom dia, Olindina Alves. Alô, Olindina Alves. Alô, minha querida Marlene. Alô, Marlene, bom dia. Bom dia, Marlene, lá na Agrovila 2. Bom dia, Marlene, na Agrovila 2. Bom dia, Nega da 18. Bom dia, Nega da 18. Bom dia, Jorjão da Globo. Bom dia, Jorjão da Globo. Bom dia. Tá na sucesso, tá na boa. Bom dia, Civalda. Bom dia, Civalda. Bom dia, Marleninha na 12. Bom dia, Marleninha na 12. Bom dia, Jéssica. Bom dia, Márcio. Bom dia, Jéssica. Bom dia, Márcio. Bom dia, Nicolas. Bom dia, Nicolas. Bom dia, Nicolas. Bom dia, Yasmin. E bom dia, Arthur. Bom dia, meu Brasil. Bom dia, Fátima. Bom dia, Fátima. Bom dia, Josefa Araújo. Bom dia, Josefa Araújo. É a Nina. Josefa Araújo. Josefa Araújo, Josefa Barbosa. Bom dia. Bom dia, Luizinho do CD. Bom dia, meu amigo Luizinho do CD. Bom dia, Vânia. Alô, Vânia. Bom dia, Vânia, lá na Batalha.
1: Bom dia, Cardoso. Estamos aqui ouvindo o seu programa. Eu e Rositão. Rositão ali dentro da rede. Só ouvindo as músicas e sua voz.
0: Valeu. Um abraço, Vânia. Bom dia, Vânia. Bom dia, Vânia. Povo da Batalha. Do Renascer. Raimundão do Rio da Rã. Raimundão do Rio da Rã. Que também tá ligado. Raimundão do Rio da Rã. E Raimundão do Leite e Raimundão Professor. Bom dia, bom dia. Bom dia, Vaqueiro Roxo. Bom dia, Vaqueiro Roxo. Bom dia, Vaqueiro Roxo. Lá na 8 e todo o povo da 8. Bom dia, Raimundão do Rio da Rã.
2: Bom dia, Cardoso. Como é que tá aí, Márcio? Tudo na paz aí? Bom dia, Cardoso. Quem tá falando aqui é Vaqueiro do Quilombo Vidas Ancas. Bom dia, Márcio.
0: Bom dia, bom dia.
2: Tô aqui com o rádio ligado aqui, assistindo o programa, Márcio.
0: Maravilha.
2: Bom dia, cara.
0: Bom dia.
2: E a rocha tem aí, tá chegando, tá chegando.
0: Tá chegando a hora.
2: Dá pra abertura logo da, ali da musa, logo a Rede de Ouro buscar o pé pra não ouvir, porque a galera tá animando.
0: Tá bom, Raimundão. Raimundão Vaqueiro. Raimundão Vaqueiro do Rio da Rã. Raimundão Vaqueiro do Rio da Rã. Bom dia, Bebeto da Caminhada. Bom dia, Bebeto. Bom dia, Bebeto. Bom dia, meu povão. Bom dia, Almi. Bom dia, Bibia de Maracaju. Bom dia, Bibia de Maracaju. Bom dia, Tony Rufião. Bom dia, Tony Rufião, categoria da Bahia. Bom dia, Rufião, categoria da Bahia. Bom dia, Genival. Bom dia, Genival. Genival e também o Neto. Genival e o Neto. Bom dia, Genival. Manda áudio, Genival. É o Tinha. Bom dia. Oi, meu Brasil. Bom dia.

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1: 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Olha a hora, 5h40. Olha a hora, 5 horas mais 40 minutos, Brasil.
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1: 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Olha a hora, Brasil, agora 5h42.
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0: Alô, Brasil, bom dia, meu Brasil, bom dia, meu povão. É hora de pular da cama. Eu tô por cá, e você, onde é que você tá? Ô, Prancha, bom dia, Prancha. Bom dia, Jeane. Bom dia, Prancha, bom dia, Jeane. Bom dia, Cimar da Boca da Vereda. É, e do Alto do Paraíso. Cimar do Alto do Paraíso e da Boca da Vereda. Heraldina da Agrovila 7, não, da 17. Não mistura as coisas. Heraldina lá da 17. Bom dia, Heraldina. Bom dia, Heraldina. Bom dia, Paito, lá de Canavieira, na beira do mar. Bom dia, Afranão. Afranão da creche, na 10. Afran da creche, na 10. O Carequinha. Bom dia, Dida. Bom dia, Dida. É o Jurandil Dida. Bom dia, Manel da Mata. Bom dia, Manuel da Mata. Bom dia. Bom dia, Lucinalva, de Canabrava dos Farias. Bom dia. Bom dia, meu amigo Cebolinha e Maria José. Bom dia, Cebolinha e Maria José. Bom dia, minha amiga Maria Luzinete, a Luzinete, a neta e Popó o Apolinário. Lá na aldeia Vaja Alegre. Aldeia Vaja Alegre. Bom dia, Coca. Bom dia, Coca, na 13. Bom dia, Naldo. Naldo na 13. Naldo na 13. Bom dia, Naldo na 13. Bom dia, Zé Cobrinha. Bom dia, Zé Cobrinha. Bom dia, Zé Cobrinha. Tá ligado na sucesso, Zé Cobrinha. Bom dia, Zé Cobrinha. Bom dia, Chico Brega. Bom dia, Chico Brega. Bom dia, Tonho da Gata. Bom dia, Tonho da Gata, na 22. Bom dia. Bom dia, Belmirim da Rapadura. Bom dia, Belmirim da Rapadura. Bom dia, Lia Couto, Lia da 14. Alô, Lia Couto, Lia da 14. Bom dia, Carly. É a Carlúcia Xavier e Mirella, na Baixada Fluminense. Bom dia, Cocó na Brasileira. Alô, Cocó na Brasileira, bom dia. Bom dia, bom dia. Josefa Araújo, Josefa Barbosa, é a Nina, lá na 21. Bom dia. Tá na sucesso, tá na boa. Olha a hora, Brasil, 5:50 agora. Ei, meu Brasil. Bom dia, João. João Batista da saudosa Dona Eudália. Bom dia, João Batista. Bom dia, João Batista. Bom dia, João Batista. Bom dia, Leuzinha. É a Leu, Leu Lucena. Bom dia, Leu Lucena. Bom dia, Maura na 5. Bom dia, Maura na 5. Bom dia. Bom dia, Lu. Oi, Lu. É a Lu Lucena. É a Lu Lucena, o Jefferson Rosen e também Liz, Gabi e José Henrique. Bom dia, Lu. Bom dia, Lu. Você tá bem, minha amiga? Bom dia, Graça de Sítio do Mato. Bom dia, Graça de Sítio do Mato. Bom dia. Bom dia, Dona Solange. Dona Solange, manda áudio, Dona Solange. Bom dia, Netão de Brasília. Bom dia, Netão de Brasília. Bom dia, Edilene. Bom dia, Edilene. Bom dia, Zé Carlão. Zé Carlão, eletricista. Bom dia, Zé Carlão e Cláudio Mecânico. Bom dia. Bom dia, Márcio do Rio. Meu amigo Márcio do Rio e Nalva do Rio. Márcio do Rio e Nalva do Rio. Bom dia, Valdira. Bom dia, Valdira. Valdira do Mucambo. Bom dia, Valdira do Mucambo.
1: Bom dia, Cardoso. Sou eu aqui, a Val, daqui do Mucambo. Toca a próxima música aí pra mim, Cardoso. Ofereço pra Lourisval, pra meus filhos João Paulo, Wesley, Ronaldo, pra Elisete, pra meus netos Pedro Henrique, Kem, Tawan, João Vitor.
0: Muito Alia bem.
1: Sofia.
0: Muito
1: e pra
0: bem.
1: Toda a galera daqui do Mucambo. E manda áudio, eu não sei ler. Manda áudio. Lembra de mim, vou lembrar de você, Cardozão.
0: Oi, Valdira. Um grande abraço, Valdira. Bom dia, minha querida. Bom dia. Tá na sucesso, tá na boa. Oi, Val, é a Valdira. Bom dia, Zé Carlão. Bom dia, Almizão. Almida 10. Bom dia, Almida 10, homem do Salgado. Bom dia, Jéssica. Bom dia, Jéssica. Bom dia, Jéssica, e bom dia, Márcio. Bom dia, Márcio. Bom dia, Marleninha. Bom dia, Marleninha. Um grande abraço, Marleninha. Bom dia. Bom dia, Alfredo, o categoria da Bahia, o homem sem medo. Bom dia, Alfredo.
2: Ei, Cardoso, ontem não mandei um áudio porque o celular não tava funcionando, tava sem sinal ontem.
0: Sem sinal da internet. Alô? Alô, meu amigo.
2: Bom dia, Cardoso. Acorda, Cardoso. Banana não dá manga, Cardoso. Acorda, Nilson. Você tá muito enrolado, Nilson. Acorda, Reinaldo, na feirinha. Acorda, Simazão, pra ir fazer as corridas na linha. Dirigir a van, Simar aqui da Alto do Paraíso. Lucinado dos Farias, Beta Nazaré, Paulo, Mané da Mata. Neto Brasília, Índio da Bicicleta.
0: Ô, Alfredo.
2: Chico Brega e Damasa. Dinho da Caçamba. Bom dia.
0: Ô, Chico. Ô, Alfredo. E quando é que você já ouviu falar que banana da manga, rapaz? É, Alfredo. Não é que você já viu isso, Alfredo? Você já ouviu falar que banana da manga, Alfredo? Onde é que você já viu uma loucura dessa, Alfredo? O que lhe acho foi isso, Alfredo? Banana, será que isso aí é causa de plantador? Será, Alfredo? Você tá com essas ideias aí, Alfredo? O que foi isso, Alfredo? Onde é que você viu isso aí, Alfredo? Olha, são 5:54, Alfredo, acorda, Alfredo. Alfredo, será que Alfredo acordou chupando manga? Hein, Alfredo? Você acordou chupando manga já? O que aliás foi isso, Alfredo? Dona Solange, manda áudio, Dona Solange. Manda áudio, Dona Solange. Deixa eu atender Nega da 18. Nega da 18. Bom dia, Nega da 18. Bom dia, Nega da 18, categoria. Bom dia, Nega. Bom dia, Nega.
3: Bom dia, Cardoso. Que Deus nos abençoe nessa quarta-feira maravilhosa.
0: Bom dia, minha querida nega da 18. Bom dia. Bom dia, Renildo. Bom dia, Renildo. Renildo, categoria. Renildo. Renildo, você tá demais, Renildo.
4: Bom dia, Cardoso. Aqui é o Renildo aqui da beira do Rio, Cardoso. Como é que você tá? Tudo bem?
0: Tudo jóia.
4: Vou mandar um bom dia pra Cebolinha. Bom dia pra Bugazão. Bom dia pra seu Lauro lá na 5, seu compadre Antônio da Água. Messia Pinga aqui na beira do Rio, Zé do Topo também aqui da Palma. Um bom dia pra todos vocês aí da rádio, pra quem estiver ouvindo a rádio, sucesso. Falou, Cardoso, um bom dia.
0: Bom dia, meu amigo. Bom dia, meu amigo. Bom dia, Leo Lucena. Bom dia, Leo Lucena. É a família Lucena inteira que escuta nós. E Leo Lucena não é diferente. Leo Lucena tá sempre ouvindo juntamente com João Batista. Né, João Batista? João Batista da saudosa Dona Eudália. Ele tá sempre ouvindo nós aí. Ele tá ouvindo. E também o Agnaldo. O Agnaldo também tá ouvindo. O Chico Índio também tá ouvindo. É, o Chico Índio e a Maria Conceição, né, tá ouvindo. Isso, meu Brasil.

0: 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Brasil.
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0: Tentou.
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0: Chama o Valmizinho locutor. Chama o Valmizinho locutor. O Valmizinho locutor. Bom dia, Valmizinho locutor. Bom dia.
4: Bom dia, meu nobre amigo Cardoso da Rádio Sucesso de Serra do Ramalho. Mais uma vez, agradecer nosso pai, primeiramente nosso pai. Hoje meu bom dia vai pro índio da bicicleta em Serra do Ramalho. Pra você, índio da bicicleta, bom dia, meu amigão, pra você e sua família. Que você seja esse cara que você é, gente boa com nós todos, nossos amigos do rádio, da Rádio Baiana, viu? E bom dia aí também, rapaz, pra todos que estão ligados nesse seu maravilhoso programa, assim. Não posso esquecer não, o Cardoso, nosso amigo Cocó, o Cardoso. Cocó é um cara gente boa também. Um dia eu quero conhecer o Cocó, o Cardoso.
0: O Cocó?
4: Vem todos os dias me manda mensagem. Bom dia, boa tarde pra mim. Não tem dinheiro que paga, né, meu amigão?
0: É.
4: Bom dia, meu amigão, bom dia. Joga aí qualquer um forrozão aí de Rei Vaqueiro aí pra mim, que eu quero oferecer pra todos que estão com rádio ligado ouvindo seu maravilhoso programa. Um bom dia pro Tonho e pro Jeová aqui na fazenda, aqui na Gran Vila Lula, viu? É ouvinte seu programa aí, viu?
0: É. Quem é? Quem é o que você falou? Quem te disse?
4: Eu quero oferecer pra todos que estão com rádio ligado ouvindo seu maravilhoso programa. Um bom dia pro Tonho e pro Jeová aqui na fazenda, aqui na
0: Gran Vila Lula. É o Tonho, o Tonho Jeová. Tonho Jeová, dois caba bom. Dois caba bom, Tonho Jeová. Ô, Valmizinho, meu amigo Valmizinho, Valmizinho locutor, rapaz. Ô, Valmizinho locutor, você quer conhecer o Cocó? Agora é uma coisa, você tem que avisar ele, tá? Que quando você for daí da agora conhecer o Cocó, você fala com ele que arranja um acorococó. É, você vai conhecer o Cocó e fala com ele que ele prepara uma corococó. É, prepara uma corococó o dia que você for conhecer Cocó. E já sabe o que eu tô falando. Manda ele preparar uma corococó, que aí nós conversa de perto. Aí nós conversa de perto, nós vamos bater uma conversa, bater um papo bom e conversar com o Cocó, mas essas prosas de conversar com o Cocó, tem que ter uma corococó. É, tem que ter uma corococó na Globo. Tem que ter uma corococó na Globo. Tá certo, Valmizinho? Valmizinho. Valmizinho é terrível. Valmizinho, vai devagar, Valmizinho.
2: Deixa descer. É uma minha outra.
0: Brasil, Brasil, Brasil.
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5: 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Alô Brasil, agora são 6:11.
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12: Eita, meu Brasil. Eita, quando o coração da gente se apaixona. Quando o coração da gente se apaixona. É, quando o coração da gente se apaixona. É, ô Josefa Araújo, Josefa Barbosa, Dona Nina. Bom dia. Bom dia, Dona Nina. Lá na 21, seu Neno, seu Zeferino, Vanessa e Raíza e o Edmundo. Bom dia, meu povo.
13: Bom dia, bom dia. Tudo bem, Cardoso? Que Deus abençoe seu programa. Dê muita paz e
12: amém.
13: Tá bom? Muito obrigado pelo alô que você tá dando todo dia pra mim. Tô com uma musiquinha aí pra nós, Cardoso. Cristiano Neves, qualquer uma delas, tá bom?
12: Quando nós tiver.
13: Pra menina aqui da 21, da rua A. Pra vocês da rádio. Que Deus abençoe. Bom dia, Cardoso. Fica com Deus.
12: Abraço, abraço. Bom dia.

0: Brasil, bom dia, bom dia. Quando o coração da gente se apaixona. O Daniel cantando na Sucesso. Josefa Barbosa, nós não tem Cristiano Neves não, mas no dia que tiver, e nós vamos tocar. Cadê Lulu Sena? Ô Lulu Sena, bom dia Lulu Sena. Cadê o áudio da Lulu Sena? Lulu Sena, é a Luciene, é a Lulu Sena. Cadê o áudio dela? Cadê o áudio dela? Tá aí? Que... Oi, cadê o áudio de Leu? Cadê o áudio de Leu? Ô Leu, bom dia Leu Lucena. Bom dia Clara, bom dia João. João também não mandou nenhum áudio hoje, não? João Batista não mandou áudio, não? Não, né? Mas Lu tem um áudio de Lu aí? Tem, não tem? Tem algum áudio de Lu aí? Tem? Ah, Lu tá aí hoje com áudio. Oi, Lu. Bom dia, Lu.
1: Oi, Cardoso. Bom dia. Tudo bem, meu amigo? Passando aqui para mandar um alô para minha mãe Bodô, minha irmã Leila, Leu, Daiane, Adriano, Sandra, para meu esposo Jefferson, meus filhos Gabi, Liz e José Henrique. Dizer que eu tô ligadinha no programa desde as 5, meu amigo. Deus abençoe. Fica com Deus.
0: Abraço, minha amiga Lu. É Lu. Lulu Sena é a Luciene. Bom dia, Lu. É, eu quero ver se tem. Nós vamos ter áudio aqui, é de Leu. Eu tô esperando o áudio de Leu. E Leu até agora não mandou o áudio. Cadê Leu? Leu não mandou o áudio. Bodô também não mandou áudio. Ô Bodô, cadê você, Bodô? Cadê o áudio, Bodô? Bodô não mandou nenhum áudio aqui, não? Bodô não mandou áudio hoje, não? É. Não mandou, não. Não mandou, não mandou. Não sei pro modo de que não mandou áudio. Não sei por que, que modo de que não sei que não mandou. É. Alô, Brasil. Pois é, pai. Pois é. Não esquece, não. Não esquece, não. Não esquece, não. Manda áudio aí. Isso, isso. É verdade, é verdade. Rapaz. Quem tá aí também? Quem é? Rapaz. Esse nosso povo, o Adriano Lucena também, o Adriano Lucena é uma figura, o Adriano Lucena também não perde o programa. A Leilíssima também não perde o programa. A Leilíssima também não perde o programa, ela tá ligada. Ela acorda cedo para ouvir o nosso programa. É uma barra essa casa sem você. Alô, Brasil. Alô, meu Brasil. Bom dia, Dona Solange. Bom dia, Dona Solange.
2: Oi, Cardoso. Bom dia. Bom dia, família Sucesso. Tá na Sucesso, tá na boa. Ô, Cardoso. É de gamão branca aí, dá um jeito aí de pôr os forrozão de gamão branca pra animar o pessoal, né? Bom dia, Lio Couto, Suzane, Nazaré, Onique, Suelen, que Deus abençoe cada um de vocês, cada um de nós, abençoe nossa cidade, que as festas da Vaquejada passem tudo em paz, com muita alegria, muita fé em Deus e muita paz.
0: Muita paz.
2: Um abraço a todos. Oi, Dona Nô, bom dia.
0: Dona Nô, bom
2: abraço,
0: dia.
2: Abraço, Cardoso, fica com Deus.
0: Bom dia, minha amiga, Dona Solange. Dona Solange, não tem uma música de Edgar Mão Branca não, Dona Solange. Não tem nenhuma para fazer remédio, Dona Solange. Não tem nenhuma, Dona Solange, para fazer remédio. Como dizia minha avó, não tem nenhuma para fazer remédio. Nenhuma para fazer remédio. É. Mas é assim mesmo. É assim mesmo. E você sabe que São João tem que ter de gamão branca. Os forrozão regionalizado. Tem que ter, tem que ter, tem que ter. Mas pro modo de que, né, Dona Solange? Pro modo de que não tem, Dona Solange? Pro modo de que não tem, Dona Solange? Suzane, Sueli, Dona Nina, Abilo e Sandra, bom dia.
3: Bom dia, Cardoso. Eu quero mandar um feliz aniversário pro meu pai que tá fazendo
0: aniversário
3: hoje. Que

corajoso, inteligente. Que ele realize todos os sonhos dele. E vou mandar um alô pra minha avó Nina, meu avô Abilo, minha avó Beta, neto de Brasil.

0: Suzane, Suelen e Sandra. E hoje é aniversário do César. Parabéns ao César. Já acabou o primeiro tempo. E já acabou. Ave Maria, rapaz. Eu não consegui atender o povo tudo, rapaz. Deixa pro segundo tempo agora, né? Então deixa. Tudo eu vou atender, tudo quando é todo mundo e seu Raimundo no segundo tempo. Segundo tempo nós vamos atender todo mundo. Um abraço, meu povo. Me espera aí que já eu tô de volta.
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4: 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E quando sai da sua casa, ele deseja que você não consiga comprar 100 gramas de pó de café. 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
2: Vamos dar início aos trabalhos desse dia. Vamos dar início a este programa que vai ao ar todos os dias nesta emissora. Você, meu amigo ouvinte, você, minha amiga, você, meu irmão, você, minha irmã, você que neste momento está desesperado, está com a sua vida desandada, você que tem um parente doente, você que tem um filho nas drogas, um filho perdido, você que está acamado, você que está conturbado, você que está depressivo, sem vontade de comer, sem vontade de beber, com vontade de sumir, desaparecer, não dar recado para ninguém, de fazer besteira, você que anda agoniado, vem agora falar comigo. 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Venha para resolver, não venha com pressa, não adianta você chegar aqui com pressa. 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Não, não, aqui não funciona assim. Aqui eu resolvo. Agora, só que você tem que ter paciência, que é um consultório, um gabinete espiritual. Você me compreendeu? Agora, tem um problema amoroso, tem um problema na sua vida, seu casamento está sendo destruído, dentro da tua casa tu já não tem paz, tu já não tem sossego, você já não tem uma vida íntima, sexual com teu esposo, com a tua esposa, você se encontra uma mulher fria, você se encontra um homem frio para a tua esposa uma mulher fria para você, vem aqui falar comigo. Pode ser alguma coisa feita em cima de você para destruir o teu lar, destruir o teu casamento. É, amigo. É, tá achando que é brincadeira? A coisa aqui é séria. Muitas das vezes você tá dentro da sua casa, é só brigas, discussão, você me compreendeu? E aí você vai pra rua procurar alguém, procurar outra pessoa, você me entendeu? E ali seu casamento se acaba, você me entendeu? Então não faça isso não, pense que se você casou pra...

tem é o que você deixa de ter. Não interessa se você tem, se você deixa de ter, se você é rico, se você é pobre, se você tem uma situação, como se diz, média, você entendeu? Eu não tô aqui por causa disso, eu tô aqui pra te ajudar. Venha me dizer, que eu vou te dizer aqui, eu vou pegar meus búzios e vou jogar. E aqui meus búzios vai revelar o que tá acontecendo na sua vida. Se você é vítima do olho grande, se você é vítima do macumbeiro, do feiticeiro, aqui eu tô pronto. Eu sou bem diferente desses outros que você já viu aqui dentro da sua cidade. É, amigo, me compare com esse bando de charlatão que já passou aí te enganando, te roubando, pegou o que é teu, levou o que é teu, não fez porcaria alguma pra você, não. Aqui eu faço. Aqui eu faço. 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Aqui, se precisar, eu lhe mostro até quem lhe fez o mal e quem tá te prejudicando, bem explicado, meu irmão e minha irmã, espiritualmente. Aqui, se eu falar pra você tem coisa feita, eu te mostro. Porque se você é uma pessoa que a sua vida tá dando errada, eu estou aqui dentro do hotel agora. 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Eu tô te esperando. 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Você pode vir agora. Você tá na sua casa, não tá fazendo nada? Vem agora, você tem um parente doente, tem um parente enfermo, ele tá se acabando, você tem uma úlcera, tem uma gastrite, você tem um problema no intestino, você tem um problema no fígado, um problema no coração. Amigo, você tem uma doença, seja lá qual for a sua doença, um tumor, você tem alguma doença que tá te matando e você não consegue resultado? 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Eu te mando pros médicos. 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Porque material eu não resolvo nada. Agora, espiritual, você vai chegar aqui e, em nome de Deus, você vai sair curado com poucos dias, com poucas luas, você me compreendeu? Você vai sair curado dessa enfermidade que tá destruindo a tua vida, que tá fazendo você perder tudo que você tenha. Vem agora, traga aquele parente, traga você mesmo, traga aqui agora que eu estou pronto para resolver o seu problema e para fazer a sua cirurgia espiritual para qualquer tipo de doença, sendo espiritual. 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Certo, meu irmão? Certo, minha irmã? 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Aqui é um lugar simples. 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Aqui é um hotel familiar, aqui é um hotel de família. Você pode vir despreocupado, pode vir você, sua esposa, sua família, sua filha, seus filhos, seus netos, pode vir qualquer um. 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

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Você deita para dormir, não dorme? É, amigo. Você é daquele tipo de pessoa que passa a noite todinha rolando na cama. Para lá e para cá, para lá e para cá. Vira para cá, passa 10 minutos, vira para lá. Passa 10 minutos, vira para cá. Passa 5 minutos, vira para lá. Dorme meia hora, acorda. Venha falar comigo. Você tem problema de insônia? Venha falar comigo. Você tá depressivo? Tem um parente depressivo dentro de casa? Você tá com depressão? Venha falar comigo. Traz essa pessoa. Tem uma pessoa dentro de casa enfermo? Tem uma doença? Traga aqui agora. Você vê vulto, escuta barulho, vê objetos cair, portas abrir sem ter ninguém? Venha falar comigo. Tem alguma pessoa que tem algum encosto nela, alguma coisa baixa nela, ela fica doida, quebrando tudo dentro de casa, com espírito maligno? Traga pra mim, traga que eu resolvo. Eu tô aqui agora te aguardando. Eu tô te aguardando. Eu sou o Padrinho José. Eu sou o Imperador dos Orixás. Faço e desfaço qualquer tipo de trabalho. Você é vítima do feiticeiro? Do macumbeiro? Já fizeram mal pra você? Já fizeram atrapalho pra você? Amigo, não interessa qual foi o macumbeiro, qual foi o feiticeiro, se ele é bom, se ele é ruim. O que ele faz com a mão esquerda, eu desmancho com a mão direita. O que ele faz com o pé esquerdo, eu chuto com o pé direito. Eu tiro qualquer mal. Você me compreendeu? Você me entendeu? Eu tô aqui pronto. Agora eu resolvo. Tu quer vender tuas terras, não consegue vender? Teu gado tá morrendo no pasto? Venha falar comigo. Precisando? Eu também vou até as suas terras. Eu vou lá tirar o que tem. Se precisar, eu vou dentro das suas terras. Ah, tá. Você cobra pra vir nas minhas terras, pra vir na minha casa? Não. Só minha consulta. Só minha consulta. Você me compreendeu? Só minha consulta. Mas tem um parente doente, não pode trazer ele, tá acamado? Eu vou lá dentro da sua casa. Eu vou dentro da sua casa ver o que é também. Você pode vir aqui que eu vou aí. Você me compreendeu? Marco horário de ir, vou. Eu vou dentro da sua casa. Pode vir. Tem um gado morrendo no seu pasto, na tua terra, vai eu e minha equipe aí mostrar o que tem, se for preciso fazer o arranquejo. Agora eu tô preparado. Agora, tá doente? Gosta de alguém, mas tá sofrendo? Teu comércio não tá vendendo? Você é vítima do invejoso, do falso amigo, do olho grande? Tu compra, não vende? Tu tem pra pagar, não recebe? Tem pra receber e não recebe, quer dizer? Ou seja, tá na mão do agiota? Tá devendo, não sabe como paga, tá devendo aos bancos, tá endividado, suas coisas tá empenhada, você já não vê mais resultado, você já não vê mais solução. Tô aqui, ó, a solução tá aqui agora, falando com você. Venha me procurar aqui agora. Agora, tem um problema? Por mais difícil que ele seja, eu resolvo, amigo. E tá chegando o momento final do nosso trabalho, desse dia de hoje. O programa não cabe, ele continua. Mas todos os dias tem a parte das orações. Eu coloco uma oração para você que tá enfermo, para você que tem um parente doente e para você que tem fé. Você tem fé? Chegou o momento da oração, a parte final do meu trabalho, do meu programa. Vá na sua geladeira agora, pega um copo com água, meu irmão, minha irmã, coloca ao lado do seu rádio. Você que tá doente, você que tá enfermo, você que tem um problema no estômago, você que tem uma doença ou enfermidade, você que tem uma dor, um reumatismo, uma artrite, uma artrose, uma dor de cabeça, uma infecção, um mioma, você que, amigo, amiga, irmão, irmã, você que tá com a doença e você tem gastado o que tem ou o que não tem, não tem tido resultado e nem a cura, pega um copo com água, coloca ao lado agora do seu rádio
e vamos orar comigo. E quando terminar essa oração, em nome de nosso Senhor Jesus Cristo, eu lhe peço que beba essa água ou lave aquele lugar daquela enfermidade para que você possa ficar curado em nome de nosso Senhor Jesus Cristo. Vamos orar comigo agora, o Imperador dos Orixás. Ore comigo, meu irmão e minha irmã. Amém.

0: Salmo 91, para quebra de qualquer mal na sua vida, qualquer obra do inimigo na sua vida. Aquele que habita no esconderijo do Altíssimo, à sombra do Onipotente descansará. Direi do Senhor: Ele é o meu Deus, o meu refúgio, a minha fortaleza, e nele confiarei. Porque ele te livrará do laço do passarinheiro e da peste perniciosa. Ele te cobrirá com as suas penas, e debaixo das suas asas te confiarás. A sua verdade será o teu escudo e broquel. Não terás medo do terror de noite, nem da seta que voa de dia, nem da peste que anda na escuridão, nem da mortandade que assola ao meio-dia. 1.000 cairão ao teu lado, e 10.000 à tua direita, mas não chegará a ti. Somente com os teus olhos contemplarás e verás a recompensa dos ímpios, porque tu, ó Senhor, és o meu refúgio. No Altíssimo fizeste a tua habitação. Nenhum mal te sucederá, nem praga alguma chegará à tua tenda, porque aos seus anjos dará ordem a teu respeito, para te guardarem em todos os teus caminhos. Eles te sustentarão nas suas mãos, para que não tropeces com o teu pé em pedra. Pisarás o leão e a cobra, calcarás aos pés o filho do leão e a serpente. Porquanto tão encarecidamente me amou, também eu o livrarei. Pô-lo-ei em retiro alto, porque conheceu o meu nome. Ele me invocará e eu lhe responderei. Estarei com ele na angústia. Dela o retirarei e o glorificarei. Fartá-lo-ei em longura de dias e lhe mostrarei a minha salvação.
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2: Vou começar essa carta de um jeito que nem sei como falar ao Senhor Imperador dos Orixás, porque a minha vida está um verdadeiro fracasso. Nada que faço vai para frente, tudo dando errado para mim, meu esposo e muitas coisas juntas. De uma hora para outra, aconteceram tantas coisas, Imperador. Bom, eu me chamo Edna e escuto o programa diariamente aqui na minha cidade. E de ver tantos testemunhos de pessoas alcançando a vitória através dos seus trabalhos espirituais, eu resolvi pedir ajuda ao Senhor Imperador. Eu sou casada há 9 anos e tem 7 anos que a minha avó faleceu. Eu morava com ela aqui na cidade. Ela sempre me dizia: olha, minha filha, enquanto eu for viva, nada de ruim lhe pega. E realmente, enquanto minha avó viva, nunca passei por nenhum problema. Mas como ela falou, enquanto ela fosse viva, bom, eu me casei logo que minha avó faleceu. E as coisas foram andando, eu trabalhando para ajudar meu esposo, conseguimos a nossa casa, nosso carrinho, ia dando tudo bem, minha vida, mas de repente, Imperador, tudo se tornou difícil, tudo se trancou, eu perdi o meu emprego, meu esposo, ele se acidentou e foi muito grave, e até hoje ele não consegue mais voltar ao serviço. E nisso acabamos nos afundando em dívidas. Entramos no cartão de crédito e acabamos na mão de agiotas. E hoje, Imperador, estamos a ponto de perder a nossa casinha de moradia. Eu não sei o que fazer. Não sei o que fazer mais da minha vida. Tudo isso que está acontecendo em minha vida, eu não sei o que dizer, Imperador. Por favor, eu estou aqui lhe pedindo ajuda. Me ajude a sair dessa situação. Me diga, será que alguém fez alguma maldade pra gente? Tudo isso que está acontecendo nas nossas vidas é ao auguro de alguém, imperador dos orixás? De sua ouvinte, Edna Cavalcante de Aguiar.
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2: Olha, minha amiga ouvinte Edna, quando você pede ajuda, você primeiro diz que a sua finada avó disse a você que enquanto ela viva, nada de mal lhe aconteceria. Bom, isso é verdade, sua avó te protegeria com as orações dela, porque ela trabalhava também então para você e a sua proteção. E a inveja, o olho grande, não te atingiria, certo, Edna? Mas você perdeu esta proteção com a morte da sua amada avó. Ok. Então, o que lhe aconselho é vir falar comigo o mais depressa possível para a gente resolver essa situação e você voltar a ter proteção espiritual como você tinha da sua finada avó. E aqui vamos ver o que está acontecendo. Eu vou indicar o melhor trabalho espiritual a ser feito para quebrar toda essa sequência de coisas ruins que está acontecendo. E assim, sua vida vai voltar ao normal e as portas vão se abrir novamente. Então, me ouvinte, dona Edna, e se você, meus amigos, ouvintes desse programa, estiver passando por algo parecido, como endividamento, com a corda no pescoço, perdendo tudo que construiu, nesta vida não devemos brincar com nada. Cuidado, você pode estar sendo vítima do invejoso, daquela pessoa que só quer o seu fracasso. Então, amigos, não interessa qual seja o seu problema ou dificuldade na sua vida, tudo tem um porquê e um pra quê. Procure agora o imperador dos orixás. E eu lhe garanto em nome de Deus, ele vai sim resolver o seu problema. Também igualmente já tem resolvido de dezenas e milhares de pessoas por este mundo afora. E até a próxima carta, minha gente. Tchau, tchau.
1: O imperador pede para você ir ainda hoje procurá-lo no Império dos Orixás, em seu gabinete espiritual, enquanto ainda há tempo para resolver o seu problema, porque lá ele dará a solução e a resposta para o que procura. Final do programa, o imperador dos orixás com padrinho José, o mago da Bahia, do Império dos Orixás. Se você foi tocado pelas palavras de fé e otimismo e pelas orientações espirituais deste profeta de Deus, ligue agora mesmo para padrinho José, o mago da Bahia, e marque a sua consulta espiritual. Padrinho José tem a capacidade de desvendar os mais profundos mistérios do mundo espiritual. Para ele, não existe problema sem solução. Ele consegue ver aquilo que você não pode enxergar. Ele vai fechar seu corpo contra toda e qualquer maldade que jogarem contra você. Lembre-se, os que menos acreditam são os que mais sofrem. E não deixe para amanhã o que você pode fazer hoje, pois o amanhã pode ser tarde demais. Se você está passando por problemas frequentes, é sinal de que a energia negativa está fragilizando a sua vida para que nada dê certo. Amarração amorosa, inveja, olho grande, casamentos em crise, brigas familiares, divergências
3: divergência entre irmãos, maus vizinhos, vícios incontroláveis, queda no comércio, desemprego, depressão, doenças misteriosas e muito mais. Final do programa, o imperador dos orixás com padrinho José, o mago da Bahia, do império dos orixás. Até outro programa, se assim Deus permitir.

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0: Oi, Brasil, bom dia. 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Alô, alô, Brasil. Alô, Brasil, muito bom dia, muito bom dia. É hora de pular da cama, é hora de acordar.
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0: 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Olha a hora, Brasil, 7:07.
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0: Tá na sucesso, tá na boa. Vamos acordar, Brasil. Vamos acordar, meu Brasil. Bom dia, bom dia. Bom dia, bom dia. Eita! Ave Maria! Ave Maria! São 7:15. Tá na sucesso, tá na boa. Oi, meu Brasil. Bom dia, bom dia. Bom dia, bom dia, meu povão. Povão que acorda de madrugada. Povão que acorda cedinho para ouvir o nosso programa. Bom dia, meu povo. Bom dia, minha gente.
1: Bom dia, Cardoso. Eu quero que você rode uma música aí pra mim, pra minha filha Luna, meu esposo Disseu, minha amiga Liette e minha família da Granvilha 3, e pra todo mundo que tá me ouvindo. Amanhã Disseu tá ficando mais velho, completando um ano. A lembra amanhã, viu, de rodar uma música aí pra ele. Qualquer um que tiver no programa. Dia fica com ele.
0: Amanhã você me lembra. Amanhã você me lembra. São 7:16 agora. Amanhã, Sandra, você me lembra. Mas vamos cuidar. Vamos cuidar que tá ficando meio-dia. Dona Solange, um abraço.

0: Brasil, bom dia. Tá na sucesso, tá na boa. Alô, meu povo. Doutora Vilma, manda áudio, doutora Vilma, manda áudio. Alô, Zezé. Bom dia, Zezé.
1: Oi, Cardoso, bom dia. E aí, como é que você tá? Tudo bem?
0: Eu
1: espero
0: tô por
1: que
0: cá.
1: Sim, comigo tá tudo na paz, graças a Deus. Cardoso, gostaria de ouvir uma música de Amado Batista, Sonho Dourado.
0: Ah,
1: se
0: nossa.
1: Der pra você passar, se não der, tudo bem.
0: Tudo bem também.
1: Quero dedicar essa música pra minha mãezinha Judite, na Grovila 5, minha irmã Cida.
0: Dona Judite.
1: Pra Lia, na 14, pra Adelaide, pra Beta, pra Nazaré, pro Cebolinha, pra minha comadre Guiomar, que mora na Grovila 2, pra Rosa, na 21, e pra todos os ouvintes da Rádio Sucesso. Tá na sucesso, tá na boa.
0: Abraço.
1: Bom dia, fica todos com Deus.
0: Abraço, minha amiga, tudo de bom. Alô, Beta. Bom dia, Beta. Bom dia, Beta.
2: Bom dia, Cardoso. Como é que você tá? Bem? Eu tô bem.
0: Graças a Deus.
2: Vem tomar café mais Deus. Eu vou mandar um alô aí pra minhas amigas, tá?
0: Tá.
2: Pra Dona Maria na 18,
0: ah,
2: pra
0: bom.
2: Célia na 18, pra Pedrinha, pra Dasdor, pra Zezé, pra Guiomar, seu Antônio da Água com a família, Alfredo, Cebola e Nazaré, Nelson, Paulo, Clécio aqui com a família, aqui o pessoal da rua aqui, pra minha neta a neta de Abílio.
0: Sueli Suzane.
2: Me esquece o nome.
0: Sueli Suzane.
2: E pra Catiúce. E pra todos que estiver ouvindo a rádio, viu? E pra você também. Eu tô te ouvindo todo dia, viu? Eu sei quem é que lembra de mim aí. Você ontem já lembrou de mim, não foi? E falaram aí que eu escuto. Eu falei que eu escuto o jornal, falaram aí também. Eu escutei tudo. O que fala aí, eu tô no pé do rádio escutando, viu? Quem fala e quem não fala. E um bom dia pra você. Passa qualquer música da programação aí pra você também, viu?
0: Abraço.
2: Fique com Deus e um bom dia.
0: Abraço.
2: Você bastante aí na vaquejada, né?
0: Um
2: tá
0: abraço.
2: Bom. Fique com Deus e um bom dia.
0: Bom
2: tchau.
0: Dia, bom dia, Beta. Um grande abraço, Beta. Tudo de bom, Beta. Grande abraço pra você, minha amiga Beta. Aí na 6. Netão de Brasília, bom dia, Netão de Brasília.
3: Manda áudio que eu não sei ler. Manda áudio. Bom dia, meu coligado Cardoso. Tô por cá. Onde é que tu tá? Bora já cuidar, né? Correr atrás desse papel. Deixar de neca de pitibiriba. Que com nós é assim: a madeira deita e o couro come. Manda áudio que eu não sei ler.
0: É isso aí, Netão de Brasília. Necas de pitibiriba. Alô, alô, meu Brasil. Bom dia, bom dia, Raimundão.
4: Então, Cadu, já botei minha cela, cara. Já põe minha cela. Se Deus quiser, que sexta-feira agora eu deitei lá. Com Deus, viu?
0: Ah, Raimundão, véi. Quer dizer que você vai correr, Raimundão? Vai correr, Raimundão? Raimundão não é brincadeira, não. Ah, Raimundão, véi, retado. Raimundão, véi, retado. Bom dia, bom dia. Bom dia, meu povão. Bora, Pedro. Bora, Pedro e Liege. Bora, Pedro e Liege. Bom dia, Pedro. Bom dia, Pedro. Bom dia, Liege.
5: Bom dia, Cardoso. Bom dia, Cardoso. Aqui é Pedro da 21, Cardoso. Manda um alô pra Água Fria. Pra Val, Cardoso. Quem tá lá no Salvador.
0: Val tá em Salvador.
5: Hoje tá ouvindo. Por estragar, viu, Cardoso? Um alô pra ela lá, viu? Pra ela, mais a chia dela, são muito legal, viu?
0: Tá ouvindo.
5: O Barre Grande, Dona Nô, Joaquim do Rolo. E Água Fria é por. O Ita não, o Ita tá na luta, tirando leite. Pra 21. pra 21, pra minha filha, Patrícia e Galego. Pra os tirador, e para os tiradores do leite da região aí da 21, já estão tudo na luta. E pra você também aí, Cadu, manda uma música aí de Leonardo aí pra nós aí, beleza? E pra 22, e pra todo mundo que esteja ouvindo, beleza?
0: É isso aí. Um abraço, Pedro, e um abraço, Liege. Um abração, Pedro, abraço, Liege. Abraço aí pra você que tá aí do outro lado do rádio, escutando. Selma. Selma Souza, bom dia, Selma.
6: Bom dia, Cardoso, bom dia, que Deus abençoe a nós todos. Cardoso, um bom dia para todos que estão ouvindo a Sucesso e para meu irmão, minha cunhada Bel, na Fazenda Agrocopos. Fica com Deus, Deus abençoe a nós todos. Faça uma música bem bonita aí para nós. Ô, Cardoso, desculpa, o nome do meu irmão é Manuel Carlos, da Fazenda Agrocopos. Eu esqueci de falar o nome dele, desculpa.
0: Manuel, é isso mesmo, Manuel.
6: Ô, Cardoso, desculpa, o nome do meu irmão é Manuel Carlos, da Fazenda Agrocampos.
0: Manuel Carlos, um abraço, Manuel Carlos, irmão da Selma. Raimundão do Leite, alô, Raimundão do Leite. Bom dia, Raimundão do Leite, moral da Bahia.
7: Ei, Cardoso, bom dia, Cardoso. Bora Cebolinha, meu brother. Bora Paulo Preto, Dona Cissa. Bora Bernardo, Dona Lúcia, o Cujá. Bora Geral da Paraíba.
0: Bom dia. Mandar um abraço aí pra meu amigo Ailton. Ailton Cabeludo. É, dos cabeludos aí na 6. Ailton Cabeludo. Bom dia, meu amigo Ailton Cabeludo. E o Carlin. Meu amigo Manelinho e Dona Hilda. O Ailton, meu brother. Ailton Cabeludo tá aí ligado na Sucesso. Bom dia, Ailton Cabeludo. Meu parceiro, Ailton Cabeludo, ligado mais nós. Pedro Liege, neto de Brasília. Vamos. Ave Maria. Aqui na Sucesso. Alô, Jéssica. E alô, Márcio. Alô, Marleninha. Bom dia, Marleninha. Bom dia, minha amiga Luzia Barco. Ela botou aí, foi ontem, ela botou boa tarde. Ela tinha perdido o contato aqui, perdeu aí o celular, estava sem celular. E também ela tinha perdido o contato da rádio, mas já arrumou. Bom dia, ela mandou boa tarde, mas passa o áudio dela, vai.
8: Boa tarde, Cardoso.
0: Bom dia.
8: Então, Cardoso, é meu nome, viu? Que eu perdi meu nome, Cardoso. Viu? Aí perdi o nome da rádio, mas agora eu achei.
0: Pronto, beleza, é isso aí. Luzia Bastos.
8: Bom dia, Cardoso. Manda áudio pra mim, Cardoso, que eu não sei ler, Cardoso. Manda áudio, Cardoso. Lembra de mim, lembrar de você, Cardoso.
0: Lembra de mim pra eu lembrar de você. Selma. Bom dia, Luzia Bar. Bom dia, Tony Rufião, categoria da Bahia.
9: Bom dia, Cardoso. Uma ótima quarta-feira pra você e pra todos. Bora, cuide. Manda áudio que eu não sei ler. Tá na Sucesso, tá na boa. Obrigado aí, Cardoso, pelo alô aí que mandou pra mim. Eu não mando áudio, né? Mas sempre tô ouvindo a rádio, viu? Mandar um alô aí pra Val lá na Água Fria, Cartúcia, Zé do Mel, Timar, Louro, Rob do Índio, Negro Café, Régio Vaqueiro, Claudio Fortino, Candiba na 23, Mazinho, Lia Couto e Belinha na 14, pra compadre Tonho da Água, Tonho da Gata, Elim, pra Adenor do Velho Morelo, Nildo, e para todos que estiverem ouvindo a Sucesso, um abraço, uma ótima quarta-feira abençoada.
0: Abraço, Tony Rufião. Tudo de bom, meu amigo Tony Rufião. Um grande abraço, meu brother. Aqui a Sucesso dá um show, Brasil. Bom dia. Nós estamos por cá. Eu estou por cá. E você? Onde é que você tá? Eu estou por cá. E você? Onde é que você tá?
10: Bom dia, Cardoso. Bom dia, Cardoso. Manda um alô aí pra nós, Cardoso. Bora Neto Vaqueiro. Bora César Leito Vaqueiro. Vamos ser Manuel da Mata. Vamos ser Bolinho Família. Tá na sucesso, tá na boa, Cardoso. Você de lá e de cá. Manda áudio. Manda áudio que eu não sei ler. Manda áudio pra não me esquecer, Cardoso.
0: Eu estou por cá.
10: Sua família, meus filhos de Goiânia. Tá na sucesso, tá na boa. Fica com Deus.
0: Eu estou por cá.
10: Quarta-feira abençoada pra você.
0: E você está por lá. Eu estou por cá e você está por lá. Eu estou por cá. E aí, Brasil? E aí, Brasil? Manda áudio. Genival Eltinha. Luzinete Paixão de Jesus. Luzinete Paixão de Jesus. É isto aí, meu Brasil. Simar, bom dia, Simar da Boca da Vereda do Alto Paraíso. Bora, Bebeto, acorda, Bebeto.
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0: tá na boa, tá na sucesso, tá na boa, meu Brasil. Muito bem, muito bem, muito bem. É isto aí, Brasil. Olha, minha amiga Maria da Lapa, na Fazenda Bom Sucesso. Maria da Lapa, bora Bebeto. Bora Maria da Lapa, bora Bebeto. Manda áudio, Bebeto. Manda áudio. Maria da Lapa, manda áudio.
1: Bom dia, Cardoso. Bom dia. Tudo bem com você? Comigo tá tudo bem,
0: graças a Deus. Tudo jóia, tudo jóia.
1: Deus me deu um bom dia.
0: Amém.
1: Um abraço pra você, Cardoso.
0: Tudo de bom.
1: Ei, Cardoso, vou te pedir pra você passar a música do Milionários aí. O Sonho do Caminhoneiro. Eu gostaria que você passasse agora. Porque da hora que eu levanto da cama, eu não assisto mais nada.
0: Ixi, nossa senhora. Então, já fui. Já fui. Alô, Brasil. João da Saudosa, Dona Eudália. Alô, alô, João Batista. Alô, alô, meu povo. Bom dia. Alô, alô, meu povo. Vamos, Brasil. Marinalva, manda áudio, Marinalva. Alô, Rosinha. Rosinha Agrovila 13, bom dia, Rosinha. Bom dia, Lia da 14. Rosinha da 13 e Lia Couto da 14, bom dia.
2: Família Sucesso, bom dia, Cardoso. E aí, como é que você tá? Tudo bem?
0: Por cá.
2: Eu tô por cá. E Cardoso, eu tô passando aqui pra parabenizar o meu sobrinho Alberic, que aqui na Agrovila 14, que está fazendo aniversário hoje.
0: Alberic.
2: E o meu netinho Caléu, que está fazendo um aninho de vida
0: hoje. Caléu?
2: Então que Deus abençoe todos os dois.
0: Caléu?
2: Grandemente, sanidade, muita perseverança, muito amor, muita paz, muitas alegrias e muito, muito, muito virtude pra eles dois. Que Deus abençoe sempre. Pois é, meus parabéns, obrigado e um bom dia.
0: Amém, parabéns. Parabéns ao seu sobrinho. Rapaz, eu nunca tinha visto esse nome, não. Nunca tinha visto esse nome, não. Nome diferente, né? O nome é um tanto quanto diferente. Ô Vado Peixe. Manda áudio, Vado Peixe. Manda áudio, Vado Peixe. Esse programa é um show, Brasil.
3: Bom dia, meu amigo Cardozão. Bom dia a todos os ouvintes da Sucesso. Que Deus dê uma ótima quarta-feira pra nós, viu? Bora trabalhar, meu amigo. Nasceu foi bonito. Nasceu foi bonito, não foi rico? Lembra de mim por lembrar de você, viu? Toca pra nós, é vaqueira aí, qualquer uma. Feliz pros 10 bravadores da cultura, amigos de infância, família Ribeiro, para todos os ribeirinhos, né? E todos do pé da serra, o Fiel na 14. Fiel na 14, a dona Nazaré na 6, mora na 5. Toda a família Bode 92 de 11, para vai dar onde família, Zé Maria e família, tá na sucesso, tá na boa, sucesso é show, papai, bora coitê, trabalhar.
0: É isto aí, Vado Peixe, bom dia, Vado Peixe, bom dia, Vado Peixe, Paulo Reciclage, Paulo Reciclage. Bom dia, Paulo Rescraj. Bom dia, bom dia. Sucesso!
4: Obrigado, obrigado. Chitãozinho, Chororó, a gente diz assim nessa música pra vocês, ó. Você é tudo que pedi pra Deus.
5: Aí. Bora lá.
4: Assim.
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0: Oi Brasil, bom dia, olha a hora, são 7h44, 7h44, tá na sucesso, tá na boa, olha Brasil, 7h44, bom dia, minha amiga Vanusa, tá ligada, bom dia, Daiane, lá pertinho do Cross, bom dia, Maria, bom dia, Marlene, é a Lene, que tá aí ligada, isso, escutando o nosso programa, bom dia, Maria, bom dia, Neto, bom dia, Kaique, bom dia, Cauã, bom dia, Tiagão, bom dia a todo o pessoal aí, escutando o nosso programa. Isso, todos vocês na sintonia da sucesso. Bom dia, Bebeto.
1: Bom dia, meu amigo Cardoso, bom dia, ouvintes da Sucesso FM, tá na sucesso, tá na boa, amigo Bebeto da Gravila 3, que todos nós tenhamos um dia abençoado aí, cheio de paz, prosperidade, um abraço aí para todos os ouvintes da Sucesso FM, tá na sucesso, tá na boa, grava áudio Cardoso que eu não sei ler.
0: Manda áudio Bebeto, ô Dida, bom dia Dida.
2: Bom dia Cardoso e a todos os ouvintes da Rádio Sucesso, tá na
0: bom
2: sucesso,
0: dia,
2: tá na boa.
0: Bom dia Dida. Bom dia, Neta, e bom dia, Popó, Apolinário, bom dia. Bom dia, Paulinho da Rescrai.
3: Bom dia, Cardoso, aqui é o Paulinho da Rescrai, Cardoso. Cadê um alô aqui pra minha esposa Perleita, um alô pra todos, Miguel da Cabeceira, cadê um alô aqui pra Judita, Anaia, cadê um alô aqui pra minha amiga Dana Língua de Fogo, cadê um alô pra ela, um alô aqui pra minha amiga Credinha, Cartucha, todos que tiver, Gardene, todos. Quero dar um alô aqui pra todos aí que estiver na escuta. Quero agradecer a todos aí. Viu? Quero dar um alô também pra Dana Carliene.
0: Dona Carliene.
3: Que tá assistindo aí a rádio, essa rádio Portença. Deus abençoe Cardoso. Né? Deus abençoe todos, Cardoso. Quero dar um alô aqui pra meu amigo seu Miguel. Viu? E um alô pra Marcos, da Beira do Rio.
0: Valeu, Paulinho da Rescrai. Lia Couto, Marinalva na 10. Marinalva, manda áudio, Raimundão. Alô, Bernardo e Dona Lúcia, bom dia. Bom dia, Bernardo, bom dia, Dona Lúcia, bom dia, Deca, bom dia, Daniela.
4: Bom dia, Cardoso, nessa quarta-feira maravilhosa, manda um beijo pra meu filho Nené.
0: Tia Maria.
4: Pra meu filho Sérgio na Lava com a família. Pra minha princesa Célia, que eu amo muito ela, te amo, meu amor. Pra minha duas netas, Carla e Fabiana. Pra família Jacin toda. Pra Nina, pra Marzé, pra Vanida e pra minha irmã Navinha. Fica com Deus, Cardoso. Boa festa aí pra vocês, viu? Que Nossa Senhora Aparecida cubra vocês todos de bênção.
0: Amém. Que Deus nos proteja sempre. Alô, meu Brasil, bom dia. E aí, eu tô por cá, eu sei, onde é que você tá? Eu tô por cá. Ô, meu amigo Rêmulo, bom dia, Rêmulo, que tá ligado na sucesso. Bom dia, Rêmulo. Vem comigo, Brasil. Oi, meu povo.
5: Bom dia, Cardoso. Bom dia, Sucesso FM. Rêmulo aqui na escuta. Cardoso, fala comigo que eu falo com você, Cardoso. Lembra de mim que eu lembro de você. Dá um abraço aí à minha família do Bem Bom, que tá passeando aqui na Bahia. Pessoal lá de Casa Nova, manda um alô aí aqui na casa de mãe. Carliete e companhia, manda um alô aí, Cardoso. Lembra de mim, Cardoso?
0: Carliete e companhia. Alô, Carliete. Pessoal do Bem Bom, Carliete. Os familiares do meu amigo Rêmulo. Evandete, bom dia, Evandete. Bom dia, Evandete. Bom dia, meu povão. Tá na sucesso. Tá na boa. Vem comigo, Brasil. Fala comigo, categoria. Fala, doutora Vilma. Um abraço, doutora Vilma. Bom dia. Bom dia, Cláudio. Bom dia, Cláudio. Bom dia, Cláudio. Tá ligado na sucesso.
6: Bom dia, Cardoso. Bom dia, Cardoso. Cuida, cuida, Cardoso.
0: Bora que tá ficando meio-dia.
6: Pra Tony Rufião, pra minha mãe.
0: Tony Rufião.
6: Os dois, Thiago. Tá no sucesso, tá na boa, Cardoso. Tá um fiozinho, mas não embata a gente levantar cedo, não. Cuida.
0: Vamos cuidar. Isso
6: aí, tá no sucesso, tá na boa.
0: Bora, Cláudio, bora, Cláudio. Tá na sucesso, tá na boa. Tiagão, da Fazenda Torto. Bora, Tiagão.
7: Manda áudio que não se lê, Cardoso.
0: Manda áudio.
7: Bom dia, meu amigo Cardoso, meu amigão. Tamo aqui, já tamo na lida já. Tamo na lida, Cardoso. Aqui é Tiagão da Fazenda Torto. Manda um abraço pra Dadazinho, um colega nosso que tá mais nós aqui.
0: Dadazinho.
7: Um alô pra nós aí, Cardoso.
0: Como é que é?
7: John John, o nome dele.
0: John John.
7: Um alô pra nós aí, Cardoso.
0: É o John John, rapaz.
8: Isso é segredo, viu?
0: Tá na sucesso, tá na boa. É isto aí. Simar da Boca da Vereda. Chama o Simar da Boca da Vereda. Chama o cara aí, chama ele aí. Cima da Boca da Vereda.
9: Bom dia, Cardoso. Bom dia, Sucesso FM. Bora, Cardoso, cuide. Mandar um bom dia aí, Cardoso, pra todos os amigos, Ribeirinho, né? Pessoal aí daquele Boca da Vereda, Pambu, Fechadinha, pessoal subindo, Caldeirão, Curral Novo, Capão Preto, já voltando. Boa Vista, Vila, Paz, Palma, né?
0: Eita!
9: Não chegou o somzão da Sucesso, né? Recebe meu bom dia,
0: o Simazão da Boca da Vereda.
9: Simbora, meu amigo Duda Vaqueiro, na Gravila 8, o Almizinho na Gravila 1, Cocó lá na Brasileira. Esse pessoal aí, né, da todas as Gravilas, Gravila 3, recebe meu bom dia. Pra você também, Cardoso.
0: Bom dia, Simazão da Boca da Vereda. Bom dia, Dite. Dite lá de Lagoa Clara. Dite de Lagoa Clara. Tá ligada na sucesso lá em Macaúbas. Alô, Macaúbas, bom dia.
10: E aí, Cardoso, bom dia. Como é que você tá, meu amigo?
0: Tô por
10: como
0: cá.
10: É que tá frio aí, e tá caindo pedra de gelo.
0: É?
10: Cardoso do céu, mas aqui tá um frio.
0: Ah.
10: E aí, meu amigo, tá tudo
0: aqui
10: bem por aí?
0: Aqui também tá tranquilo.
10: São João tá chegando.
0: Tá chegando o mês de junho.
10: Pedro... Então por aqui, Cardoso.
0: O mês de junho tá chegando, já obrigado, chegou, na verdade.
10: Né? Lembra de mim que eu lembro de você, meu amigo.
0: Lembra de mim.
10: Bom dia.
0: Bom dia, Dite, Lagoa Clara, Macaúba. Alfredo, bom dia, Alfredo. Alfredo, lá da Batalha, PA Batalha. E é o Zenita do PA Batalha, aí, Silsão. Bom dia, Silsão.
11: Bom dia, Cardoso. Como é que tá aí, meu amigo? Tá pra começar o festejo aí da Grovilha Nova, né? Bom dia, bom dia, bom dia. É, bom dia pra todo mundo aí da rádio aí. Bom dia pra você, Cardoso, meu amigo. Vem, Cardoso. Você, ele não fala meu nome não, né, velho? Você só fica aqui assuntando aqui. Você dá bom dia pra todo mundo, dá bom dia pro velho Alfredo também, velho. Tá bom, lembra de mim que eu lembro de você, Cardoso. Bom dia, bom dia.
0: Ô, Alfredo, eu vou lhe perguntar uma coisa. Você não... Eu vou lhe perguntar uma coisa. Você não tá com o celular na mão aí não, Alfredo? Você tá ou não tá com o celular na mão, Alfredo? Se você tá com o celular aí na mão, você manda áudio que eu não sei ler. Você lembra de mim que eu lembro de você, Alfredo. Se você tá aí com o celular, custa alguma coisa você mandar uma mensagem pra cá, Alfredo? O que custa que tem você mandar uma mensagem pra mim aqui, Alfredo? Lembra de mim que eu lembro de você, Alfredo? lembra de mim que eu lembro de você, Alfredo. E tá tudo resolvido, Alfredo. Tá tudo resolvido, Alfredo. Chama. Chama a Elinha. Professora Elinha. Bom dia, professora Elinha. Bom dia, professora Elinha. E bom dia, dona Vilu. Bom dia, dona Vilu e pequeno locutor. Bom dia, Elinha, professora Elinha. Bom dia, pequeno locutor. E bom dia, dona Vilu. Bom dia, senhora Stide.
12: Bom dia, tudo bem? Um alô aí pra minha mãe, meu pai, dona Avelina e senhora Stide, na Agrovila 22. Pra todos os conhecidos de lá, o pessoal aqui da Agrovila 11. Pessoal, Rosângela do Barreiro, seu Beto, Domingo na Água Fria. Pra Cida na Agrovila 15, Cida e Roxo. E pra todos os ouvintes.
0: Abraço. Abraço, tudo de bom, minha amiga professora Elinha. Manda um abraço aí pra véi da 11. Alô, véi da 11. Bom dia, véi da 11. Vereador véi da 11. E também minha amiga Ciene. Bom dia, Ciene. Bom dia, Bodô. Alô, Bodô, bom dia, minha querida Bodô, bom dia.
13: Oi, meu amigo Cardoso, bom dia. Tô aqui na luta, meu amigo. Que Deus abençoe nosso dia. Um bom dia para todos os ouvintes, principalmente minha amiga Meca, dona Cissa, seu Paulo, meus filhos. Que Deus abençoe a todos. Então, amém. Bom dia, meu amigo. Tô ouvindo, não mando áudio todo dia, mas estou aqui. Que Deus abençoe. Uma ótima quarta para todos.
0: Um abraço, tudo de bom, minha querida Bodô, bom dia. Bom dia, tia Sônia, bom dia, tia Sônia, bom dia.
14: E bom dia, dona Vilu, bom dia, dona Vilu, bom dia, Elinha, professora Elinha, bom dia.
15: Bom dia, meu amigo Cardoso, como é que você tá? Aqui tá tudo bem, graças a Deus. Quarta-feira abençoada por Deus, pra você e pra nós todos, né, Cardoso? Cardoso, gostaria que você mandasse uma música aí de Leonardo, pra vocês todos da rádio, todos amigos, amigas que estiver na escuta. Um abraço, Cardoso, que Deus lhe abençoe. Dê uma quarta-feira abençoada por Deus.
0: Amém.
15: Bom trabalho.
0: Obrigado.
15: Deus lhe abençoe. Tchau. Tá na sucesso, tá na boa. Fica com Deus, amigo.
0: Tá na
15: sucesso,
0: tá na boa. Um abraço, tudo de bom.
15: Tá na sucesso, tá na boa. Manda áudio que eu não sei ler, Cardoso.
0: Manda áudio, manda áudio, manda áudio, Brasil.
16: Bom dia, bom dia, bom dia, meu amigo Cardoso.
0: Fala mesmo.
16: Obrigado aqui, já sucesso vendo o seu programa, Cardoso. Já estamos na lida, Cardoso, já estamos por cá. Aqui é o Emerson Mecânico, viu? Aqui é o Emerson Mecânico, que tá, já tá ligado aí no seu programa, meu amigo, que eu não perco nenhum dia, viu?
0: Valeu, meu.
16: Esse friozinho aí, Cardoso. Lembra de mim, que é pra me lembrar de você, Cardoso. Lembra de mim, que é pra me lembrar de você, Cardoso. E cuida, cuida, vamos dar água, gado, e manda de áudio, viu, Cardoso? Que eu não sei ler, viu? Valeu, Cardoso. Passei só pra dar um alô aí, viu? Um bom dia pra você e pra todos os ouvintes.
0: Valeu,
16: aí,
0: valeu.
16: De Serra, viu?
0: Valeu, valeu,
16: bom dia,
0: boy.
16: Meu amigo. Bom dia aí, abençoado aí pra você e pra toda aí, todo mundo aí da rádio aí, viu?
0: Valeu
16: aí,
0: mesmo, valeu mesmo. Já. Valeu mesmo, abraço. Ô Goi, bom dia Goi, bom dia Goi, bom dia Goi, bom dia Missim, bom dia Valdirene, bom dia Missim, bom dia Valdirene, bom dia, bom dia.
17: Bom dia Cardoso, bom dia, aqui sou eu, a Val. Toca a próxima música aí pra mim, Cardoso. Ofereço para o Lourisvaldo, para meu filho João Paulo, Wesley, para minha nora Isis, para Zete, para meu filho Ronaldo, meus netos João Vitor, Pedro Henrique, Ken, Tawano, Maria Sofia, Eluá, Arielle e pra Cocona Brasileira. A música também vai pra Cocona Brasileira. E manda áudio que eu não sei ler. Manda áudio, Cardoso. Lembra de mim pra mim poder lembrar de você. Manda áudio. A Val voltou, viu, Cardoso? E pra Nazaré, língua de fogo, que ela sumiu.
0: Abraço, tudo de bom, tudo de bom. Alô, alô, meu Brasil. Alô, meu Brasil. Muito bom dia. É isso aí, Serra do Ramalho. Minha Bahia, meu Brasil. Rapaz, hoje aqui o trem foi diferente. O trem foi diferente aqui hoje, rapaz. Foi corrida aqui hoje, hein? Foi corrida aqui hoje. É. Mudou, um abraço. Bom dia. Bom dia, doutora Vilma, um abraço. Bom dia, meu povo. É, rapaz. Bom dia, João da saudosa Dona Eudália. Bom dia, João.
18: Bom dia, Cardoso. Bom dia, Tupucá Cardoso. Você onde é que tá? Qual que hora, Cardoso, que eu vou mandar um áudio.
0: Rapaz.
18: Dá um alô aí pra cima da Boca da Vereda, Valmir da Trovilha 1.
0: Acabou o horário, acabou o horário. Acabou o horário, rapaz. Acabou agora. Agora é só amanhã. Acabou. Agora é só amanhã. Valeu. Abraço, tudo de bom. E é como eu digo sempre: segure firme na mão de Deus e meta o pé na estrada. Porque quem anda com Deus não pode ter medo de nada. E esse meu Deus que eu acredito piamente, é Ele que me guia, que me orienta, que me ilumina, que me segura, que me sustenta e que me trouxe até aqui. Ele nunca, nunca, nunca vai me deixar cair. Um abraço, Brasil. Fiquem todos com Deus, que eu tô indo com ele. E amanhã com ele eu estarei de volta às 5 da manhã. Beijo, gente, e até amanhã, se Deus quiser.
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0: gosta de licor cremoso ou não?
1: Gosto.
0: Eu adoro.
1: Eu sou democrática. Pronto. Ah, graças a Deus.
2: Pelo amor de Deus.
0: Abraão não gosta.
2: Não, pra mim é licor de cacau ou genipapo. Licor de cacau é um negócio maravilhoso. O mel do cacau.
1: Ah, mel de cacau ou cacau?
2: É, não, do mel do
1: mel
2: cacau.
1: Mel do cacau. Também
2: mel
1: amo.
2: Mel do cacau.
0: Uhum. Você que tá ouvindo a gente, duas perguntas de fundamental importância. Você gosta de licor cremoso ou você é contra? Porque tem gente que é contra. Ah, isso não é licor.
1: É, que é muito Nutella, né?
0: É, exato.
1: Que é muito gourmet.
0: E a outra pergunta, qual era? Não me lembro mais. Ah, já me lembrei. Você tem tido, ou vizinhos, conhecidos, familiares, com uma tal virose que tá com sintomas gástricos? É sério, de repente tem muita gente ao redor. Enjoo, náusea, vômito, diarreia, tá? O negócio tá brabo, viu? Agora, segundo, eu soube aqui aquele papo zero ciência, tá? Dura pouco tempo. Não tem lastro nenhum na pesquisa científica. Apenas observação dos arredores. Mas eu acho que tem um monte de gente que tá com essa tal dessa virose aí. Temos um ouvinte na linha. Deixa eu ver se Edson Júnior ainda tá, Abraão, na 1. Oi, Edson.
3: Olá, bom dia.
0: Bom dia.
3: Tudo bem?
0: Tudo bem.
3: Diga. Eu gostaria de fazer um comentário com vocês, para ver se fica um pouco mais complicado, por conta desse trânsito aqui na Avenida Paralela.
0: Uhum.
3: E como o colega comentou há pouco, nós temos 5 faixas que eu chegar no viaduto de construção no dia a dia. Isso é recorrente e vem piorando com o passar do tempo. Atualmente eu demoro mais de 1 hora e 20 minutos para conseguir chegar em 1h23 por conta desse congestionamento. Então, fica o meu apelo para que as autoridades que sejam responsáveis por isso, que possam avaliar, que a equipe técnica está ali e que traga mais conforto ao cidadão metropolitano, da região metropolitana, porque está chegando o trabalho atualmente da sendo uma luta.
0: Vixe, Edson.
2: Inflamação do trânsito. Uhum. Mas Nardelli,
0: sim.
2: Lembrando que estamos para quase toda a Bahia, né? E para todo o planeta através do YouTube, youtube.com/portalmetro1, Jornal da Bahia no ar. Hoje, 10 de junho, aniversário de?
0: De?
2: Casimiro Neto.
0: Casé!
2: Maravilhoso,
0: Cazé,
2: né?
0: É, queridíssimo, que honra, a gente é colega de Casimiro Neto.
2: Quem não gosta de Cazé é bom sujeito, não é?
0: Não, bom sujeito não é.
2: Grande,
0: daí outro
2: grande
0: que também
2: profissional
0: não vale nada, pessoal que não gosta de Cazé.
2: Aqui na metrópole, para nossa alegria, no comando do Jornal da Cidade, né, Nardelli?
0: Exatamente, e digo mais, veio a brilhantar a nossa equipe, uma pessoa elegante, carinhoso,
2: verdade.
0: Simpático, doce, de convivência adorável. Casimiro, um beijo pra você, Cazé. Que honra a gente ser seu colega, sua colega.
2: E a idade, a gente não precisa saber não, Cazé, tranquilo.
0: Ah, eu não sei, mas eu hei de perguntar, até porque até porque ele estará com a gente amanhã e sexta-feira no horário da manhã também.
2: Pronto, então a gente aproveita e pergunta, né?
0: Exato.
2: Vamos cantar, Nardelli,
0: claro,
2: pro nosso
0: que
2: amigo,
0: vamos.
2: Nosso querido colega Casimiro Neto, para todos os aniversariantes de hoje, 10 de junho.

0: alto, parabéns, Cazé. E pelo, eu quero crer, pelo cabelo, cor do cabelo, ele não disfarça a idade. Eu quero crer que ele não usa tablete Santo Antônio. Não, não. Tem gente que usa,
1: tablete,
0: né?
1: Tablete Santo Antônio.
0: É, pra disfarçar. É. E um cidadão assim com as faixas de 70, 80 anos, sem um fio de cabelo branco, ah, não tenha dúvida. Tem uns que pintam até o bigode.
2: Tem. Eu tô em dúvida, Abraão, se é oportuno a pessoa dizer que tá observando a cor do cabelo da outra. Ou se já não entra na seara do não faça.
0: Foi mal, eu já falei, agora já foi.
2: Já foi, a pedra foi, depois de atirado.
0: Careca, ele não pode falar isso, né?
2: Eu não sei, é isso que eu tô em dúvida ainda, se careca, se grisalho, se não grisalho, se pintou, entra na seara do comentário do visual.
0: É, realmente é dispensável.
2: Mas enfim, abafa, vamos passar por cima.
0: Importante que é aniversário de Casimiro Neto e pronto.
2: Isso, e ele é um querido. Ó, legal, nosso ouvinte diz, bom dia, licou pra mim, cremoso, sol de cajá, é delicioso, esse eu nunca tomei, cremoso de cajá.
1: Ah, eu acho que eu também não.
0: Eu já tomei, é gostoso. É
2: bom?
0: Gostoso. É, não é.
2: Ah,
0: não é
2: quer dizer, de cajá pode.
0: Não, não
2: de
0: é isso,
2: maracujá, Sandra, que eu falei, o de amendoim.
0: Porque tem uns que são abusados, entendeu?
1: Muito doce, né?
0: É, pô, já provei cada um, meu Deus do céu, tá doido, rapaz. É remédio, né?
2: Danilo tá aqui dizendo que já provou e que é bom.
0: É bom, já é bom.
2: E quanto a essa virose, ela dura pouco, mas a dor de estômago que fica depois é de matar. 3 dias de dor de estômago, tá, F? Ô, minha irmã... Receba um abraço carinhoso.
1: Beba bastante água, minha gente. Se hidrate.
2: Isso.
1: Pelo menos ali um paliativo, né?
2: E água é importante pra tudo.
0: É.
1: Vitamina C.
0: Gente, não confunda beber água com comer água. Né?
2: Isso é ele dando o recado pra ele mesmo.
0: O pessoal de repente não sabe diferenciar e aí vem problema, sabe?
2: Aqui nosso ouvinte, deixa eu ver, cadê ele? Ele falou assim, na verdade ele convida a gente pra ficar ouvindo a rádio.
1: Thales. Thales não.
2: Foi Thales, né? Não. Não, não foi não,
1: foi,
2: deixa
1: não.
2: Eu ver. Cadê, Ave Maria, já desceu tudo isso ou sei lá, sumiu?
0: Sim, convida pra ouvir a rádio e...
2: É, convida pra ficar ouvindo porque tá no engarrafamento e depois se picou. Foi pro intervalo. Ô, gente, é porque deu a hora. Mas aí, a gente já voltou. Agora, Candeias, você acertou em cheio, ela diz, bom dia, Metrópole. A energia de Camille é tão contagiante que Nardelli fica mais alegre junto com ela. Bingo! Eu fico.
1: E a recíproca
2: alegre.
1: É verdadeira, Candeias. Você é um observador nato.
2: Eu acho que é observadora, viu?
1: Ah, é?
2: É.
1: Observadora nata.
2: Oh. Isso.
1: Eu acho. Observador e Nath.
0: Tá certo, pronto.
1: Já vai aí.
0: Pra ninguém ficar reclamando, né, comigo?
1: Ah, que nada.
2: Observador e Nath, foi maravilhoso. Aqui Loche diz, parabéns pra Casimiro. Gente, boa demais, excelente profissional. Ele é verdade, é verdade. Ó, oh, agora tem o seguinte, vamos voltar aqui no resultado da pesquisa. Saiu Quest, saiu hoje, há pouco. Foi divulgada depois das 7 horas, a gente falou logo no primeiro horário, mas...
0: Nossa Quest.
2: Pra o pessoal que tá chegando agora e pra você do interior do estado que tá na nossa rede a partir de agora e talvez não saiba ainda, muito embora eu boto fé que a emissora que você ouve também tá ligada e traz o noticiário logo cedo, mas pra gente trazer novamente aqui, pra quem não acompanhou antes. Saiu o resultado de pesquisa Quest. É uma pesquisa, todo mês tem saído e a gente acompanha ali a mudança dos números, das intenções de voto. E essa pesquisa trouxe informações sobre primeiro turno, sobre segundo turno e também com relação ao sentimento do eleitor diante das notícias recentes, né? Sobretudo ligados aí aos áudios que foram divulgados do senador Flávio Bolsonaro conversando com Daniel Alvorcar. Acredito que seja isso o que mais trouxe mudanças no sentimento do eleitor e nas intenções de voto. Além disso, também, talvez a viagem de Flávio aos Estados Unidos e o que aconteceu depois, enfim, ameaça de tarifaço novo. Mas vamos lá. Primeiro turno, vamos ver como é que fica aqui essa disputa pela presidência. No primeiro turno, Lula aparece com 39% das intenções de voto. Quem aparece depois é Flávio, com 29%. Então há 10%, 10 pontos percentuais entre Lula, que está em primeiro lugar, e o segundo colocado, que é Flávio, que tem 29% e Lula 39%. Nesse cenário... Tem 12 eventuais candidatos, tá? O coordenador do MBL, Renan Santos, já aparece em segundo lugar, empatado com Ronaldo Caiado. Renan tem 3, Caiado tem 3%. Na sequência, vem empatados Aécio Neves, PSDB, e Romeu Zema, do Novo. Aécio tem 2, Zema tem 2. Logo depois, aparecem o escritor Augusto Cury, que está no Avante, o ex-ministro do Supremo Joaquim Barbosa, da Democracia Cristã, e a dentista e vice-presidente do UP, e aí, desculpa, eu vou ficar devendo esse nome desse partido, UP. Por favor, Camille, se você puder. É Samara Martins, essa candidata. Todos aparecem com 1% das intenções de voto.
1: Unidade Popular.
2: Unidade Popular, obrigada. Aí depois, a pesquisa também testou os nomes do ex-deputado Cabo Daciolo, o economista e professor Admilson Costa e o bispo e presidente regional do PRTB, Heró Bezerra. Eles não pontuaram. Do total de entrevistados, 10% se dizem indecisos e 9% dizem que vão votar em branco, vão votar nulo ou não vão votar. Esse é o cenário de primeiro turno. Quando a gente passa para os eventuais cenários de segundo turno, o Instituto testou Lula e Flávio Bolsonaro, Lula e Renan Santos, Lula e Ronaldo Caiado, Lula e Romeu Zema. Vamos ver como é que ficam aqui os números. Num segundo turno entre Lula e Flávio Bolsonaro, Lula aparece com 44%, Flávio 38%. Na pesquisa de maio, Lula tinha 42 e Flávio 41. Estavam empatados, uhum, né? Na pesquisa de abril, Flávio estava à frente com 42, Lula tinha 40. Um empate técnico também, mas com Flávio numericamente à frente. Em maio, trocou, empatados ainda, Lula 42, Flávio 41, e agora Lula 44 e Flávio 38, abrindo 6% de diferença. Vamos para o cenário seguinte, em que no segundo turno iriam Lula e Renan Santos, do Missão. Lula tem 45, Renan 31, 14 pontos de diferença entre os dois. E aí 20% ficam indecisos, Lula ou Renan? 20% não sabem o que fazer diante desse cenário.
1: Número grande, né?
2: É. Lula e Romeu Zema num eventual segundo turno. Lula tem 45, Zema 35. 10% de diferença. Aqui ficam 17% indecisos. E Lula e Ronaldo Caiado, também o mesmo, numericamente igual ao quadro anterior. Lula 45, Caiado 35, 10 pontos de diferença, 16% indecisos, 4% não sabem, não vão votar, vão votar em branco ou vão votar nulo. Então, esses são os números da pesquisa Quest, divulgada hoje, com relação às intenções de voto para as eleições desse ano.
1: E também tem a pesquisa Quest e o braço, um dos braços dessa pesquisa divulgada hoje, que trazem a intenção de voto do eleitor em relação a Flávio Bolsonaro, depois dessa ligação com o Vorcaro, dos áudios que foram divulgados, essa possível ligação mais próxima entre o senador e o ex-banqueiro. E a pesquisa Quest traz os seguintes números. 6% dos entrevistados disseram que essa ligação com o Vorcaro aumenta a vontade de votar em Flávio. 6%. O dobro, 12%, diz que essa ligação diminui a vontade de votar no senador. Para 26%, essa ligação não muda nada, porque ainda vota nele, ainda votaria nele. E para 50%, essa ligação não muda nada, porque já não votaria em Flávio Bolsonaro. 6% não souberam responder ou não quiseram responder. Então também tem essa perspectiva, né? De que forma que essa ligação com o Vorcaro impacta no eleitor nas eleições em relação a Flávio Bolsonaro.
2: Pronto. A gente tem ouvintes na linha. Deixa eu ver o que é que diz Alan na linha 1. Oi, Alan.
3: Bom dia, Abraão. Bom dia, Camila. Rapaz, vocês estão falando de licor aí. Pra mim, o licor mais gostoso que eu gosto é doce. Eu gosto muito do licor de genipapo e o licor de tamarindo. O de tamarindo é uma delícia. E a outra coisa é essa virose aí que eu nunca ouvi nem falar. Bom dia.
2: Ou sorte, viu? Sorte, porque, por exemplo, nossa ouvinte Carla, aqui, ó, Carla Talita diz, sobre licor cremoso, eu abro uma exceção pro Dom Luiz. E sobre a virose, é braba demais. Viajamos em família, 8 pessoas e 6 tiveram, muito grave. É. Ixi, então, Alan, ó, que sorte é sua. Tomara que você não ouça falar sobre essa virose, porque ela parece ser bem chatinha.
1: Marcos também tá aqui. Abraão, você, como um bom jequiense, já deve ter degustado o licor de seu charuto na Capitão Silvino. Pense no licor desgraçado de forte. Seu charuto, que Deus o tenha. Oh, meu Deus.
0: É, rapaz, não tô lembrado, não sei se é do meu tempo. Eu conheço, lembro da rua Capitão Silvino, que fica no bairro Joaquim Romão. É, licor de seu charuto, aí será que é feito de fumo?
1: Agora, ainda tem essa, né? Quente ou gelado?
0: Ah, não. Ah,
1: é outro embrólio.
0: O licor tradicional não é gelado, Camila.
1: É quente.
0: É, não, natural, né?
2: Natural, né?
0: Natural, é.
2: Tá, eu aceito natural.
0: Eu aceito o argumento.
2: Eu aceito,
0: né,
2: o argumento.
0: Mas não me altere o samba tanto assim. Tá, é Paulinho da Viola.
2: Tô, jogou. Fábio, na linha 2. Oi, Fábio.
4: Bom dia, Brito. Bom dia, Felicidade, Metrópole. É, vocês falaram, eu vou fazer um agradecimento primeiramente aí, através da ligação que eu fiz aqui, tem mais ou menos quase um mês, me ligaram. E depois do senhor João, eu já vou fazer uns testes já na empresa de teste food aqui para as mães aí começar a trabalhar, viu? Vocês são maravilhosos. E em segundo lugar, na série, deixa eu te falar, é nada demais não, minha filha tem 3 anos de idade, e a festinha da escola dela de teste de menina vai ser depois de amanhã na quadrilha. Porém, lá na direção da escola, me pediu para comprar um vestido de quadrilha para ela e uma sandalinha e um sapatinho para ela. No ano 25 e 26. Eu gostaria de trazer uma pergunta: ver se esse produto pode ser usado, bem tomadinho, bom. Enquanto é válido, não puder fazer essa doação para ele, deixar no telefone, espero ficar entusiasmada para essa festa. O primeiro aninho dela na escola, ficar na linha danada para ele.
2: Pronto, diga o telefone, Fábio.
4: É 9245-2416.
2: Boa! Tô sendo aqui, viu, pra você passar nessas etapas aí do trabalho. E quem tiver, minha gente, a ligação tava meio ruim, mas foi um vestidinho e um sapatinho, não foi, Abrão? Vestidinho junino para a festa de aniversário da filhinha dele, que tem 3 anos, e um sapatinho também para ela ir para essa festa. O número é 2526. Tenho certeza que alguém tem um vestidinho de São João do ano passado, aquele que não vai usar mais, que talvez não dê, não caiba, e que tá pensando assim: poxa, o que eu vou fazer com esse vestido? Pronto. Manda uma mensagem para Fábio. O telefone dele é o 99245-2416. Agora é o seguinte, não é tipo assim, eu vou fazer semana que vem, a festinha é amanhã, né? Foi amanhã ou é nesse sábado? É por agora. Então já manda logo a mensagem, se você tem, já pega o celular, Fábio 99245-2416. É um sapatinho número 2526 e um vestidozinho de São João pra filhinha dele. Um beijo, Fábio, pra você. Que mais que a gente tem aqui? Mensagens e áudios.
1: E áudios. Bora lá, bora com o Sebastião, que tá aqui participando com a gente, mandou pro 35055000, bora lá.
5: Bom dia, Nardelli, Abraão e todo o pessoal da bancada. Nardelli, Sebastião falando. É o seguinte, Nardelli, eu queria sugerir a você, se possível, né? Se você trouxesse algum profissional aí, né? O que está acontecendo? Eu tô vendo, né? Isso não é de agora, muita preocupação com os idosos, em banco, né? Em acessar, os bancos hoje são digitais praticamente, para acessar a caixa, né? Hoje para marcar um exame mesmo, um idoso para marcar um exame médico mesmo, hoje que é através do... muitas vezes, né, do WhatsApp, ou pede no mesmo telefone, são todas as informações. Então, para ver uma possibilidade do próprio governo do estado ou a prefeitura abrir alguma oficina, né, para esses idosos ter um aprendizado, entendeu? Porque eu tô sentindo que tem muita dificuldade as pessoas idosas, e cada dia que passa, realmente a coisa tá ficando mais complicada, tá certo? Se você puder, eu te agradeço.
2: Pronto. Valeu. Agora é Fred na linha 1. Fred?
6: Alô, bom dia.
2: Oi, Fred, bom dia.
6: Eu queria ver se eu conseguia uma consulta com o oftalmologista. Já corri pra tudo que é lado, não consigo. Eu tô com uma tia que a médica daqui do meu posto, o bairro passou, eu preciso fazer essa consulta. entendeu? Porque eu sou diabético.
2: Sim.
6: E ela pediu uma coisa, sabe? Eu gostava. Então, eu pedi para que eu fizesse uma consulta para passar para ela.
2: Uhum.
6: Eu não estou conseguindo em lugar nenhum. A gente começou ferrado, né? Nossa, sempre lado social muito bom. E eu já consegui médico através dessa rádio uma vez. E a gente conseguiu agora novamente.
2: Tá.
6: Entendeu?
2: Ô Fred, diga seu telefone celular.
6: 983465 5267.
2: Ah, pera, então, porque você deu outro número aqui. 983465267. Pronto, anotei. O outro era diferente, o finalzinho. Então, pronto. O Fred está precisando de uma consulta com o médico oftalmologista. E aí a gente aceita ajuda, inclusive, dos nossos ouvintes, se você é médico e pode oferecer essa consulta para ele. Ou a gente vê se consegue, de alguma outra maneira, ajudar nosso ouvinte. Cláudia, na 2. Oi, Cláudia.
7: Bom dia, Marta. Como está?
2: Bom dia, Cláudia. Como vai?
7: Tudo bem. Prazer falar contigo.
2: O prazer é meu.
7: Na verdade, a situação é chata. É porque eu liguei outra vez para reclamar, o secretário falou que tinha feito como se fosse mentirosa, imagina.
2: Ah.
7: Tem uma faixa de pedestre, uma não, várias faixas de pedestre estão precisando ser implantadas. Aí tem na Fazenda Grande 2, bem em frente ao condomínio Colina Sul. Tá toda totalmente apagada. Fiquei 5 minutos aguardando para atravessar o...
2: Vixe.
7: Pede ajuda aí pra mim, por favor. Obrigada.
2: Valeu, querida. Obrigada também. Um beijo pra você.
0: Essa faixa de pedestre, ela pintada, já não é de confiança, né? Imagine.
2: Imagine apagada.
0: É apagada.
2: Gente,
0: Eu não confio, Lula,
2: pra...
0: ti.
2: Não, e pra gente achar em algum lugar uma área que você pise numa faixa de pedestre e os motoristas parem, se não tiver uma sinaleira fechada.
1: É vergonhoso.
2: É horrível,
0: É impressionante. Aqui em Pernambués, eu sempre preciso atravessar uma sinaleira ali na Tomás Gonzaga. Sinal fecha pro motorista, eu olho primeiro, porque...
2: Lógico!
0: Na maioria dos casos, Nardelli, o motoqueiro não respeita.
2: É.
0: O perigo é ele.
2: Sim.
1: Não, o motoqueiro não tem mais respeitado
0: que
1: sinal aí, vermelho,
0: que
1: não.
0: Aí eu não tenho,
1: Salvador.
0: Aí eu não posso chamar de motociclista, não. Tenho que chamar de motoqueiro, entendeu?
2: Pois é.
0: O motociclista responsável não faz um negócio desse. Então, se o sinal fechou, não meta logo a cara. Dê uma olhadinha primeiro.
2: Lógico, sempre.
0: Porque
2: sempre,
0: tem uma galera aí que tá afim de esculhambar sem nenhuma responsabilidade.
2: Uhum. Agora, Cristina, não, viu? Aí vai. É como diz uma amiga minha: óbito de amizade. Que ela mandou uma foto com as bolinhas de jenipapo que ela tem pra comer e a gente não tem. Ela disse que seja doce seu dia como minhas bolinhas de jenipapo.
0: Nardelli, é gostoso, eu adoro. Aí sim.
1: Nunca mais comi uma bolinha de jenipapo.
0: Nossa, é verdade.
2: Não pode não, Cristina.
0: Tá difícil mesmo.
2: Não pode mandar isso não, porque a gente fica assim desejando.
0: Aquele gostinho.
2: Talvez invejando. Inveja não é coisa boa.
0: Jenipapo bate uma onda, uma saudade do interior.
1: Ô, gente, que época gostosa, né?
0: A roça.
2: Verdade.
1: Que época boa, meu Deus.
2: Agora, enquanto isso, teve uma outra ouvinte, deixa eu ver se eu acho aqui ela. Ah, foi Rosenita. Ela diz assim: lembrei agora que mandei uns licores pra vocês. Vão querer esse ano?
1: Oxi!
2: Então, é perguntar assim: macaco quer banana?
0: Ouvinte, mas que pergunta!
2: Mandei com muito amor os licores do Rock Pinto.
0: Ah, Rock Pinto é famoso.
2: Oh.
0: Original, né?
2: Ela disse o seguinte: esse ano vou mandar licor do Chico. Uma que delícia.
0: Chico Pinto, não, né? Rock, não.
2: Não, Abraão, não sei.
0: Ah, não, mande. Que pode ser rico, Chico Pinto, Rock Pinto.
2: Ô, Rosenita, não dê essa ousadia toda pra gente. Ela mandou a lista e diz assim: escolham os sabores. Não, a gente se espalha muito.
0: Não, por favor, já não. Que ela deu esse direito aí, eu quero escolher. Fala
2: ela
0: aí.
2: Diz aqui, ó, em calda.
0: Como é o nome da nossa ouvinte?
2: Rosenita.
0: Rosenita.
2: Ela diz: em calda tem jenipapo, tamarindo, jabuticaba, cajá, maracujá, mangaba, cupuaçu, graviola e quentão. Aí depois tem outros aqui. Jabuticaba, cajá, cacau, jenipapo, graviola. Oi,
0: falou cacau aí?
2: Tem cacau?
0: Pronto, é o meu.
2: Ainda tem cremoso, coco, chocolate, amendoim, maracujá.
0: Aí já não dá, não.
2: Maracujá trufado, Baileys, marula. Ó, eu vou dizer assim, do cremoso, o que tiver. Eu não, amei.
1: Sabe o que eu fiquei curiosa? É com o cupuaçu.
0: Traz logo um sorvete pra Nardelli.
2: Ah, Babrão, me deixa, você não quer escolher o seu?
0: Cupuaçu.
2: Não é brincadeira?
0: Cupuacives também é gostoso, se não tiver muito doce.
1: Eu fiquei curiosa nesse cupuaçu, hein?
0: É.
2: Aff. Coco,
1: gente, até água na boca já tá dando aqui.
2: Ai, minha gente, olha, vocês me deixam. Rosi, é tudo gaiatice, viu? Não se incomode, não. Mas se quiser mandar, a gente aceita.
0: É, não, tá de brincadeira com essa lista, mas mande de cacau pra mim.
2: Não se dê esse trabalho, não, mas
0: não,
2: de coco. Orlando, na linha 1. Oi, Orlando.
0: Cadê Orlando?
2: Na linha 1.
0: Fala, Orlando.
8: Alô, bom dia.
2: Oi, Orlando.
0: Bom dia, o seu carro é um City?
8: Bom dia, Nardelli. Nardelli, uma informação de utilidade pública.
2: Por favor, a gente está precisando.
8: O rapaz falou aí na questão dos bancos, eu queria chamar a atenção dos poder público municipal e federal para uma questão que está acontecendo com frequência, que é sobre a descontinuidade do pagamento do benefício LOAS ou BPC para os idosos, porque esse pessoal, eles não sabem que precisa fazer o recadastramento no órgão municipal chamado CRAI. Então, eu já conheço dezenas de pessoas que têm perdido esse benefício por não saber desse recadastramento, e eu não vejo na rádio, na televisão, nenhuma informação para que esses idosos possam estar informados que tem que fazer esse recadastramento na mesa.
2: Uhum. Tá bom, isso é importante mesmo, viu, Orlando, a gente falar sobre essa questão do recadastramento, BPC, ele falou, né?
0: E da divulgação, tá certo, né, Nardelli? Porque a gente comenta sempre assim, olha, pessoal, não deixe para a última hora, isso e aquilo, mas em muitos casos, não tô sabendo, e foi...
2: Agora, eu ouvi, não sei se em ponto, Camille, alguma coisa sobre adiar para o ano que vem. Alguma coisa sobre um programa social, um benefício, um recadastramento. Tinha a ver com isso? Ou eu tô doida, não ouvi no 6 em ponto? Tô doida.
1: Tá, porque
2: é possível, né?
0: Com a Nardelli agora caiu na real, tá doida.
2: Pera. Pera, Abrão, que isso é uma informação que não cai assim. Na ficha não cai fácil.
0: Calma aí.
2: Mas eu vou buscar, porque não é, eu não aceito.
0: Não foi no 6 em ponto, mas você viu essa notícia.
2: Eu vi isso, gente.
0: É, vamos torcer para que você esteja certa mesmo, senão a loucura total.
2: Ah, Fê. Eu vou ver.
1: E só para poder trazer uma informação aqui também, a gente estava comentando mais cedo, né, da pesquisa Quest e a relação, o impacto que essa relação entre Flávio Bolsonaro e o ex-banqueiro Daniel Vorcaro pode impactar no eleitor. Eu tô vendo aqui na coluna da jornalista Mônica Bergamo que a PF recusará a nova proposta de delação de Vorcaro. Para a Polícia Federal, a segunda proposta do dono do Master não traz nenhuma novidade, além do que as investigações já mostraram. A PGR também está insatisfeita com os termos, ficando cada vez mais difícil aí para Vorcaro conseguir a sua delação premiada. Parece que essa segunda proposta também será recusada, viu? O cerco está se fechando.
2: Ó, achei aqui a informação, viu? Eu não tô doida, não. Eu posso estar, mas não é isso que vai provar.
0: Eu sabia, Nardelli,
2: eu sabia.
0: É o que mesmo?
2: O governo adiou o pente fino, peraí que acabou, o pente fino do cadastro do BPC para o ano que vem. Eu não tô conseguindo abrir a notícia, mas para depois das eleições, e prioriza reduzir a fila do INSS. Então seria isso, vai ser o pente fino do BPC LOAS, passou para depois das eleições, tá? E aí, provavelmente mirando nos efeitos eleitorais que esse pente fino, né, que de repente poderia tirar pessoas do programa, certamente teria.
0: Tem muita coisa sendo empurrada para depois das eleições, né? Essa delação de Vorcaro
2: parece
0: que
2: tá
0: ganhando tempo. Vai lá, troca um ponto, volta. Não, tá beleza, sabe? Essa questão aí de Alcolumbre também, empurrando com a barriga depois das eleições. Enquanto isso, né? Bom, o povão só se for denso.
2: E a gente vai pro intervalo, né?
0: É, isso, né? Aí é certeza.
2: Então pronto.
0: Tem depois das eleições, certo, é agora.
2: Alan diz que o dele é de Mangaba. Alan, não entendi. Vai, compre.
0: Que audácia, hein?
2: Ai, olha, vocês são uma resenha. A gente vai pro intervalo rapidinho, volta já.
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3: 8:38, Nardelli Gomes.
4: 8:38, então pronto, estamos de volta aqui com o nosso Jornal da Bahia no Ar. Daqui a pouco a gente vai conversar com Joyce Ribeiro. Joyce é jornalista, apresentadora, escritora e está lançando o seu livro mais recente. O livro se chama Nem Cresci. Pera, deixa eu pegar o nome direito do livro. Nem Cresci, Já Sou Mãe. Um livro em que ela destrincha, analisa, traz dados, uma pesquisa extensa e analisa essa pesquisa, falando sobre o fato de que gravidez na adolescência não é uma fatalidade, não é algo que ocorreu na casa daquela pessoa, é uma falha coletiva, e ela vai construindo esse argumento a partir dos dados e das conversas com essas pessoas, né? Ela traz algumas histórias diferentes, lógico, protegendo a identidade dessas pessoas, dessas meninas e dessas famílias, mas o fio em comum liga todas essas histórias. Nenhuma dessas meninas estava preparada para ser mãe. E todas elas existem num país onde a cada hora 48 bebês nascem de mães adolescentes.
3: Nossa Senhora.
4: Lá. É sobre isso, sobre os dados, sobre as falhas do Estado, os silêncios da família, que trata o livro Nem Cresci e Já Sou Mãe, relatos sobre gravidez na adolescência. Daqui a pouco a gente vai falar sobre isso, viu? Às 9, uma conversa via Zoom. Agora, eu tô aqui no metro1.com.br e tô vendo que obras do BRT provocam mudanças no trânsito da BR-324 aqui próximo a Salvador. Os motoristas que trafegam pela BR no trecho de Águas Claras em Salvador devem ficar atentos às alterações no trânsito previstas para os próximos dias. Em razão do avanço das obras do VLT, vai ter interdição, mudança no fluxo dessa região. De acordo com a Companhia de Transportes do Estado da Bahia, as intervenções vão ocorrer entre 11, vulgo amanhã, e 13, sábado de junho, sempre no período noturno, das 10 da noite às 4 da madrugada, né? Que nem se pode chamar de manhã ainda. Até porque nesse período, 5 horas, 5:15, 5:20 ainda tá de noite.
5: Tá mesmo.
4: Triste, viu?
5: Ainda mais agora, chegando perto do inverno. Isso. Que amanhece cada vez mais tarde.
4: Ainda vai ficar pior.
5: Vai, Nardelli, vai.
4: A gente que levanta de noite.
5: Oh, meu Deus.
4: Brabo. Então, receba meu abraço, porque eu tô junto também, vou falar a mesma coisa. Essa medida vai ser necessária para dar continuidade aos serviços de implantação da estrutura do VLT. Então, entre amanhã e sábado dessa semana, 11 e 13 de junho, ali na região de Águas Claras, vão ter intervenções das 10 da noite, das 22 até as 4 horas da madrugada. Nessa operação, as equipes vão concluir o travamento das vigas, instalar pré-lajes de concreto, componentes essenciais para construir o elevado que vai receber o elevado. A circulação dos trens do VLT. Vai ter sinalização, tá? Especial para orientar os condutores. A Companhia de Transportes do Estado da Bahia recomenda que a população organize seus deslocamentos com antecedência, busque rotas alternativas para evitar transtornos durante os horários das intervenções. E a gente aqui faz o papel também para trazer informações para você. No nosso Metro 1 tem um mapinha.

0: mostrando a área específica, quais são as intervenções, onde elas vão ficar. Então acesse o metro1.com.br, essa notícia está ali no destaque para você que passa por essa região, que trafega por ali, saber exatamente onde é que vai estar cada ponto de intervenção, qual, cada mudança, cada desvio, barreira. E os horários são esses, das 10 da noite até as 4 da madrugada.
1: Nardelli, você comentou que essas intervenções começam amanhã. E aí me lembrou automaticamente que amanhã já começa a Copa. Ixi. Mas o pessoal nos Estados Unidos tem passado alguns perrengues por conta dessas políticas impostas por Trump, né? Torcedores estão lá, muitos com uma mão na frente, outra atrás, porque Trump tem barrado, inclusive, a participação de torcedores nos estádios. Já a taxa de hotelaria tem caído também. Então, para a gente repercutir um pouco os impactos, né, dessa política restritiva que tem sido imposta por Donald Trump, para falar um pouquinho sobre essa Copa do Mundo. O setor hoteleiro, que registra taxas de ocupação em queda nas 11 cidades sedes do país, já começa a chamar atenção, e isso lá nos Estados Unidos. As expectativas estão cada vez piores, principalmente quando se compara às outras 5 cidades, tanto no México e no Canadá, que também hospedam os jogos e ostentam, né, um fluxo maior de reservas de hotéis. Esse cenário é acreditado naturalmente à política restritiva de vistos e de imigração do governo Trump, que vem afastando o torcedor de futebol oriundo de países visados pelos Estados Unidos, levando-os a desviar a rota para os outros dois países, né, anfitriões aí do Mundial. Vale salientar também que algumas imposições foram impostas à seleção iraniana. A priori, em um primeiro momento, a seleção iraniana, Nardelli, só poderia entrar e sair do país no mesmo dia do jogo.
0: Uhum.
1: Só poderia.
0: Acabou o jogo, vai embora.
1: Vai embora. Pega o avião e se embora. Depois, essa determinação foi afrouxada e agora a seleção iraniana tem 36 horas para chegar antes do jogo, né? Para chegar no país, e 36 horas posteriormente para deixar o solo americano. Os torcedores também estão sendo barrados porque alguns ingressos da torcida visitante também têm sido barrada pelo próprio Trump, e já começa, a Copa nem começou ainda, mas a gente já vê esses impactos e todo esse imbróglio que a gente já vinha falando, lembra? Como é que vai ser essa Copa do Mundo?
0: Pois é.
1: Com essas medidas de Trump. Pois é, a gente já tá acompanhando aí esse comecinho e os impactos diretos em todo mundo, né? Todo mundo.
0: E esse árbitro da Somália, né?
1: Somália,
0: foi impedido de entrar, foi recebido no seu país como herói. Ele disse que não está desmotivado, estará na próxima Copa do Mundo e voltou para o seu país. Mas é um negócio triste, né? Bizarro, nossa senhora.
1: Ele, inclusive, foi apontado pela FIFA como o melhor árbitro da África.
0: Exato.
1: Imagina.
0: Foi impedido de entrar nos Estados Unidos. Eu não sei se por idade consegue colocar o vídeo que eu mandei, mas a imagem dele é Omar Artan chegando no país, desceu do avião, recebido por uma multidão que estava esperando ele do lado da área lá de fora da área VIP do aeroporto, e disse que, apesar do que está acontecendo com ele, ele não se sente desmotivado e vai continuar fazendo com que a Somália se orgulhe.
2: Eu não vi, não li, não assisti nenhum vídeo, nenhum posicionamento da FIFA.
1: Pois é, né?
2: Estava até comentando mais cedo, Nardelli, que o jornal esportivo lá da França, L'Equipe.
0: Sim, eu tô aqui com essa
2: notícia. Pois é, caiu matando em cima de Infantino.
0: Exato, eu tô vendo essa notícia aqui agora, Abraão. Bem-vindos. Jornal francês coloca Infantino como fantoche de Trump. A capa do L'Equipe, jornal francês de ontem, terça-feira, traz uma ilustração de Gianni Infantino, presidente da FIFA, como um fantoche de Donald Trump, presidente dos Estados Unidos. Deixa eu ver se por idade consegue colocar a imagem da capa do jornal. Pronto, daqui a pouco a gente tenta. E pronto, e aí o que está dizendo é exatamente isso, né? E aí a matéria cita o árbitro somali Omar Abdulkadir Artan, que foi escalado pela FIFA, foi barrado a chegar nos Estados Unidos, passou 11 horas na imigração, não teve autorização para entrar, precisou voltar ao seu país. A publicação questiona como profissionais ligados à Copa podem ser impedidos de entrar no país sede do evento.
3: Pois é, rapaz, quer dizer, pelo menos esse momento, uhum, né? O drama que está vivendo a seleção do Irã e também os torcedores que agora foram barrados no baile, como se diz.
0: Exatamente.
3: Que
0: aí tem a capa do
3: que
0: jornal.
3: Que confraternização do esporte é essa,
0: exatamente,
3: gente?
0: Exatamente. Exatamente esse ponto, Abraão. Para o L'Equipe, o episódio coloca em dúvida um dos pilares defendidos pela FIFA, a universalidade do futebol.
3: Tá doido, cara. Isso...
0: A FIFA, em nota, disse apenas que o profissional não poderá atuar no torneio.
3: Pronto.
0: E afirmou que não se envolve nos processos de imigração dos países sede.
3: Tá.
0: Lavou as mãos. Lavou as mãos.
3: Sim.
1: É isso aí.
3: É.
1: Não, todos os jornais trazem essa perspectiva e criticam a FIFA. Alguns jornais, inclusive, diz que a FIFA rasga compromisso com direitos humanos ao aceitar absurdos de Trump na Copa do Mundo agora de 2026. Vistos negados, perseguição e alguns outros problemas que já estão aparecendo. O Mundial nem começou ainda, mas já aparecem e deixa aí essa mancha em cima do nome da FIFA.
0: É, pois
3: é. Verdade. E essa humilhação toda, né? Esse árbitro aí que passou o quê? 13 horas na dele?
0: 11 horas.
3: 11 horas nessa agonia, sem saber o que ia acontecer. E tipo assim, não se pique.
0: Me
3: lembrei até de um filme de 2004 com.
4: Bom dia, pessoal.
0: Opa!
4: Vocês estão me vendo?
0: Agora, vendo e ouvindo muito bem. Perfeito. Você ouve a gente? Não sei. Ouve a gente, Mário?
4: Tá.
0: Pronto.
4: Nardelli e Camille, estão me vendo?
0: Sim, sim.
4: Muito bem. Primeiro de tudo, hoje é o aniversário de minha neta querida, número 9, Alice Amorim Kertész, filha de Lara e Chico. E ontem, como sempre, eu coloco no meu Instagram uma homenagem a essa menina que eu adoro. Ela é apaixonante, inteligente, decidida ali pra você mudar a opinião dela. Vá não, vá devagar. E aí eu fiz uma brincadeira que no fundo é o meu desejo de estar sempre ao lado dela e está entrando daqui a 9 anos, porque ela faz 6 hoje, na festa de 15 anos dela. Curiosidade, bote essa foto aí, que o pessoal ficou sem entender. Mas peraí, ali só tem 6, como é que ela... Eu quero ver aí, cadê?
0: Ele vai, deve estar pegando a foto.
4: Pois é, então, para minha adorada neta, amada, ela tem um chamego comigo e eu com ela fantástico. Adoro a Alice. Desde que ela nasceu, em plena Covid, ela foi a luz que trouxe para nós. E ela tem um olhar firme de uma pessoa determinada. E é ligadíssima a minha garra. Quando chega outro neto, ela se zanga, se é meu avô, olha aí. Alice, meu amor, é um desejo, né, de estar com você cada dia mais linda, como você já é, né, feliz da vida com seu avô. Aí eu estaria com 91 anos, feliz da vida, entrando na festa dos 15 anos. É isso aí. Eu amo os seres, amo demais. Você é uma figura maravilhosa, um ser humano. E Aragão, bota aquela música bem metrópole para Alice Amorim, que é essa linda neta que eu tenho, que faz 6 anos hoje.
3: Doutor Mário, bom dia. Lembrando também que hoje é aniversário do nosso querido Casimiro Neto.
4: Opa! Grande companheiro, grande amigo, que inclusive, porque eu tomei umas férias. É, só volto segunda-feira e olha lá.
3: Você nem avisou, não avisou, não sou sabendo de nada.
0: Ah, tem que pedir,
4: nem precisa.
0: Pronto.
4: Cazé, inclusive, vai fazer meus programas aí com o Nardelli amanhã e depois. Cazé, parabéns pra você, você é uma figura maravilhosa também. Eu fico muito alegre de, além de ser seu amigo e admirador, saber que você tá trabalhando conosco, nos ajudando com muita competência. Então, mais no musical para os aniversariantes, Alice, meu amor, e o grande Cazé.

0: Mas eu quero ver vocês aí também, fica só vendo a mim aí. Não, você vai. Aí a outra logo. Olha, é preciso até falar com você, Nardelli, que é a pessoa mais responsável.
1: Finalmente, é brincadeira.
0: Não, é sério. Pra deixar um estoque de sonrisal aí, porque de vez em quando dá uns enjoos. Todos nós, né? Eu também. É incrível.
1: Verdade. Mas você sabe que tem, parece uma virose, viu, Mário? Que tem muita gente, inclusive os ouvintes relatando também. A gente perguntou aqui se estavam sentindo algo parecido. E muita gente relatou que essas viroses, que essa virose com sintomas gástricos e alguns também respiratórios.
2: Viu?
1: Tá espalhada aí pela cidade.
0: Virose, tá. Tem muito tipo de nome para virose agora, mas olha, primeiro meu pesar pelo falecimento do meu amigo Orlando Senna. Ele é 4 anos mais velho que eu, mas a gente se encontrava muito na juventude, inclusive na noite da Bahia. Ele passava muito pela loja de papai, Rádio América, a Casa dos Rádios Maravilhosos, São Pedro 42. Uma figura humana maravilhosa, foi fundamental para o cinema brasileiro, para o cinema cubano, onde ele trabalhou também. É uma pena que ele tenha ido. Agradeço muito ele ter permitido eu ser amigo dele. E tem agora aí essa pesquisa nova que chegou aí da Quest, que mostra, eu dei uma olhada assim, muito, como diriam os boçais, tipo os que falam francês, a vol do azul, aquele voo assim por cima, bem superficial, porque passa no vírus, né? Então, eu vou deixar para os entendidos. Acho que foi para o presidente Lula boas notícias. É a primeira vez que se coloca numa pesquisa, Vorkaro, o filme candidato ao Oscar, Dark Horse.
2: Que Oscar? Em que categoria, gente?
1: Em que categoria? Não sei.
0: Categoria terror.
2: Terror, é.
0: Terror. É a meter medo a quem tem coragem.
1: Já dizia Altamira.
0: Félix Cardoso Martins. Desde que eu conheço Miranda, é assim de banda. E você, Aragão, como está?
3: Bem, doutor Mário, melhor agora conversando com Vossa Senhoria nesse clima de Copa do Mundo, São João. A Copa começa amanhã e a gente estava falando aqui sobre essa situação, né, esse constrangimento, principalmente do Irã, que tem que entrar, tem que sair rápido, a torcida que agora foi barrada, e Nardelli estava até mostrando aí o L'Equipe da França caiu matando em cima do presidente da FIFA, que tipo assim, não se envolve nisso, tá tudo ok, é
1: aceitando
3: o esporte.
1: Tudo.
3: O esporte agora virou isso nos Estados Unidos.
0: Mas é incrível, eu vi cenas, inclusive, de pessoas, torcedores e jogadores sendo barrados na entrada dos Estados Unidos.
3: O árbitro foi barrado.
0: Só falta guardar, ficar nu, não sei nem se ficou ou não. Mas olha, eu só queria, era isso mesmo, Matheus, bom dia, grande puridade, bom dia, um abraço para vocês. E vão trabalhar, vagabundos. Vão trabalhar. Meu trabalho liberta Adolf Hitler.
1: Diz ele de férias.
0: Vai.
3: Lembrei de um filme, olha quem está falando também.
0: Não, férias agora, quem tirar é para não voltar.
1: Mas o senhor volta, né?
0: Nada, beijo para vocês, para os nossos ouvintes e que estão nos acompanhando pelo YouTube. Eu até breve, se cuidem e vamos noticiar e pedir a participação popular. Provoca, é bom. As pessoas estão perto da eleição, provoca. Escolha o candidato que você quiser, pá. Mas levanta o traseiro da cadeira e vá, para poder parar de ficar reclamando que tá tudo ruim. Tchau pra vocês. Valeu. Até breve.
3: Um abraço, doutor Mário. Sim, Nandelli, daquele papo que a gente tava de barrado nos Estados Unidos, eu me lembrei de um filme com Tom Hanks de 2004, Terminal, você assistiu, né?
1: Ah, assisti sim. Ele fica no aeroporto, morando no aeroporto.
3: Vários dias, teve um passaporte validado. É mais, aí, pra você ter uma ideia do que tá acontecendo.
1: É, que coisa, viu? Agora, você sabe quem também faz aniversário hoje, que eu descobri agora?
3: Quem?
1: Carlo Ancelotti.
2: Olha só,
1: tô vendo aqui, barba, nossa, cabelo e bigode. Carlo Ancelotti faz aniversário levando paz à seleção. Paz. Calma, viu? Porque essa paz é só quando não começou. Eu espero que siga assim.
3: É. Ele que fica no meio do caminho, que ele vai ver a paz, viu?
2: Agora vem aqui, que paz é essa? Que custo? Por quê? Viralizou. Deixa eu ver se eu consigo pegar esse momento.
1: Que caminho.
2: No último jogo agora contra o Egito. Carlo Ancelotti. Simplesmente, teve um momento em que o Egito faz o gol, ele pega um potinho
1: de chiclete?
2: De chiclete e joga todo.
1: Eu vi.
2: São uns 20.
3: Ele é viciado.
2: 20 chicletes.
3: Ele é viciado.
2: E aí o pessoal começou a falar assim: minha gente, tem alguma coisa a mais nesse chiclete.
1: Tem um negócio.
2: Porque não é só pelo doce do chiclete. Deve ter algum calmante aí. Então deve ser essa paz aí.
1: Ou
2: que
1: então
2: ele tá tendo.
1: Mastigar, que é o negócio que dá a ele tranquilidade. Porque tem umas coisas assim, viu?
3: É, um chiclete fabricado sob.
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Brasil. Mas aquela música é de Cláudio Reis, produção. Cardoso gosta de tocar aquela música, dá pra ver de longe que tem vaquejada, nananana. Menino, dá pra ver de longe que tá chegando vaquejada aqui em Serra do Ramalho. Já chegou, na verdade, né, minha gente? Ô, coisa maravilhosa, que dia é hoje, você sabe? Ai, hoje é quarta-feira, que alegria chegar aqui nessa manhã especial, porque o clima já tomou conta de toda a Serra do Ramalho, as ruas estão lindas, tudo pintadinho, né? Você já viu, pintou meio fio, os meios fios aí, tudo pintado, a rua ornada. Os comércios movimentados, o povo animado, a expectativa só aumenta a cada hora, né? A gente está vivendo a contagem regressiva para a maior festa, não é da nossa cidade, é da região, minha gente. Amanhã já tem o tão esperado desfile da Rainha da Vaquejada, já tem as atrações artísticas, né? Já estão chegando, ai, tem as atrações locais também, tanta gente boa aqui do nosso município que vai subir naquele palco, que maravilha. E é para você estar lá, tá bom? Para você prestigiar as nossas pratas da casa. É tempo da gente reencontrar os amigos, receber os visitantes, aquecer a economia do nosso, da nossa cidade, né? E essa festa vaquejada, ela é um patrimônio cultural, né? Ela movimenta os corações, ela gera oportunidades e enche nossa Serra do Ramalho de orgulho. Tão gostoso, né? Quando chegou, você é da onde? Sou de Serra do Ramalho, a terra da vaquejada. Ah, é lá que tem uma vaquejada, mocinho. É lá em Serra do Ramalho, no meu lugar, no meu chão, na minha terra. Ai, coisa boa. Deus abençoe o seu dia e que não falte motivos para você sorrir hoje. Seja um dia maravilhoso, abençoado

coisa muito importante com você nessa manhã de quarta-feira. Sabe quando você faz um favor a alguém? Sabe quando alguém tá precisando da sua ajuda e você vai lá, pá, daquela ajuda que a pessoa tava precisando. E aí você acha assim, que foi você que fez algo por aquela pessoa. Ah, tem muita gente que já sabe disso, mas se você não sabe, vai descobrir hoje. Não é você, não foi você, foi Deus na vida daquela pessoa que precisava de você naquele momento. Sabe, muitas vezes a gente pensa que a gente está fazendo algo por alguém apenas por nossa própria vontade. Ah, eu fiz que eu tava com vontade. Não é bem assim não. Deixa eu te contar uma coisa. Deus, ele nos usa como instrumento para abençoar pessoas. Quando a gente estende a mão, quando a gente acolhe, quando a gente ajuda, quando a gente demonstra amor, afeto, carinho, não é para receber reconhecimento, não tem que ser assim. É para que a glória de Deus ela seja manifestada através das nossas ações, através das nossas atitudes do dia a dia. Deus ele se agrada quando a gente entrega o nosso melhor. Sabe, se você tem o costume de fazer as coisas reclamando, se você tem o costume de fazer servicinho meia boca, para com isso hoje. Começa a entregar o seu melhor, seja no que for. Você aí, dona de casa, tá lavando uma roupa? Lave essa roupa como você nunca lavou antes. Esfrega essa calça como você nunca esfregou antes. Tá fazendo uma refeição gostosa? Faça essa comida como você nunca fez antes. Coloque toda a porção de amor, de generosidade, de cuidado que você tem no seu coração. Não importa qual é o seu trabalho, não importa qual é a sua função, tudo que você fizer, faça com amor. É uma entrega. Muitas vezes aquilo que parece simples, parece ali um simples gesto, parece ali um favorzinho, pode ser exatamente a resposta de oração de uma pessoa. Às vezes aquela pessoa está orando por isso. A pessoa fala assim: ai meu Deus, eu queria tanto que o Senhor me desse uma palavra hoje. E a palavra tá aqui no rádio. A gente tá ministrando aqui pra você essa palavra hoje, né? Às vezes você fala assim, ai meu Deus, ai se eu encontrasse uma carona, se alguém me desse uma carona pro trabalho, eu já tô atrasada, ou tô com a sacola muito pesada e passa aquele amigo, aquele conhecido. Tá indo pra onde? Tá indo pra 10? Vamos, entra aqui. Você fala, meu Deus. Aí a pessoa pensa assim, ai eu dei uma carona pra fulano, não foi você. Foi a mão de Deus. Tudo é sobre Deus, minha gente. Nessa semana de vaquejada, eu tô frisando bastante isso. Essa semana de reencontros, essa semana de casa cheia, de celebração. Lá em casa eu vou receber visita. Você vai receber visita aí? Eu não vou lá na festa curtir a vaquejada. Vou trabalhar. Mas eu vou receber visitas, visitas que vão curtir, visitas que amam estar ali, aproveitar aquele momento, vão ser muito bem recepcionadas em casa. Sabe, porque a gente tem que receber as pessoas assim, receber com amor, ter carinho, ter dedicação e principalmente um coração sincero. Que cada momento, né, de casa cheia, de celebração, seja o momento de você colocar em prática a sua empatia, o seu respeito, a sua solidariedade, o seu amor ao próximo. Que saibamos receber bem quem chega. Que chega na sua casa, que chega na sua cidade, né? Que chega na sua rua, que chega no seu comércio. Esses vaqueiros lindos, maravilhosos que já estão aqui. O parque já está lotado de vaqueiro. Ah, coisa boa! Você vaqueiro, seja bem-vindo à Serra do Ramalho. Que a gente saiba receber bem quem chega, que a gente saiba cuidar de quem está ao nosso lado e espalhar bondade por onde passarmos. Só para me encerrar, que essa mensagem foi gigantesca, na palavra de Deus em Mateus, no capítulo 5, verso 16, vai dizer assim: assim brilhe a luz de vocês diante dos homens, para que vejam as suas boas obras e glorifique ao Pai de vocês que estás no céu. Então tudo é para Deus. Que o nosso jeito de viver durante esses dias de festa, esses dias maravilhosos que estão por vir, faça mais que mais pessoas percebam o amor e o cuidado de Deus na vida delas, né? Seja um dia abençoado. Americana, já tá na vaquejada. Gente, já é vaquejada em Serra do Ramalho. Aumenta o volume do seu

0: para Áries, Touro e Gêmeos.
1: Primeiro bloco das previsões astrológicas da Sucesso FM, nascidos de 21 de março a 20 de abril do signo de Áries. Tudo indica que vai ser ação e comunicação no modo turbo. Você pode chegar no serviço falando pelos cotovelos e querendo resolver tudo. E tende a convencer e fazer as coisas fluírem. A energia tá braba, sobrando emotividade e faltando paciência. E coisa do ariano, né? Ariano é sem paciência. Pois é, qualquer coisinha tende a ativar o seu lado, meu Deus do céu, aquele lado bem bravo do ariano. Olha, no amor, a lua deixa seu signo direto, sem joguinho. O crunch piscou, você tá investindo. Veja aqui que o papo pode se encaixar e o flash promete rolar sem esforço. Números da sorte para hoje, confira. Olha só, 32, 60 e 50, a cor para hoje é a cor azul clara. Para quem nasceu de 21 de abril a 20 de maio, muito bom dia, é do signo de touro para hoje. Pode se expressar de maneira sensível e cativar as pessoas. Mas sua resistência emocional tende a ser testada, já que deve ter dificuldade em compartilhar suas ideias e também ser entendido. No amor, pode ser um dia para refletir e entender melhor o que você quer de verdade com o crush. Ficante outra vez com o mozão, né? Sem pressa e também sem pressão. Confira comigo os números da sorte, 32, 04 e 42. A cor para hoje é rosa. Para quem nasceu de 21 de maio a 20 de junho, é do signo de Gêmeos. Pode querer estabilidade, mas ver a sua vida social pesando no bolso. Talvez o foco e responsabilidade, afinal, diversão é ótima, mas boleto não se paga sozinho, né? Então presta atenção, viu? No amor, com seu charme, lábia, boa presença, pode arranjar um ou mais contatinhos. Bate-papo descontraído com alguém do seu grupo de amigos tem chance de evoluir para uns pegas. Números da sorte para hoje: 44, 51 e 08. A cor para hoje é a cor marrom.

0: Confira as previsões para Câncer, Leão e Virgem.
1: Oi, mais previsões chegando para você. Tudo bem, Leão? Leão não, é Câncer agora. Sua capacidade de decisão, reação, resolução tende a ficar ágil. Boas ideias podem surgir, render reconhecimento, mas com sensibilidade aflorada pode levar algumas coisas para o lado pessoal. Dia para cuidar do corpo, da mente e da constância, mas sem exagerar na autocobrança. À tarde pode equilibrar obrigações e também descanso, viu? Seu signo tende a se mostrar expressivo e emotivo. Isso pode ser lindo na hora de falar o que sente e ficar de chamego. Mais um ponto dramático no momento do perrengue ou discussão. Números da sorte para hoje, confira: 51-1505. A cor para hoje é a cor bege. Bom dia para você que nasceu de 22 de julho a 22 de agosto, Leão. Olha só, sentimentos não tão tranquilos nem tão favoráveis tende a te deixar mais para baixo, tá bom? Pode preferir sair do palco e ir para os bastidores. E é nesse recolhimento que você deve relaxar e recarregar a sua bateria emocional. Tende a ficar no centro das amizades, com convites, mensagens e rolês pipocando. Pode rolar conexão com gente de fora, ideias animadas e até planos impossíveis de viagem. Pode pintar atração por alguém ousado e até de outra cidade. Prepara o coração e o pique, viu? Pois tem tudo para se jogar numa nova e excitante aventura, bebê. Tem mais. Mais previsões chegando para você, números da sorte, confira comigo: 14, 35 e 33. A cor para hoje é a cor branca. E agora eu vou trazer as previsões para você do signo de Virgem. Virginianos e virginianas, ótima manhã para você. Você que nasceu de 23 de agosto a 22 de setembro, você é de Virgem. Os astros te impulsionam a se expor e investir nas conexões, o que promete resultados em bons contatos e auxílio de gente influente. Pode ter êxito e subir rápido na carreira. Dia de canalizar a sua energia responsável para rever gastos, dívidas, acordos, parcerias e até aquele empréstimo para um amigo. A boa notícia é que pode cair um Pix inesperado, inclusive um aumento ou um bônus. O desejo pode ir direto ao ponto, né? Vem com tudo e, se depender do cenário astral à tarde, pode marcar um golaço. Mas vai com calma e cautela, pois tem risco de confusão. Números da sorte para hoje, Virgem, confira: 06, 33 e 40. A cor para hoje é a cor pink.
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1: 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Olindina Alves está na sintonia com a gente. Um beijo, Olindina. Seja bem-vinda sempre à programação da Sucesso. Ela já deixou registrado aqui o bom dia dela, todo especial. Tá por aqui com a gente também, meu amigo Matheus, lá da Agrovila 15. Matheus, você tá sumido, menino. Beijo pra você, pra toda a turma aí da Agrovila 15. Eles, Lore, tamo por cá. Final de semana, tamo aí dançando forró. Ó, já vai entrando no clima.

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5: 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São 9h46 pela Sucesso FM. 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
4: Sucesso, 9:50, faltam 10 minutos para as 10 da manhã. 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
1: Muito bem, a gente segue trazendo as previsões astrológicas para você que sintoniza aqui na Rádio Sucesso FM. Confira junto comigo agora as previsões para o terceiro bloco. Alô, alô, você do signo de Libra? Librianos e librianas, ótima manhã de quarta-feira, hoje 10 de junho, Libra. Vamos ver as previsões? Você que nasceu de 23 de setembro a 22 de outubro é do signo de Libra. Hoje Mercúrio no topo do mapa e em tensão com Saturno. Tende a aumentar a preocupação com a sua reputação, ou seja, crítica de colegas, o feedback mais duro da chefia pode pesar na conta hoje. Pode ser um dia para cultivar mais esportividade, já que qualquer palavrinha torta pode correr o risco de virar um debate acalorado. Lá pela tarde, o clima muda e promete ficar mais tranquilo, mais leve e favorável. No amor, a sua diplomacia deve ser necessária, pois a comunicação tende a ficar trancada e desacordos podem rolar. Relacionamento mais equilibrado, cheio de energia, até a distância, tem tudo para desenrolar à tarde. Números da sorte. 23, 50 e 59, a cor do dia é a cor lilás. Bom dia para você de Escorpião, nascidos de 23 de outubro a 22 de novembro. Hoje pode entrar no modo ação no serviço, só cuidado para não atropelar tudo e todos, tá bom? Seja prudente, não prometa mais do que você pode cumprir, tá bom? Com suas habilidades de negociação, tende a fechar acordo financeiro bem bom para você. Seu corpo e mente pedem mais disciplina e responsabilidade, bem menos excessos, pressões, preocupações que não ajudam em nada. Mudanças de rotina devem trazer ótimos resultados. Números da sorte para hoje, confira comigo: 29, 47, 56. A cor para hoje é a cor preta. Se você nasceu de 22 de novembro a 21 de dezembro, você é do signo de Sagitário. Oi, Sagita. Você conta com faro para negócios e investimentos, mas questões ligadas a dívidas, disputas de bens ou bufunfa esquecida entram aí no foco, tá? Um desafio segurar o desejo de ficar se mimando e se divertindo e se dividando. Pode rolar empolgação com jogos, apostas e outras coisas mais. Arrependimento também. Cautela, viu, Sagita? A notícia boa é que a energia astral favorece acertos à tarde. No amor, as chances de ir direto ao ponto, curtir momentos animados e calientes não estão descartados. Mas um certo medo de se entregar pode pintar e azedar o seu clima. Vamos conferir os números da sorte para você do signo de Sagitário. 25, 43 e 47, a sua cor para hoje é a cor azul. Muito bem, na Sucesso FM são 9 horas mais 58 minutos. 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
1: Gente, a Elisa passou por esta terra e deixou muita saudade. Vamos ouvir e relembrar. Linda Elisa cantando na Cavaleiros do Forró. Brinquedo de amor.

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A música de hoje, que voz inesquecível da Elisa Clívia. Gente, ela foi uma das maiores intérpretes do forró, dona de um talento marcante, uma presença de palco contagiante. Ela fez história à frente do Cavalheiros do Forró e conquistou fãs de todo o Brasil. Ela faleceu em 2017, aos 36 anos, deixando legado e grandes sucessos que continuam emocionando o público até hoje, né? Ai, a voz dela segue viva aí na memória dos apresentadores.

0: Cavalheiros.
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0: Confira, 10h04.
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0: Sucesso FM, direto da redação, a edição das 10 da manhã. Confira. Qualeste mostra virada e amplia vantagem em disputa presidencial. Poupança volta a crescer e interrompe sequência de saques. Alckmin libera crédito bilionário para modernizar o campo baiano. Confira agora no direto da redação.
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0: A nova pesquisa Qualeste divulga nesta quarta-feira mexe no tabuleiro da corrida presidencial de 2026. O levantamento mostra que o presidente Lula está à frente nos cenários de segundo turno avaliados pela pesquisa, com ampliação da vantagem em relação a levantamentos anteriores. O dado ganha peso porque sinaliza mudança recente no humor do eleitorado e pode influenciar estratégias de campanha, alianças partidárias e também movimentação nos principais grupos políticos do nosso país. Depois de meses de saldo negativo, a caderneta de poupança voltou a registrar mais depósitos do que saques. Em maio, os brasileiros aplicaram 2,6 bilhões de reais a mais do que retiraram. O resultado é o primeiro positivo de 2026 e ocorre em um momento de redução dos juros básicos da economia. Para milhões de famílias, o movimento indica uma retomada da confiança neste investimento tradicional que hoje concentra mais de 1 trilhão de reais em recursos. E o vice-presidente do país, Geraldo Alckmin, anunciou os novos recursos para o agronegócio durante o Bahia Farm Show em Luiz Eduardo Magalhães. Esse pacote inclui bilhões de reais em crédito para compra de máquinas, equipamentos e tecnologias voltadas à produção rural. A medida busca aumentar a produtividade, reduzir custos e acelerar a modernização do setor. O impacto pode ser sentido diretamente no Oeste Baiano, uma das regiões agrícolas mais importantes do país, com reflexos na geração de empregos e na movimentação da economia local. Direto da redação, de volta a qualquer momento. 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

0: Obrigado.
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11: Sucesso, 10h20, bom dia. 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Na Sucesso, são 10h22, bom dia. 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
11: 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Bom dia, minha gente! Estamos de volta na melhor e maior rádio do interior da Bahia. Bom dia! Tá na Sucesso, tá na boa.
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11: O último bloco das previsões astrológicas aqui na sua Sucesso FM. Confira junto comigo, você que nasceu de 22 de dezembro a 20 de janeiro, você é do signo de Capricórnio. Para hoje, você tende a acelerar o serviço, mas com altas doses de energia, determinação e adaptação deve dar conta. Boas chances de êxito à tarde, inclusive na busca por um trabalho. Os astros sinalizam conversas tensas ou desavenças. Respira fundo. cuidado e não surta. Pode tomar a frente e acabar resolvendo tudo e aliviando o clima no lar, tá bom? Tem mais. A necessidade de discutir a relação pode pintar, inclusive, por causa de alguém ou algo do passado interferindo no seu relacionamento. Cuidado para não se afogar nessas emoções e perder de vista a realidade, tá bom? Números da sorte para hoje, confira comigo, 13, 32 e 23. A cor para hoje é a cor violeta. Para você que nasceu de 21 de janeiro a 19 de fevereiro, é do signo de Aquário. Suas decisões podem se basear nas emoções do que na racionalidade. Confie na sua intuição, mas Mercúrio em tensão com Saturno alerta para risco de desentendimento com colegas ou atrasos no serviço. Seu lado criativo, versátil e até um pouco jogador tá on. Uma tentativa despretensiosa e impulsiva pode render surpresa boa, ainda mais à tarde. Com o sol no paraíso astral e bem aspectado com lua à tarde, o flat está liberado e o prazer garantido. A paquera tem tudo para acelerar e logo virar conquista, pegação ou romance. Números da sorte: 24, 06 e 15. A cor para hoje é cinza. Para quem nasceu de 20 de fevereiro a 20 de março. Olha só, você é de peixes. Hora de ter responsabilidade com seu din-din e fugir de apostas, gastos por empolgação e promessas fáceis. O astral melhora à tarde e traz chances de ganhar um extra ou dar um jeito nas contas de casa. Assuntos antigos, histórias repetidas, fofocas, dita o tom dos momentos familiares. Já dá para lidar com questões mais sérias, como boletos, né? E a tarde promete ser melhor. Mercúrio deixa seu signo carinhoso e pronto para flertar. Dia de romancinho, só faltou combinar com Saturno, que treta com astro e pesa o clima com insegurança e ciumeira, tá bom? Números da sorte para hoje, confira 42, 15 e 33. A cor para hoje é a cor azul marinho. Na Sucesso FM, 10 da manhã, mais 26 minutos, 10 e 26. Bom dia, a gente segue agora, mudou 10 e 27. 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

0: Sucesso FM, agora 10 da manhã, 48 minutos, tá na Sucesso, tá na boa. 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
1: 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Mas dá uns 3 mil reais.
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1: Falando, moço, fazer um kit vaquejada, né? Que é um uísque, um dinheiro pra pessoa
0: não
1: comprar roupa ou... Mais
0: um
1: bebida.
0: Red Bullzinho, um pra Red tomar Bull, com uísque, o copo térmico
1: o
0: já
1: copo
0: no
1: também.
0: Jeito. Muito bem, então vamos lá preparar pra fazer esse sorteio, a urna já tá aqui. Faltou meu bilhete aí, viu? Que eu comprei uma pizza lá, não me mandaram meu bilhete.
1: Bom você lembrar. Quando a gente faz pra fazer o sorteio, o cliente compra a pizza, entendeu? Se na hora da entrega, o entregador não levar
0: o bilhetinho,
1: o cupom, pode mandar e buscar. Porque às vezes esquece na correria.
0: Esquece mesmo.
1: Acaba esquecendo. E aí o povo fala, eu comprei e não recebi. Os clientes também têm que lembrar, né?
0: Ah, com certeza.
1: Que é eles que...
0: Pois é, eu comprei lá e esqueci de lembrar o entregador do meu...
1: Aí
0: eu perdi. Quem sabe esses 2 mil não era pra mim hoje? Aí, ó. Tá vendo? Minha sorte foi. Agora eu vou ficar pra próxima. Tomara que você coloque aí um iPhone, um negócio aí. Cassandra, deixa eu ver se a Cassi Maia tá por aqui. Chama a Cassi aqui pra mim. Pra Cassi... Gente, eu estudei com esse menino aqui. Ó, esqueci o nome do menino. Como é que pode? Fala aí, Tó.
1: Evandro.
0: Evandro, meu Deus. Eu estudei com o Evandro, não foi, Evandro? Estudamos juntos no... Foi no Coronel? Foi no Coronel, né? A gente fez o ensino médio junto.
1: Bom pizzaiolo, viu? Nós estamos com 4 pizzaiolos pra esse ano aqui.
0: Oh, que coisa boa. Gente, é o padrão Garotinho Senna, né?
1: Isso aí.
0: Dessas pizzas maravilhosas. Pô, Evandro agora veio pra ficar, Evandro?
2: Foi.
0: Olha. Fiz o ensino médio com ele, cara. Estudei ensino médio com o Evandro. Eita, Evandro é quietão, é sossegadão que só ele mesmo, né, Tó?
1: Até hoje.
0: Até hoje. Cassi vai dar uma colaboração aqui pra gente fazer a filmagem aqui pra Tó colocar lá no status da pizzaria, colocar lá no Instagram. Depois ele vai ajeitar aquela pizza lá pra nós, não é possível, né, mano? Mas fica só pra Liana aqui falando dessa pizzaria aqui, não rola, não. Rola pizza pra ouvinte, rola pizza pra todo mundo, né, Cassi? Não é possível, eu tô passando uma chorada dessa.
3: Tem alguma coisa aí.
0: Como é que é?
3: Se eu não ganhar, tem alguma coisa de errado.
0: Você recebeu o seu cupom?
3: Sempre eu compro lá.
0: Mas eu não recebi meu cupom, esqueci de cobrar.
3: Aquela vez que a gente pediu a é uma vilã.
0: Bora a comprar. Verdade. A gente, inclusive, a gente pediu pizza essa semana aqui na rádio.
2: E
0: o que, meu amor? Ele veio acompanhado.
1: Esse sorteio foi só pra pizzaria daqui, viu? Não teve envolvimento com a... Não teve
0: projeto,
1: ligação com a...
0: Projeto Sítio do Mato, não. É não. Só pra Serra do Ramalho.
1: E final do ano vai vir mais coisa aí.
0: Pô, tomara que ele coloque um iPhone 17 aí, né, Cássio, pra nós.
1: Era pra ser, mas aí deu uma enrola aí, acabou que...
0: É porque vai ficar aí pra gente mesmo, pro próximo. Vamos lá, então?
1: Bora.
0: Genésio vai ajudar a gente?
1: Vai.
0: É você que vai fazer o sorteio, meu bem?
2: Roda!
0: Vai fazer o sorteio? Vamos lá! Ele é todo, eu vi o vídeo dele esses dias dizendo que vai ser policial.
2: Não, bombeiro.
0: É bombeiro? Já mudou a profissão? Você vai ser bombeiro? Manda um beijo pra sua mãe enquanto seu pai tá ali preparando pra sortear. Manda um beijo pra mamãe Neia. Você deixou a mamãe em casa? Vamos lá. Bora, Genésio. Vai pegar o papelzinho? Pega lá o papelzinho, vamos ver quem vai... Gente, e bastante participação, hein, Tó? Graças a Deus. 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

0: 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Vamos ver o nome aqui da Felizarda. 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É isso mesmo? 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E mora na rua Luiz. Não especificou aqui se é da Agrovila Nova. Essa rua eu não conheço por aqui. Mas tá aí, faturou, hein? Tá difícil a escrita aí. Pra traduzir a escrita aí. Mas com certeza deve ser aqui da Agrovila 9. 2 mil no Pix ou no dinheiro. 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
1: Luiz Teixeira, né?
0: É rua Luiz Teixeira?
1: Rua Luiz Teixeira de Souza.
0: 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Muito bem, Tó, obrigada a você, obrigada a equipe da Garotinho Sena. E a gente quer mais sorteio.
2: Sim, em breve vamos fazer mais sorteio. Acredito em dezembro vai estar com... Que nós pretendemos fazer um show, né?
0: Ai,
2: show de
0: boa.
2: Prêmios.
0: Que maravilha.
2: Aí, vamos ver.
0: Vários prêmios, né?
2: Isso.
0: Que vamos bacana. Fazer. E a gente tá aqui pra fazer esse sorteio,
2: pronto,
0: viu? Deixa seu abraço aí pros clientes, amigos, e reforça o convite pra vaquejada. A Garotinho Sena tá preparada pra 35ª vaquejada?
2: Estamos sim preparados. E quero convidar todos, né? Clientes, que compareça a Garotinho Sena. E também que tenha uma boa festa. Curtir com bastante amor, sem confusão.
0: Com certeza.
2: E moderação.
0: E aí já sabe, aquela pizza quentinha.
2: E na hora de
0: no
2: comer
0: capricho,
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0: Já sabe, eu bater um lanchinho gostoso, cervejinha gelada, Garotinho Sena. Ô, Tó, vai funcionar o espaço de brinquedo?
2: Não.
0: Nesses dias de festa?
2: Não, não.
0: Então sim, o espaço de brinquedo esses dias tá fechado, né?
2: Sim, é porque esse negócio de brinquedo, Lorena, é muita responsabilidade.
0: E não comporta também aquele tanto de criança,
2: muita,
0: né?
2: Muita criança, pode machucar lá dentro. Tá uma menina que cuida das crianças, não dá conta de tanto.
0: É verdade.
2: Aí machuca e acaba...
0: Então tá suspenso. Se você tava pensando já em levar a criança, deixar lá brincando, aborta esse plano aí que...
2: Só depois da vaquejada.
0: Só depois da vaquejada. Valeu, Tom, um abraço.
2: Valeu, Lorena, obrigado. Então, bom dia a todos.
0: Bom dia, sucesso.

0: que bom.
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2: Sucesso 11.1, bom dia.
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0: 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Bom dia, minha gente. 11 horas, 2 minutos, direto da redação. Senado inclui Pix na Constituição e avança proposta para o Banco Central. Bahia libera vacinação contra a gripe para toda a população. Rondesp detém mulher e apreende drogas em Bom Jesus da Lapa. Confira agora no Direto da Redação.
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0: O Senado acelera uma proposta que pode mudar uma estrutura do sistema financeiro brasileiro. A Comissão de Constituição e Justiça deve votar a PEC que amplia a autonomia financeira do Banco Central e incorpora o PIX ao teto da Constituição. A medida busca garantir estabilidade para um dos meios de pagamento mais usados pelos brasileiros. Para quem paga contas, faz transferências ou recebe dinheiro pelo celular, a mudança reforça a proteção institucional do sistema e reduz incertezas sobre o futuro desta ferramenta. E a Bahia amplia a vacinação contra a gripe e passa a atender toda a população com mais de 6 meses de idade. A decisão entra em vigor diante da circulação dos vírus respiratórios e do aumento da procura por atendimento médico em várias regiões do nosso estado. A ampliação facilita o acesso do imunizante e busca reduzir internações, principalmente entre crianças, idosos e pessoas com deficiências e doenças crônicas. A orientação é procurar uma unidade de saúde com documento de identificação e o cartão da vacinação. E a ação da Rondesp termina com a apreensão de 114 poções de maconha em Bom Jesus da Lapa. Os policiais deteve uma mulher durante a operação e a encaminharam para a delegacia junto com material recolhido. O caso só reforça o combate ao tráfico na cidade e acende o alerta para a circulação de drogas em áreas urbanas. A investigação agora busca identificar possíveis conexões da suspeita com outros envolvidos na distribuição dos entorpecentes na nossa região. Direto da redação, de volta a qualquer momento. 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
8: Sucesso, bom dia, 11:15, gente. 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
8: Sucesso, bom dia, 11:17, tá na sucesso, tá na boa. 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

0: Tá na sucesso, tá na boa. Bom dia pra você e a gente segue. Vem cá falar com a gente no WhatsApp 3620-1680, seu recadinho, sua mensagem de texto, sua mensagem de voz. Lá em São Paulo, manhã super gelada e a Olindina Alves está na sintonia com a gente, já deixou o bom dia dela aqui, bom dia família, sucesso, beijo pra você, lindona.
1: Oiê. Oi, Dorina, bom dia.
0: Bom dia, Zezé.
1: E aí, como é que você tá?
0: Tô ótima,
1: tudo
0: e
1: bem?
0: Você?
1: Espero que sim, comigo tá tudo na paz, graças a Deus. Lorena, gostaria de ouvir a música de Zé Felipe, saudade de você. Hoje é só pra mim curtir, tá? Bom dia e fica todos com Deus, um abraço.
0: Abraço pra você também.
2: Lorena, bom dia.
0: Bom dia.
2: Eu te amo.
0: Ô, lindeza da minha vida, um beijo, Clésia, tudo de bom, princesa?
3: Bom dia,
0: bom dia,
3: minha amiga
0: Lorena, dona Maria.
3: Palavra maravilhosa, é isso aí, Lorena, tudo que a gente fazer, tem que fazer com Deus na frente.
0: Com toda certeza.
3: Fazer com amor, com carinho, com dedicação. Manda um beijo pra minha princesa Célia. Te amo, meu amor, pra meu gêmeo Laércio, pra minhas duas netas, pra meu filho Neném, pra meu filho Sérgio na Lapa, pra minha irmã Navinda, pra dona Beta, pra Nazaré, pros irmãos de Jacinto todos e as irmãs, pra Nina, pra Marizé, pra Vanide, pra minha irmã Navinda, minha neta que tá aqui comigo. Passou uma música de vaquejada aí bem bonita, de banda sem pareia, viu, Lorena?
0: Pronto, minha
3: aqui,
0: linda.
3: Aqui seu programa, minha filha, lavando prato, lavando roupa.
0: Minha
3: e
0: linda.
3: Tem pé.
0: Coisa
3: e
0: boa.
3: Deus abençoe essa voz maravilhosa que você tem.
0: Amém, dona Maria, um beijo super grande e carinhoso, um bom dia todo especial. Tá na sucesso, tá na boa, oi.
4: Oi, Lorena, bom dia. Lore, o que não pode faltar na minha casa é a pomada Nova Mistura e
0: muito
4: o Nova
0: bem.
4: Mistura Líquido.
0: Aí, ó.
4: Não aguento mais viver mais sem... Já me acostumei com o Nova Mistura. Então, Lore, é sobre a cadeira de roda que você anunciou aí. A minha vizinha, Geru, ela ficou interessada que ela tem um filho deficiente. E aí ela falou... que interessa pela cadeira, né? Se alguém já não tiver já falado o que quer, ela tá querendo, viu?
0: Pronto.
4: Tenha um ótimo dia, Lore.
0: Valeu, minha linda.
4: Vila Doce.
0: Márcia, já vou passar o número da Marli pra você entrar em contato com ela, viu? Gente, olha só, tem um pedido aqui de máquina de costura. Se você tem uma máquina de costura daquelas máquinas... antiguinhas mesmo, aquela do pé, né, de pedal, e você tá aí na sua casa, você não sabe o que fazer, quer procurar alguém aí pra doar, tem uma pessoa que ela tá precisando de uma máquina de costura, tá bom? A gente tem aqui o pedido de uma máquina de costura pra uma pessoa que tá precisando. Então, se você tem aí na sua casa, quer descartar, não sabe o que fazer, tá ali ocupando um espaço, você fala, se eu achasse uma pessoa que... quisesse essa máquina aqui, uma pessoa que vai usar essa máquina, que vai costurar. Tem uma artesã aqui de Serra do Ramalho que costura muito bem, por sinal, inclusive, né? Ela faz uns tapetes lindos, maravilhosos. E ela diz, Lore, anuncia lá pra mim que se alguém tiver aí disponível uma máquina que queira doar pra mim, tá? Você avisa lá na rádio, prontinho, recado tá dado. Um abraço pra você que sintoniza na sucesso, aqui é a Val. Fala,
5: todos
0: Val.
5: Todos pelo aplicativo, um abraço pra você,
0: Lore. Coisa
5: Lore,
0: boa.
5: Todos os ouvintes da rádio.
0: Valeu, lindona. Um beijo pra você, viu?
6: Bom dia, minha
0: Oi,
6: amiga.
0: Oi, bom dia, Walter.
6: Bem, tá sucesso, Deus. Deu uma ótima quarta-feira pra nós, né? Muita paz, saúde, felicidade. Desejo uma ótima festa pra todos que vai curtir a vaquejada de Serra do Ramai. Quero voltar pra casa, se beber um pouquinho, tiver com sono, se tiver no seu automóvel, na sua moto, para um pouquinho. Para uns 10 ou 20 minutos. Que aí passar aqui o sono, eles pegam o caminho. Chegar em casa bem com vida e saúde, né? Tudo custa festa aí com moderação aí. E tá na sucesso, tá na boa, sucesso é show.
0: Valeu, Walter.
6: Modão aí, né? Que é
0: coisa
6: demais.
0: Boa. Um beijo pra
6: Nós
0: você, viu?
6: Obrigado.
0: Valeu. Fala, Marli, aqui o negócio é rápido.
7: Dia,
0: bom dia, tudo
7: Olá,
0: ótimo.
7: Não entra em contato comigo, viu? A dona Alice.
0: Pronto.
7: Falou.
0: Mas ela vai entrar depois, tá bom? Fala aí, Marli.
7: Bom dia. Lore, eu tenho uma de pé que minha mãe me deu, só que eu não sei costurar ainda. Se ela quiser, depois eu mando na van de generado e ela pega, viu? Qualquer
0: Olha
7: dia
0: aí,
7: desse.
0: Ó. Já chegou aqui a máquina de costura?
7: Mudar ela com... Foi minha mãe que me deu, né? Tá, gente, que ela faleceu, ela deixou essa máquina de costura pra
0: de
7: mim,
0: herança.
7: Eu não sei costurar, então tem que dar pra uma pessoa que sabe e quer ser alguém na vida, né?
0: Com certeza, Marli. Marli, que atitude linda sua. Vai dar algo ali que você herdou da sua mãe, que foi de herança. Olha, eu tenho certeza, essa pessoa eu conheço, não vou falar o nome dela aqui no ar, mas eu conheço a pessoa que você está fazendo a doação dessa máquina. Eu tenho certeza que é um presente de Deus para a vida dela. E ela já joga duro e agora com essa máquina, então, meu Deus do céu, que coisa boa. Gente, a rede de solidariedade da gente só cresce.
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0: É rápida, né? Que coisa boa. 11h31 na Sucesso. No Flashback tem Forró Saborear por um minuto.

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1: Sucesso, bom dia, 11:35.
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3: Sucesso, bom dia, 11h46. 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
3: 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Agora 9h49. 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

0: Bom dia, minha gente. 11 da manhã, 53 minutos. Tá na sucesso, tá na boa. Bom dia, bom dia. Oi, tá na sucesso, tá na boa. Fala comigo.
1: É o Cido da Sete.
0: Fala, Cido.
1: Oi, gostaria de pedir uma música, a Rio de Ouro, que é só bem boa aí. Vocês para Zé Amário, família, Elba e família. Zé Amário, família. Flávio, Papá, Fernanda, minha filha. Minha mãe, Clarice, que mora em Nova. E todos da rádio. E todos do postinho de saúde aqui da CEP. Que Deus abençoe a todos.
0: Amém, Cido. Abraço pra você, pra todo o pessoal da Agrovila 7. Fala, Soninha. Bom dia, lindeza da minha vida. Tudo bem?
2: Bom dia, minha amiga Norinha.
0: Bom dia, bom dia.
2: Quarta-feira, abençoado por Deus.
0: Glória.
2: Pra você, pra nós todos. Um
0: amém,
2: bom
0: amém.
2: E, Norinha, eu gostaria que você mandasse uma música aí de Amado Batista, Barboleta Azul, para vocês todos da rádio, todos que estiver na escuta. Tchau, gata, fica com Deus.
0: Beijo,
2: um
0: beijo, viu,
2: forte.
0: Sônia? Tudo de bom para você.
2: Fica com Deus. Tchau. Fica
0: tchau,
2: com
0: minha
2: Deus,
0: linda.
2: Gata.
0: Todos da
2: tá
0: Agrovila 18.
2: Tá na boa.
0: Abraço. Tchau, tá Sônia.
2: Fica com Deus.
0: Amém, você também.
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0: 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Bom dia, minha gente! Finalizando o nosso Bom Dia Sucesso de hoje! 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
0: Vai contando, hein? Falta poucas horas para abertura desse grande, maior evento da nossa região. Ó!

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1: Uma ótima quarta, hoje dia 10 de junho, e por aqui a gente começa mais uma edição das últimas do esporte. Comigo, De Luca, todas as informações sobre o mundo da bola. Então, aumenta o som e tamo junto aqui na melhor.
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1: O Brasil realizou um treino em Nova Jersey, nos Estados Unidos, com os olhos da imprensa por apenas 15 minutos. Nesse tempo, não deu pra ver nenhuma pista sobre a escalação da seleção para a estreia na Copa do Mundo. O técnico Carlo Ancelotti não indicou quem vai começar jogando e manteve tudo no segredo. A ausência mais chamativa foi a de Neymar, que não apareceu na atividade. Com tão pouco tempo de treino aberto, os jornalistas saíram de lá sem nenhuma informação concreta sobre a formação titular que o treinador vai usar na primeira partida da competição.
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1: Iban, zagueiro do Al-Ahly, pode ganhar uma chance de jogar como lateral na seleção brasileira na partida contra Marrocos. A possibilidade surgiu por causa da lesão de Wesley, que deixou uma vaga em aberto no lado da defesa. Quando perguntado sobre qual posição vai ocupar, o jogador preferiu não revelar nada e brincou.
2: Você sabe mais do que eu, pô.
3: Você sabe, você tava lá, você sabe, pô.
2: Não, a gente tem vindo trabalhando forte durante a semana. Essa semana passada e a outra também, a gente vem trabalhando muito forte, dando o nosso melhor ali dentro do campo pra chegar o mais pronto possível pra esse jogo de estreia. E isso é o máximo que eu posso te falar, porque se eu fizer mais do que isso, dá ruim pra mim depois. É o que eu falei antes, independente da posição que for, eu me sinto pronto, seja de lateral, seja de zagueiro, seja onde for, eu estarei pronto pra representar o meu país. Eu acredito que o Mister, ele é bem direto e reto naquilo que ele quer dentro do grupo, e isso daí é muito importante pra gente, porque clarifica muitas coisas.
1: Com isso, ele despistou qualquer confirmação sobre o plano do técnico para o jogo. A dúvida sobre onde Banes vai atuar segue sem resposta por enquanto.
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1: Neymar admitiu ter uma sensação diferente antes de disputar o que chamou de sua quarta e última Copa do Mundo. Aos 34 anos, o camisa 10 é dúvida para a estreia do Brasil contra o Marrocos em Nova Jersey pela primeira rodada do Grupo C, por causa de uma lesão muscular na panturrilha direita, contraída desde meados de maio. A CBF informou que ele apresentou boa evolução, mas ainda não treina com os companheiros. O retorno esperado é para a segunda rodada contra o Haiti no dia 19 de junho. Neymar é o maior artilheiro da história da seleção brasileira, com 79 gols. A Copa do Mundo de 2026 será realizada de 11 de junho a 19 de julho nos Estados Unidos, Canadá e México, com 48 seleções e 104 jogos. Tô de volta daqui a pouquinho com mais informações por aqui. Fique ligado.
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0: obrigado.
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0: 12h10. Boa tarde à família serramalense, boa tarde à família brasileira. Estamos chegando hoje, dia 10 de junho de 2026. A partir de agora, até às 13h30, nosso povo, nossa gente, livre soberanamente, fica sabendo de tudo. Josemar Areda. Boa tarde, Josemar.
1: Boa tarde, Fábio. Boa tarde, você que tá chegando em Serra do Ramalho agora, né? Você que tá visitando Serra do Ramalho, veio pra festa, e também aos nossos ouvintes de sempre aqui em Serra do Ramalho. Boa tarde a todos aí.
0: A partir de agora, nosso povo, nossa gente livre, soberanamente, fica sabendo de tudo. E eu quero, nesse momento, como sempre faço, pedir licença à família serramalhense, à família brasileira, para adentrar no seu lar sagrado, no horário do seu almoço. A senhora, o senhor, a você jovem, a você que está nas estradas, aos meus amigos condutores de veículos, a você nas vans, micro-ônibus, vindo de Bom Jesus da Lapa para Serra do Ramalho, ou indo para Bom Jesus da Lapa, vindo de Guanambi para Serra do Ramalho, indo para Carinhanha, para Sítio do Mato, para o pessoal de Riacho de Santana, pessoal de Santana, São Félix do Coribe, pessoal também Santa Maria da Vitória, a você que nos ouve aí em Porto Novo, receba o nosso carinho, o nosso aperto de mão. Deixa eu pedir aqui, como sempre faço também, a bênção vovó, papai, mamãe, titio e titia, a sua bênção. 12h11 na Bahia.
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1: E na pista a disputa já começou. Atos, organizador, diz que esperam mais de 1.200 duplas de vaqueiros.
0: 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Isaac Cunha traz detalhes da quadrilha PEC Serra. 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
1: E segunda-feira de empreendedorismo do Colégio Estadual Anísio Norato Godoy acontece nessa sexta-feira.
0: Você ainda confere. A creche, os meninos da Pró Infância, na cavalgada de cavalo de pau, Isaac Santos vai trazer os detalhes. 12h13, meio-dia e 13. 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

0: Olha, são 12 horas 14 minutos na Bahia, meio-dia e 14. Nós estamos a pouco mais de 24 horas, né? Pouco mais de 24 horas para o início oficial da vaquejada. São 12h15, vai começar amanhã à noite. Então,
1: os shows, né? Que a pista já tá.
0: É, a pista, né? Na verdade, é. A vaquejada que é lá embaixo, na derrubada do boi. Valeu,
1: desde,
0: boi.
1: Desde 6 da manhã.
0: Desde as 6 da manhã. Mas o show com abertura, né, oficial está programado para amanhã, a partir das 20 horas, né? 20, 21 horas.
1: Tem a abertura também lá da oração dos vaqueiros, né?
0: Fala isso.
1: Também, a rainha desfila lá.
0: Desfile da rainha, a escolha da rainha.
1: A rainha que tá no posto ainda desfila junto com...
0: Desfila com o pessoal.
1: Pessoal lá.
0: É, então, já começou, já estamos em espírito de vaquejada 2026, no clima de vaquejada. A cidade já tá fervilhando. Você que está aí do outro lado, mas como assim, Fábio? Tá lotada, ainda tá muito cheia. Sim. Inclusive o trânsito já com diversas alterações. Jefter, que é diretor de trânsito, me concedeu entrevista hoje pela manhã, falando inclusive dessas mudanças e a orientação inclusive para os condutores de veículos, para os visitantes que estarão aqui e para as pessoas de Serra do Ramalho também, né, que estarão indo para o evento. Nós vamos falar de estacionamento, falamos de estacionamento, locais para estacionar, né, como é que vai funcionar a Avenida Sul, Avenida Norte, né, quais as alterações, falamos de faixas de pedestres, né, então você que está sintonizado, daqui a pouco a matéria completa. Eu já tenho lá do parque, né, tô aguardando o sinal aí do Isaac, direto do parque, Isaac Santos, que está já no stand da Sucesso. Inclusive, eu quero aqui, nesse momento, abraçar toda a equipe de organização, agradecer aí, né, a Márcio, né, a Priscila, ao Eli Carlos, que é o prefeito do município, enfim, a toda a equipe, né, de organização que, como sempre, coloca o espaço, né, da Rádio Sucesso. Nós já estamos com o espaço montado, falta agora só detalhes, né, que é arrumação interna também, plotagem, esses detalhes. Agradecer aqui ao pessoal da iluminação, Diogo, né, Natalino, Fabiano, enfim, toda a equipe, né, da iluminação, setor de iluminação, que já foi lá, já colocou toda a parte de energia dentro do stand da Sucesso FM. Agradecer o pessoal da RPM, Regis, Tom, né, também Carneirinho, todo o pessoal, João, todo o pessoal da RPM, né, que é dos stands, já tá com ar-condicionado. Agradecer também aqui, né, a Jackson, Leonardo, todo o pessoal da Provider, que na parceria já colocou lá o sinal, né, de internet lá no stand da Sucesso, para que a gente já possa fazer a transmissão. Por falar em transmissão, ele que está retornando, né, aos eventos da Sucesso FM, eu estou falando de Isaac Santos. Isaac, que esteve cobrindo conosco o Serra Folia, né, cobriu também, além do Serra Folia, cobriu o Carnaval de Bom Jesus da Lapa, aí deu uma paradinha, saiu um pouco, foi espairecer a mente, e aí disse, não, vamos voltar. E aí voltou para Sucesso FM, para os eventos, e quem sabe em breve também o mais rápido, né, para o jornalismo e para a programação. Por falar em jornalismo, ele já trouxe matéria hoje, tem matérias dele, e ele está lá no Parque de Vaquejada, Joaquim Machado. Isaac Santos, boa tarde, seja bem-vindo, Isaac.
2: Olá, Fábio, boa tarde para você, boa tarde aí para todos que estão na escuta do Jornal da Sucesso, né? Estamos aqui diretamente do Parque de Exposições.
0: Me diz o seguinte, como é que está a arrumação neste momento aí do Parque de Vaquejada Joaquim Machado? Você está no stand onde vai funcionar o estúdio número 2 da Rádio Sucesso FM. O dia hoje está de muito calor, temperatura alta. Aí no Parque de Vaquejada, já estamos com a temperatura agradável no stand da Sucesso FM, ô Isaac?
2: Fábio, aqui no estúdio, tá tranquilo, né? O estúdio já tá armado, só esperando agora aí vir com os equipamentos e montar o estúdio aqui dar sucesso, né? No parque em si, a gente vê a movimentação dos barraqueiros que estão chegando, já estão montando suas barracas, o pessoal da cultura, né, que tá aqui com o Leandro Nogueira, toda a equipe, fazendo aí os últimos detalhes da ornamentação, e a movimentação tá grande também aqui, de alguns curiosos, né, que vem para ver como é que está ficando, o pessoal vai lá embaixo, porque já começou a corrida de vaquejada, né, o pessoal tá sempre por aqui, olhando os detalhes, olhando também a corrida. Eu fui lá embaixo mais cedo, tinha bastante gente já acompanhando a corrida aqui no Parque de Vaquejada.
0: O Isaac, ele esteve hoje na corrida, né, já para dar o pontapé inicial da cobertura da Sucesso FM. Vamos trazer a matéria, José Mareda, de Isaac Santos, ele que esteve lá no início, as senhas vendidas, né, toda a movimentação, todo aquele movimento geral da vaquejada. Isaac Cunha, Isaac Santos, eu não sei porque eu tô trazendo Cunha aqui, moço. Isaac Santos, é matéria direto, Isaac, manda pro ar.
3: Boa tarde, Fábio. Boa tarde, você ouvinte da Rádio Sucesso FM. Eu estou falando aqui diretamente do Parque Joaquim Machado. Por aqui já começou a corrida de gado. Eu estou aqui com o Atos, ele que faz parte da secretaria. Atos, boa tarde. Quais vaqueiros já começaram a correr aqui nessa vaquejada hoje?
4: Boa tarde, meu irmão. Hoje a gente começou às 7 horas com a categoria profissional. Finalizando ela entre a categoria amador, aspirante e feminino.
3: A quantidade de vaqueiros hoje para correr criança vaquejada, você tem estimativa?
4: Que é a estimativa de hoje, que são mapas, né? São mapas diários. Hoje eu vou volta de 300 duplas de vaqueiros.
3: Isso só hoje ou durante
4: só
3: toda?
4: Hoje. Só durante hoje. O evento vai ser por volta de 1.200 senhas, ok?
3: Pronto, aí, ó, falei com o Atos, ele que faz parte da secretaria aqui na organização da 35ª Vaquejada de Serra do Ramalho.
0: Ok, Isaac, portanto, ô Isaac, quando a gente fala de números de 300 corredores, é isso? 300, esse
2: no
0: é
2: caso,
0: um...
2: Duplas.
0: 300 duplas.
2: São 300 duplas.
0: 300 isso. Duplas. E
2: 300 duplas, vaqueiros.
0: Peraí, deixa eu entender. Corta o retorno dele quando ele estiver falando para que a gente possa ter o áudio perfeito. Então, no caso, são 300 duplas. Isso começou por volta das 5 da manhã, foi isso, Isaac?
2: Isso, são 300 duplas. No caso, 600 vaqueiros, né? Que é dupla que corre e cada senha são dois vaqueiros.
0: Cada senha. Agora, você e o Josemar vão ficar responsável para me trazer a dinâmica disso. Por exemplo, se nós temos 300 duplas, né? 300 duplas, são 600 vaqueiros, isso, né? Digamos que corre o Josemar e o Isaac, né? Lá vai o Josemar e o Isaac. Derrubou o boi dentro da faixa, dentro... Como é que funciona essa pontuação? Derrubou ali dentro da faixa, você já tá concorrendo? Como é que funciona, Isaac?
2: Fábio, geralmente, nas vaquejadas, a dupla tem de 2 a 3 bois para derrubar, certo? É por saldo. Se você derrubar só um boi, você fica ali talvez na pescagem. Se você fizer todos os bois, você se classifica e assim vai passando de fase.
0: Ah, e quem ganhar o prêmio é o quê? 120 mil reais? É o prêmio total ou esse prêmio é dividido?
2: É o prêmio total, dividido nas categorias de profissional, amador e também o feminino, né? Dividido essa premiação 120 em todas as categorias.
0: Eu não entendo nada essa relação dessa premiação. 120 mil é uma boa premiação, Isaac? Deixa eu perguntar de novo. 120 mil na sua avaliação é uma boa premiação para vaquejada? Perguntar, vamos lá, Josemar. Perdi então, o sinal, Fábio, dele lá. Vamos lá.
1: 120 mil, eu pelo que vai repartir ali entre os vaqueiros, assim, e pelo gasto deles, eu acredito que dava para aumentar um pouco mais aí, porque você vê que nós passamos que foi desde segunda, né? Já tinha vaqueiro lá na já ali, já gastando, né? Já com cavalo, já. Desde a semana passada, na sexta, eu já vi vaqueiro chegando aí. Então, acredito que é uma boa premiação. Porém, pelo gasto que eles têm, né? Dá pra aumentar.
0: Se pensar isso, em aumentar essa
1: pensar premiação. Em aumentar a premiação. E aí tem um detalhe também que Isaac colocou aí: são 300 duplas. Porém, tem um porém aí. Não é só 300 senhas. né? Porque o que? Ah, hoje é 300 duplos, mas não é 300 senhas. Porque tem vaqueiro que compra duas, três.
0: Ah, tem isso?
1: Tem, ele é liberado pra comprar. E aí ele pode comprar. E aí ele corre duas ou três senhas dele. Então se você for fazer o cálculo, é mais que 300, porque tem 300 duplas que vão correr hoje. Porém, tem vaqueiro ali que tem mais de uma senha. E aí ele corre duas vezes, corre três vezes, porque às vezes o cara quer se garantir, ele fala, não, vou comprar três aqui, porque se eu não conseguir bater a primeira, eu bato a segunda senha, ou a terceira, tem vaqueiro que leva aí duas senhas até o final.
0: Qual é a média de valor de senha? Você já tem esses valores?
1: Não tenho essa média de valor ainda, a gente vai buscar lá com o pessoal da secretaria lá.
0: Deixa eu saber, será que o Isaac tem essa informação? Qual é o valor da senha, Isaac?
2: Opa, Fábio?
0: O valor da senha, qual é o valor da senha? Você tem esse valor aí de cada senha? Quanto custa?
2: Eu não tenho, mas eu posso. Eu tô aqui no parque, eu posso ver agora isso.
0: Pronto, veja aí por gentileza o valor de quanto custa cada senha. Isaac Santos está conosco lá direto do parque. A partir de amanhã o Jornal da Sucesso vai toda a bancada, vai para lá, inclusive amanhã, com entrevista com o prefeito Eli Carlos Lica, ao vivo, no Estúdio 2 da Sucesso FM, direto do Parque de Vaquejada Joaquim Machado. Então eu vou ao show do intervalo, primeiro show do intervalo, e eu volto já. Deixa eu ver, a Maia já tá me passando informação aqui. Vamos ver, a iniciante, vamos lá. Já a Maia já trouxe aqui, vamos lá. Vaqueiro pode correr seis.
1: Seis senha.
0: Isso. Profissional, 780. Amador, 580. Iniciante, 350. Feminino, 100. Eu tô dizendo, os melhores ouvintes do mundo tá na Sucesso. E a Maia ali tem os contatos todos.
1: Ela tem os contatos. Maia tem os contatos.
0: Os contatos. Então, vaqueiro pode correr 6. Profissional é 780 a senha. Amador, 580. Iniciante, 350. E feminino, 100.
1: Vamos botar aí que desses 300 aí, Fábio, que tem hoje. É. 100 aí, comprou 3 ou 4 senhas, né?
0: Pois
1: vamos
0: é.
1: Vamos botar aí. Né? Já mais que dobra o valor, a quantidade de pessoas, né, que correram aí.
0: O ouvinte tá colocando. Boa tarde, Fábio. O profissional tem que colocar 4 bois. Perder um, já foi a senha.
1: Ah, detalhe. Porque os outros ainda têm a oportunidade, né?
0: Isso. O profissional tem que colocar 4 bois.
1: Perder um,
0: já foi a senha. Pra vocês, vamos ensinar. Vamos fazer o seguinte, vamos trocar informações. A gente debate, eu levo para vocês a informação política, econômica, e vocês me ensinam de vaquejada, derrubada de boi. Tá bom assim? Eu vou ao show do intervalo e eu volto já já. Deixa eu abraçar Henrique Batista, visitando aqui os estúdios da Sucesso FM, vai fazer cobertura também. Um abraço para você, Henrique. Seja bem-vindo à Serra do Ramalho. Eu vou ao show do intervalo e eu volto já já. Jefter, diretor de trânsito, foi o nosso entrevistado hoje para falar sobre o trânsito na Vaquejada 2026. Já sabe que a partir de agora, até domingo, todo o jornalismo da Sucesso levando todas as informações para você.
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3: São 13 horas e 45 minutos. A gente acabou de receber uma informação aqui da diretoria de trânsito, do departamento de trânsito, que acabou de acontecer um acidente aqui na Avenida Norte, né? Não é um acidente grande, de pequena proporção. Aconteceu ali uma colisão entre dois carros. Um carro estava estacionado, que o Vinícius passou aqui pra gente, Vinícius Fugêncio, agente de trânsito. O carro estava estacionado, o outro foi sair, né? E segundo ali a informação é que ele não tinha muita prática, foi sair, acabou colidindo ali com outro carro, mas tá tudo tranquilo, né? Sem mais ocorrência. O pessoal do trânsito já está lá no local, já está averiguando toda a situação, o que aconteceu, né? Como nós havíamos informado, como o Fábio informou agora há pouco, Serra do Ramalho tá muito movimentada. Serra do Ramalho tem bastante carro na via, tem também pedestre e tem pessoas transitando com animais, né? Pessoal ali com cavalo. É vaquejada, né? O pessoal acaba transitando ali também. Então tem que ter bastante cuidado. Na Avenida Sul tá bem movimentado, então você tem que ter esse cuidado. Você que tá estacionado, na hora de sair, observar bem. Você que tá trafegando ali normal, observar quem tá saindo, que aqui na Avenida Norte acabou de acontecer, né, esse acidente ali, esse choque entre os dois carros. Então, para não acontecer com você, motoqueiro também, prestar bastante atenção, porque tá movimentada a cidade. A gente vai trazer agora o diretor de trânsito, Jefter, para falar como que foi, teve mudança no trânsito de Serra do Ramalho, teve várias mudanças, e ele vai nos explicar as mudanças, aonde que você vai poder ir, onde você pode passar ou não. Vamos trazer Jefter e daqui a pouco a gente traz mais informações.
4: De ouvintes da Sucesso FM, nós estamos com o diretor de trânsito, Jefter. Organização, início da vaquejada 2026. Trânsito já fluindo, né, com algumas mudanças. Jefter, satisfação ter você participando da programação do Jornal da Sucesso. Bom dia, Jefter.
5: Bom dia, Fábio. Bom dia a todos os ouvintes aí da Sucesso. Fábio, estamos aqui começando, como você sabe, né, desde de sábado, que o fluxo aqui já aumentou e a gente está aqui preocupado, né, em dar o melhor da gente para que esse São João, essa vaquejada de Serra do Ramalho, seja uma das melhores e sem nenhum problema no trânsito.
4: O que a gente já pôde notar, teve pintura de faixa de pedestre, deu uma amenizada em alguma situação, vai continuar essas pinturas em outros pontos, logo após a vaquejada. O que que tem organizado? Nós sabemos que a vaquejada agora, todo o movimento é para a vaquejada, a equipe toda está, né? Como é que vai funcionar o plantão na vaquejada e depois da vaquejada, Jefter?
5: Fábio, como você mesmo observou, nós viemos aí, estávamos trabalhando 3 da manhã justamente para que não tivesse fluxo de veículos, e aí começamos sim as pinturas aí dos quebra-molas e das faixas de pedestre. Nosso objetivo aí, Fábio, é continuar, claro, né? Estamos até esperando chegar mais um material aí para dar continuidade no nosso trabalho. E com relação aos plantões, estaremos trabalhando todos os dias. Acho que você já percebeu que começamos desde de ontem. E aí vamos intensificar sim nosso trabalho na fiscalização, né? Para que os nossos visitantes tenham uma comodidade melhor.
4: Você sabe que recebe muita gente de fora, é a maior vaquejada da região. A responsabilidade do trânsito, eu digo que é muito grande, porque vai ter um fluxo de veículos enorme, principalmente no sábado. Eu diria, eu vou colocar todos os dias, mas o sábado um grande fluxo maior. Vai ter alteração nas vias, por exemplo, Avenida Norte, Avenida Sul, né? Como é que vai funcionar essas vias nesse período?
5: Bem, Fábio, aqui na Avenida Sul vai continuar normal. É tanto que, como você observou, a gente já sinalizou para que o pessoal possa fazer o retorno pela Farmácia União, né, para acessar as outras vias. Lá na Avenida Norte, a gente fez aquela mudança onde vai ser mão e contramão pelo fato de que vai dar mais fluidez no trânsito e até mesmo beneficiar o pessoal do comércio, que o pessoal, já eu mesmo ali do posto, ele estava questionando comigo que nesse período o pessoal que vai vai passar por aqui, vai abastecer lá fora, lá em Charles, né? Então, a gente procurou ver um meio onde não prejudicasse o comércio e nem a população.
4: E só para finalizar, em termos de estacionamento, né? Quem vem de fora, que não está acostumado, pode estacionar em qualquer lugar. Nós sabemos que tem várias placas de proibido estacionar. Como é que vai funcionar nesse período? Porque nós sabemos que, apesar de ter estacionamento particular, não vai acomodar a quantidade de veículos que vem. Vai ter a abrir alguma exceção? O que que o trânsito vai fazer em relação a estacionamentos?
5: Bem, Fábio, com relação a essa parte, nós estamos vendo aí a melhor forma de colocar os agentes em pontos estratégicos, né? Que a maioria do pessoal quer andar menos, então eles querem estacionar, a maioria quer estacionar próximo ao parque. E aí a gente está vendo aí o que a gente vai poder fazer para que todos possam se acomodar, entendeu? Sem ter nenhum transtorno, sem nenhum problema.
4: Tá certo. Jefferson, qual a mensagem que você deixa, né, para os ouvintes da Rádio Sucesso nesse momento?
5: Bem, Fábio, como a gente enfatiza todos os anos, quem usar bebida alcoólica, não conduzir o veículo, né? Conduzir veículo, se possível, arrumar um hotel, uma casa, igual tem muita gente procurando casas para alugar, justamente para isso, para não ter o retorno para sua casa. E pedir encarecidamente para que respeitem a sinalização, né? Que é o mais, que a gente mais pede para os condutores. E esse pessoal com motocicleta também, que nos ajudem, entendeu? Que possam conduzir seu veículo, respeitando toda a sinalização do nosso município.
4: Tá aí, esse é o Jefta, diretor de trânsito do município de Serra do Ramalho. Porque você já sabe, tá na vaquejada, tá na sucesso, tá na sucesso, tá na vaquejada.
3: Certo, esse aí foi Jefter, Fábio Silva, ele entrevistou o Jefter, ele deu essas informações. Quando o Jefter colocou ali a questão da Avenida Norte, né, que é mão e contramão, não é desde o início aqui não, tá bom? É ali próximo a Mica Motos, quando eles fazem o retorno, entra ali próximo à União, como o Jefter falou, aí ele sobe, né, porque o que que aconteceu? Aquela via de frente ao parque, né, pra você que não veio aqui na Nova ainda do dia que interditou, ela tá interditada. Onde você vinha pela Avenida Sul, fazia o retorno ali para ir em direção ao posto, que Jeff citou, ou para vir em direção à Avenida Norte. Isolando aquela área ali, você só consegue ter o acesso à Avenida Norte por trás do parque, né? Você tem que ir por trás do parque e retornar. Então, o que que ele fez ali nessa rua ali próximo de frente à União, como ele bem colocou, sai de frente à Mica Motos, ali voltando pro lado do Correio, colocar os cones, ali ficou mão e contramão, na mesma faixa. Então você vai ali, dali aí você vai ter acesso à Avenida Norte para subir direção ao Eixo Ímpar, né? Você pode fazer esse retorno, desde que você esteja ali naquela direção da Praça da Amizade, da Praça da Bíblia, aí você pode retornar, entrar ali, pega a Avenida Norte ali também, virou mão e contramão. Não é a avenida total aqui da Avenida Norte não, tá bom? Então, assim, só ficar atento a esse detalhe. E você que tem que girar lá depois do você gira por trás do parque, quando você chega ali próximo ao parque, que você vai ter acesso ao Eixo Ímpar, ter bastante cuidado, porque hoje eu passei lá umas duas vezes, aquela área está muito movimentada, vai ter muito carro estacionado. Então, para não acontecer o que acabou de acontecendo aqui próximo, até próximo à rádio aqui que aconteceu, tinha um carro estacionado, o outro carro veio, estava saindo e acabou colidindo com o fundo do outro carro. Para não acontecer, né, nessa via da Avenida Sul, lá pro final os carros vão estar estacionados ali. Então o motoqueiro toma cuidado, cerrando um pouquinho rápido, anda ali em espaço curto para não acontecer isso. E quando você for ter acesso ao Eixo Ímpar, né, cuidado com esse acesso, porque tem muito caminhão, tá? Tem muito caminhão vindo ali na direção do Mariápolis ali. Quando você pega, né, tem bastante caçamba passando ali, carregando areia, bastante coisa, outros caminhões também que vem chegando ali, os caminhões. Então fique atento, porque quando você entra naquela direção ali, acaba que você dá de cara com o caminhão, e aí você entra desatento, acaba entrando rápido, e aí pode acontecer um acidente. Também muito cuidado quando você for ter acesso à Avenida Norte ali, dê o sinal direitinho, reduz, fica do lado correto na sua mão, porque tem muito fluxo de carro vindo também em direção de Lapa para Serra do Ramalho, para ter acesso ali, não só o parque, mas também a Avenida Norte. Então, ser cuidado nesses dois trechos, que tá muito perigoso ali. Passei lá duas vezes hoje observando, a gente passou lá hoje, então muito cuidado para não acontecer o que já aconteceu agora, que foi esse acidente aqui na Avenida Norte, né? Graças a Deus foi coisa pouco, foi ali só bens materiais mesmo, que encostou o carro, ralou, amassou, vai ter que consertar, E para que isso não aconteça mais, você tem que ter bastante cuidado. Como o Jefta colocou, cuidado com bebida. Se for beber um pouquinho, durma aqui. Se tiver aluguel, tá bom? Fique aqui em Serra do Ramalho para que o trânsito não te pegue aí de surpresa. Cuidado também na vinda com animais soltos, eventuais animais soltos na pista, e infelizmente ainda acontece de animais soltos ali da 10 até a 9. A gente sabe que o trecho tem muita lombada, muito remendo do asfalto, e acaba que fica pulando e aí acaba que o motorista faz muito o seguinte: quando ele vê uma parte da outra pista boa e ele vê que não tem ninguém, ele acaba indo para lá, e esse momento, né, é muito perigoso. A gente sabe, pessoas alguns andam em alta velocidade, então vem na sua mão, mesmo que tenha ali um pulinho ou outro, tem uma batidinha ali no seu carro ou outro, né? Você acaba na sua mão para que não aconteça nenhum problema, tá bom? Então, muito cuidado também das outras agrovilhas, mas o acesso ali, para você ter bastante cuidado, é esse acesso da Agrovilha 9, ali da 10 até a 9, tá muito movimentado, a estrada não está boa, beleza? Nós vamos para o intervalo, daqui a pouco a gente retorna com mais informações.
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3: E são 13 horas e 7 minutos. Agora a gente vai falar sobre a quadrilha PEC Serra. O Isaac Santos, ele foi hoje lá conversar com a Solange. Solange, que ela é coordenadora e também a professora, ela que ensaia todos os passos lá da quadrilha, ela que ensina todos os meninos lá. E ela, além de falar com a gente sobre a organização, como é que tá a organização, falar sobre a apresentação, ela veio aqui também deixar bem claro, né, a relação ao dia da apresentação da quadrilha. Dizem que estava sendo veiculado que seria dia hoje, né? Seria hoje a quadrilha, porém, hoje dia 10, porém, ela disse que não, é amanhã, dia 11. Vamos ver o que o Isaac Santos ali conversou com a Solange. Manda pro Isaac.
23: Seu ouvinte da Sucesso FM, eu estou aqui com a Solange Assunção, ela que é professora e coordenadora da quadrilha aqui em Serra do Ramalho.
24: Durante a entrevista aí, né, foi passado que seria hoje, mas a quadrilha será amanhã, dia 11, às 20 horas, no Parque Joaquim Machado.
23: Pronto, tem alguma novidade pra gente? Já falamos sobre a quadrilha, tem novidade pra gente nessa quadrilha 2026?
24: Tem novidade, a gente vai estar trazendo várias coisas novas, né, esse ano, trazendo um tema também que é muito forte, né, convidar todos os vaqueiros também nesse momento pra estar lá um pouco assistindo, pra ver um pouquinho também da história deles contada na nossa quadrilha que a gente vai estar trazendo esse ano.
23: Então será um tipo de homenagem aos vaqueiros?
24: Isso, a gente vai estar homenageando os vaqueiros também, trazendo trazendo também o tema da nossa vaquejada, né? Tudo aquilo, junto com a Nossa Senhora, que tem aí o tema desse ano, 2006.
23: Solange, aproveita aí e convida o pessoal para vir, né, estar prestigiando a quadrilha nesta quinta-feira no Parque de Exposições Joaquim Machado.
24: Estou aqui passando para convidar todos vocês a não perder esse espetáculo que vai ser lindo, né, no Parque Joaquim Machado, às 20 horas. Contar também com todo o apoio de vocês para estar habilitando a nossa quadrilha, né, que é um pouco que a gente está trazendo da quadrilha tradicional, mas também no estilo estilizada, né. O pessoal que também está vindo de fora para assistir, o pessoal da Agrovila, sempre está mandando mensagem lá na Juneira Pés Serra para estar passando o horário, tudo certinho, já está sabendo que será amanhã, quinta-feira, dia 11, às 20 horas, no Parque Joaquim Machado. Contamos com a presença de todos vocês.
23: Tá, Sônia, muito obrigado. 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
3: Aí, esse foi Isaac Santos com Solange, né? Solange Assunção, que é a coordenadora e também aí professora da PEC Serra. Uma quadrilha que, por sinal, muito bonita o ano passado, né? E esse ano promete. Eu conversei com Solange também alguns dias atrás, ela me adiantou algumas coisas. Vai ser muito bonito. Então, você que tá em casa lá, que você que vai vir, né, para amanhã também, para amanhã que vai ter aí o concurso da Rainha da Vaquejada, você também já vem participar vem mais cedo, participar aí também da quadrilha da PEC Serra, participar, você poder ver, né, uma quadrilha toda estilizada, vai ser muito bonito mesmo, vai ser muito bonito. E hoje também teve a cavalgada de cavalo de pau da creche, né? Então as crianças aí participaram de uma cavalgada, eu vi que tinha bastante pessoas da educação. E o Isaac, né, foi conversar com a diretora da creche, a Fabiana. Ela que, aí junto com o Fabinho, alô Jesus, né, convidou todas essas crianças, se organizaram, fez a cavalgada, foi muito bonito, né, eu pude observar ali também. Chegaram lá no parque, inclusive os meninos montaram de cavalo, à frente ali vinha umas crianças ali numa carrocinha, né, que era puxada por uma dupla ali, uma pareiazinha de carneiros, né, de carneiros, de bodes, de ovelha. Foi muito bonito, né, muito bonito e organizado. E o Isaac, ele conversou com a diretora e trouxe mais informações pra gente, né. Vamos lá, manda pro Isaac.
23: Fábio, eu estou aqui com a Fabiana, ela que é diretora da creche pra infância e acabou de acontecer aqui mais uma cavalgada de cavalo de pau dos alunos, né, Fabiana?
2: Isso, essa é a nossa sétima cavalgada, né, de cavalo de pau da creche pra infância, pequeno aprendiz.
23: Como é aí a organização, para você explicar para esses alunos o que é uma cavalgada, o que é tradição, como você consegue fazer os alunos entender o que está acontecendo?
2: Esse é um planejamento, né, que a gente traz essa temática para o planejamento pedagógico, para a gente estar trabalhando em sala a cultura de Serra do Romalho, ainda mais agora, né, que a gente já tem esse período de vaquejada, a gente já vai motivando eles, que eles vão vendo o envolvimento da cidade, as transformações do ambiente, e aí eles vão entendendo um pouquinho, e as professoras trabalham em sala, né? É a cultura que a gente tem.
23: Pronto, Fábio, falei aqui com a Fabiana, diretora da creche para a infância. Aconteceu aqui a sétima cavalgada de cavalo de pau. As crianças, qual a faixa etária dos alunos aqui da escola para a infância?
2: De 1 ano e 7 meses a 3 anos e 11 meses.
23: Aí, então, é um trabalhinho, é trabalhoso um pouquinho, né?
2: É sim, é um trabalho recompensador, né? Porque a gente tá na primeira etapa e é a partir dali que a gente cria a base, né? Que eles vão assimilando, vão tendo noções, né, de tudo que acontece no mundo, e as professoras estão aí preparadas para incentivar.
23: Bom, Fabiana, muito obrigado e parabéns pelo trabalho.
2: Muito obrigada a vocês pelo apoio, né? Agradecer também o pessoal da Secretaria de Educação, o pessoal de trânsito, né, que deu esse apoio aí. E o pessoal da Escolinha Alô Jesus, Fernanda Vaqueira, Vanessa Islam. Então, todos esses que foram envolvidos, né, pais, professores, que os pais tiveram essa preocupação de caracterizar eles, os cavalinhos de pau. Gente, então é uma coisa bem recompensador quando a gente vê essa transformação aí e executado, né? Muito obrigada, viu, todos vocês.
3: Certo, aí foi Isaac Santos, né? Ele que entrevistou, e a diretora Fabiana. E é muito bom a gente poder ver essas crianças aí já sendo incentivadas desde pequeno, né, a participar da tradição do nosso município, que é vaquejada, que é cavalgada, participar dessa parte do agro aqui em Serra do Ramalho. E desde pequeno aí as professoras, né, que são pessoas aí que são heróis aqui em Serra do Ramalho. Professor tem os professores são diferenciados, né, aqui em Serra do Ramalho. Então, assim, já desde cedo incentivando essas crianças, também, né, a Fernanda Vaqueiro, como ela citou, aí que ajudou também na participação, a gente viu também o Fabinho estava ali junto, eu vi também lá, estava o diretor-geral de educação também participando, e isso é muito bom, porque desde criança você já vai ensinando, já desde pequeno ali, aquelas crianças a entender sobre a tradição do município, que é a vaquejada, a tradição do município que é ali na base do agro, que tem muita cavalgada, um município que tem muito pega de boi. Então, assim, as crianças precisam entender, até para que essa não deixe essa tradição morrer, né? Já sabe que gosta, porque muitas pessoas da família já participam de vaquejada, já leva ali para os encontros. Então a criança ela já quer ser incentivada, né? Com esse incentivo maior. E aí acaba que na escola ainda ganha um pouco mais de incentivo, já participa ali com cavalo de pau da vaquejada, no próximo ano aí ela já pode participar novamente, aí depois ele já pode montar, e aí acontece que o pai ele já leva o filho ali para ter uma vida ali no campo, já entende como é que participa, e a partir daí nasce um vaqueiro, né, um grande campeão em qualquer, nasce um grande campeão aí, que vai poder representar a Serra do Ramalho, não só nessa grandiosa festa que está acontecendo hoje e agora, mas que vai acontecer no futuro, mas também em outras festas, né, aqui na região e fora, até fora da Bahia, né? Até fora da Bahia, onde tiver vaquejada, pode ser que essas crianças aí venham a ser, né, certeza aí, alguns deles, uns grandes vaqueiros que vai representar Serra do Ramalho. E são 13 horas e 15 minutos. Nós vamos pro intervalo. Daqui a pouco a gente volta com muito mais informação, com muito mais vaquejada, hein?
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1: E são 13 horas e 26 minutos, retornamos aqui ao Jornal da Sucesso. E o Serra do Ramalho é o ponto, tá? Para Serra do Ramalho tá acontecendo tudo ao mesmo tempo, é muita movimentação. E nessa sexta-feira, né, hoje eu conversei com a Bruna Palmeira, ela que é professora do Colégio Estadual Honorato Godoy, é professora de Geografia, né? E eles estão organizando, hoje estavam lá na Câmara de Vereadores, com algumas palestras, algumas secretarias que têm parceria com eles ajudando, dando palestra. E na sexta-feira acontecerá a segunda feira de empreendedorismo, né, com os alunos do TEC, lá os alunos dos cursos técnicos do Honorato Godoy. Vamos falar com a Bruna para pegar mais informação e ela falar sobre essa feira de empreendedorismo, que já é a segunda. A gente para falar com a Bruna, e a gente vai falar com ela, né? Porque ela vai trazer aí bastante informação sobre essa feira.
2: Olá, ouvintes da Sucesso FM, estou aqui com Bruna na Câmara de Vereadores. Ela que é professora de Geografia no Colégio Estadual Unis Honorato Godoy, Colégio de Tempo Integral, e vai falar conosco hoje sobre a segunda feira de empreendedorismo, que acontecerá na sexta, e aqui agora está acontecendo a palestra, né, com o pessoal da Secretaria de Agricultura. Ela vai explicar para nós como vai funcionar. Bruno, bom dia.
3: Bom dia, caros ouvintes. Hoje nós começamos a nossa semana, né, de empreendedorismo. Algumas palestras estão acontecendo aqui hoje para os nossos estudantes dos cursos técnicos de agropecuária, agroecologia, e também alguns estudantes do regular que irão participar da feira. A palestra está voltada justamente para como seria feito esse empreendedorismo. Técnicas de venda, marketing digital, como fazer o cálculo de quanto de lucro você vai ter, quanto de gasto você vai ter no seu produto, como empreender no futuro, expandir esse negócio para continuar depois da escola, da feira, e também técnicas de associativismo, né? Cooperativas, quais são as cooperativas que existem na cidade. Então, todo esse conhecimento está sendo colocado aqui hoje com os nossos convidados participantes, né? A psicóloga, a Lani, o pessoal da Secretaria de Agricultura, o rapaz da cooperativa, então várias pessoas de ramos diferentes estão aqui com os nossos estudantes.
2: A feira vai ser na sexta-feira, né? Ali pela manhã, na Praça da Bíblia. O que vai ser oferecido ali para o público, você tem mais ou menos uma ideia do que vai ser oferecido, e o quanto isso é importante para esses jovens que estão iniciando a carreira agora, terminando o curso técnico.
3: Ah, com certeza. A feira, ela vai acontecer das 8 às 12 da manhã, na sexta-feira, na Praça da Bíblia. Então, estejam lá preparados. A feira, ela vai ser dividida basicamente em três setores. Então, tem o pessoal com as comidas típicas, a gastronomia. Vão ter bolos feitos com coisas diferentes, geleias, tipos de farofas também diferentes, coxinha feita com base de mandioca. Então, muita coisa assim, interessante para você comer. Produtos agroecológicos, né? Então, alguns meninos fizeram adubos naturais, repelentes, inseticidas também, feitos com produtos 100% naturais, e a parte de biocosméticos. Se você aí, mulher, precisa, né, de algum produto, um sabonete mais natural para usar no rosto, um clareador natural também feito de aroeira, vai encontrar lá na nossa feira, feito pelos alunos, né, tudo 100% natural. Então vão lá participar, ver. Vai ter também alguma barraquinha do Dia dos Namorados, o dia 12, né, o Dia dos Namorados na sexta. Então, compra um bombom para o seu namorado, um pedaço de bolo, qualquer coisa assim, é só passar por lá.
2: Certo, Bruno, muito obrigado.
3: Obrigada, eu.
2: E aqui, Josemar Arida, para o Jornalismo da Sucesso FM.
1: Tá aí a professora Bruna Palmeira, ela que falou conosco sobre essa feira. Serra do Ramalho agora está acontecendo vários eventos ao mesmo tempo. Você que está no Parque de Vaquejada, está prestigiando ali a Vaquejada, dá uma saidinha lá para visitar a feira de empreendedorismo dos alunos do Honorato Godoy, né, dos alunos do TEC, porque tem muita coisa boa. Aí precisou do, como ela falou, de cosmético ali para Vaquejada, os meninos vão estar vendendo lá, tudo natural. Precisou, aí eu vim ficar num local aqui em Serra do Ramalho que tem bastante pernilongo, tem repelente natural lá, né? Então vai visitar a feira, vai ficar ali na Praça da Bíblia, próximo ao Banco do Brasil, ali já no centro ali também, próximo parque, é só dar um pulo, próximo à prefeitura. Você vai lá, visita a feira, prestigia os alunos, você vai lá prestigiar os alunos, e eles vão gostar, né, de ter a sua presença lá, vão se sentir prestigiados, né, estão iniciando aí os trabalhos deles como técnicos, né? Tem vários cursos que o colégio oferece e eles vão colocar em prática ali o que eles vêm aprendendo. Então, são 13 horas e 31 minutos, não dá mais tempo para a gente passar mais nada. Muito obrigado pela sua audiência, muito obrigado pela audiência de sempre, né? Serra do Ramalho, você que é de Serra do Ramalho, você que não é de Serra, mas está aqui pela Vaquejada, ou você que está passando Serra do Ramalho, muito obrigado pela sua audiência, muito obrigado mesmo, e amanhã tem mais informação, e durante a programação inteira, né? Durante a tarde a gente vai trazer mais informação sobre o parque, e à noite vamos trazer informação, e amanhã o dia inteiro tem informação. Você que está lá embaixo, não quer perder nada, fica ligado na Sucesso. É de olho lá no boi, caindo na faixa, o celular no bolso, o fone de ouvido ligado na Sucesso e a informação chegando. Informação dinâmica e aconteceu, tá na Sucesso, viu? Boa tarde a todos, fiquem com Deus e até qualquer momento.
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6: Olha a hora.

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1: Olá, meus amigos queridos. Cristo inverteu a lógica do mundo ao mostrar que o maior é aquele que escolhe servir. A verdadeira grandeza não está no status, no poder ou na busca por reconhecimento. Ela se encontra na simplicidade do coração e na disposição de ajudar sem esperar nada em troca. Lavar os pés dos discípulos foi o maior exemplo de que a liderança nasce do serviço. A vaidade nos afasta das pessoas, enquanto a humildade cria pontes reais de conexão. Viver com simplicidade nos torna mais humanos e alinhados com o que realmente importa.
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1: Olá, boa tarde a você. Agora são 14 horas. Vamos juntos, curtindo o melhor da programação aqui na sua rádio, na sua estação favorita.
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1: Por aqui, resumo da sua novela preferida. Bora que eu já sei o que rola em A Nobreza do Amor. Vou te contar agora por aqui. Hoje, quarta-feira, a Virgínia fica impressionada ao saber que Sebastião contratou Carrapato para o seu serviço. Fortunato se preocupa com o pouco reforço policial enviado a Barro Preto a fim de proteger a cidade contra o bando de Belarmino. Virgínia inventa uma desculpa para conseguir dinheiro com Diógenes. Margarete parte com Farage e Kênia sofre com as atrocidades de Gendal. Gendal promete trazer a Lica de volta à Batanga. Salma desabafa com Lúcia, que decidiu aceitar seu casamento com Fuad para proteger a saúde da sua mãe. Sebastião acerta o serviço com Carrapato. Mirinho tenta beijar Lúcia. A Lica procura Tonho.
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1: Acertando o seu relógio, 14 horas e 33 minutos.
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1: Tô por aqui pra te contar tudo de quem ama, cuida. Hoje Elisa vai para o sítio de Enéas com Mau Mau. Carmita incentiva a Bruna a sair com Tiago. Pilar vai à delegacia e diz que Adriana fugiu. Pilar fica satisfeita quando o delegado decide emitir uma ordem de prisão preventiva contra Adriana. Tilde comenta com Rose que percebeu o interesse de Pedro por Adriana. Adriana é presa.
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1: Olá, boa tarde você. Agora são 15 horas e a gente segue juntos aqui na sua tarde.
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0: Obrigado.
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1: Olá, pessoas. Boa quarta-feira. Como é que tá por aí? Tá tudo bem? Que ótimo, espero que sim, tá? Aqui é Kelly Gomes e vamos de aroma e sabor para sua quarta-feira ficar muito mais gostosa. Para hoje, a gente tem

0: Vamos anotar? Você vai precisar de 1/2 quilo de carne moída. Anota aí também 2 ovos. 1 xícara de aveia em flocos ou farinha de rosca. 1 xícara de couve-flor triturada. 1 cebola pequena finamente picada. 2 dentes de alho picado. Pimenta preta e sal a gosto. E esses são os últimos ingredientes. E o preparo? Simples. Você vai pegar uma tigela e colocar nela a carne moída, os ovos, a couve-flor, a cebola picada, o alho picado, pimenta preta e sal. Mistura bem até obter uma massa homogênea. Então começa a adicionar aos poucos a farinha de aveia ou então a farinha de rosca, o que você preferir. Adicione o suficiente para que você consiga modelar bolinhas. A quantidade vai variar de acordo com a umidade dos ingredientes. Então, você vai modelar esses bolinhos no tamanho desejado e vai acomodando em uma forma que já deve estar untada. Aí você leva para assar em forno pré-aquecido por aproximadamente 30 minutos e a 200 graus. Combinado? E a você uma excelente quarta-feira. Aproveite seu dia com Aroma e Sabor.
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0: Atenção, você que é ligada na moda. A tendência internacional que conquistou todo mundo chegou. As gel nails, ou as unhas de gelatina, trazem o visual moderno para as mulheres de todas as idades. O efeito garante unhas brilhantes, com uma textura mais espessa e levemente transparente. A técnica usa a base transparente ou gel de alongamento para conquistar esse acabamento único. Então, amiga, inove sua próxima ida ao salão e arrase com unhas decoradas, perfeitas e cheias de estilo.
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0: Lulu Santos. Linda, maravilhosa.
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2: Olá, boa tarde pra você. Agora são 15 horas e 30 minutos.

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amiga, conheça o rosé, a cor democrática que funciona como um verdadeiro neutro colorido. Além de transmitir romantismo e feminilidade, ele garante looks modernos e elegantes. Então experimente combinar esse tom com peças em jeans, verde, azul bebê ou branco total. A mistura traz leveza para o seu dia a dia e sofisticação imediata visual. Aposte na versatilidade do rosé e

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1: Boa tarde, 16 horas e 1 minuto.
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4: Olá, tudo bem com vocês? Hoje é quarta-feira, dia 10 de junho. Vai começar o Flash Star. Eu sou Priscila Pera e tudo que tá rolando na vida dos famosos. Maturidade e autoconfiança são tudo, né? A jornalista Poliana Rocha, de 49 anos, deu uma resposta daquelas ao ser questionada por um seguidor se aprova ou não os figurinos das dançarinas que acompanham seu marido, o cantor Leonardo, de 62 anos, nos shows pelo país. A pergunta veio direta na caixinha dos stories do Instagram. E as roupas das dançarinas, você autoriza? Sem papas na língua, mas com a elegância de sempre, Poliana deixou claro que não gasta energia controlando o trabalho do maridão ou a vestimenta da equipe. Sinceramente, não tenho interesse em opinar sobre isso. É uma decisão que não me cabe, disparou a influenciadora. Ela completou dizendo que sabe muito bem onde colocar o seu foco. Eu prefiro direcionar minha atenção para o que faz parte da minha vida. Certíssima, né, gente? A confiança e a paz de espírito valem muito mais do que ficar fiscalizando o look dos outros, não é? Esse foi o seu Flash Star, que volta já já.
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0: Muito obrigado.
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1: De volta aqui com o Flash Star, eu sou Priscila Pera e tudo que tá acontecendo na vida das celebridades. Juju Salimene, de 39 anos, resolveu usar as redes sociais para mandar um recado cheio de autoestima para quem sofria com os padrões na época do colégio. A musa fitness relembrou que na adolescência era alvo de piadas maldosas e apelidada de Olivia Palito, por causa do seu biotipo. Para mostrar que o jogo virou, a ex-paniquete e empresária publicou um vídeo arrasador desfilando com um vestido super colado, ostentando aquele abdômen sarado de milhões. E mandou a pergunta: meninas que tinham o apelido de Olivia Palito na escola, como está a vida de gostosa hoje? Em outras ocasiões, Juju já tinha aberto o coração sobre o quanto essa pressão e os comentários sobre o seu corpo magro deixaram marcas reais. Muita gente gosta de falar do corpo alheio, de julgar, seja ele como for. Quando eu era magrinha, o apelido de Olivia Palito me gerou muito trauma, confessou. A reviravolta veio quando ela decidiu canalizar toda essa energia na musculação para construir o corpo que ela queria. Atualmente, Juju é dona de uma das academias mais luxuosas do país e colhe os frutos de muita dedicação. Esse foi o seu Flash Star. Beijos e até.
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1: Uma excelente tarde para você ligado com a gente, agora 17 horas. Vamos juntos curtindo o melhor da programação aqui na sua estação, na sua rádio favorita.
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0: 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É Ronaldinho, acaba só curtindo o rolê aleatório.
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3: Pop. 10 de junho, quarta-feira, meio de semana, e eu tô chegando por aqui na melhor do seu rádio com uma edição fresquinha do Mundo Pop só pra você.

0: notas musicais com o hit Peão Todo Tatuado, sua parceria com Mariana Fagundes. O artista, também conhecido como MC Peão, garantiu o segundo lugar no Hot 100 da Billboard Brasil e foi além, conquistando o topo do pódio como a música número 1 no Top Songs Brasil do Spotify. Aos 25 anos, ele comemora o sucesso e a escolha certeira de trocar os gramados pelos palcos. Dos 6 aos 15 anos de idade, Geninho focava tudo no sonho de ser jogador de futebol, mas deixou a bola de lado ao perceber as dificuldades de crescer no esporte sem contatos no meio. A grande virada aconteceu no fim do ensino médio, quando começou a frequentar o estúdio do seu pai, o renomado produtor Jenner Mello. Ver o pai criar hits como Regime Fechado da dupla Simone e Simaria e Bebida na Ferida da dupla Zé Neto e Cristiano foi o empurrão que Geninho precisava para descobrir sua verdadeira vocação na música. Isso mesmo, tudo indica que a gente vai ouvir muito esse nome nas paradas, viu?
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3: Não tô, Guia. Essa foi a música que viralizou na internet.

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2: Agora são 17 horas e 32 minutos. E a gente vai juntos, curtindo a programação especial nesta tarde na sua estação.
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0: Ariana Grande está de volta com a era Petal e focada no topo das paradas. Seu novo single, Hate That I Made You Love Me, chegou a liderar brevemente o top 50 global do Spotify. E agora a cantora mira o número 1 na Billboard Hot 100 com uma estratégia adaptada às novas regras do mercado. Como o YouTube e a Billboard romperam o contrato que contabilizava visualizações de clipes para a parada, Ariana passou a inundar o mercado com diferentes versões da faixa. A mais recente é uma versão ao vivo, gravada nos ensaios e lançada exclusivamente no iTunes. A jogada visa inflar as vendas digitais. O iTunes reporta esses números para Luminati, que processa os dados e os repassa para a contagem oficial da Billboard, burlando a ausência dos números do YouTube.
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1: Olha a hora, agora 18 horas.
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0: Oração do Anjo. O anjo do Senhor anunciou a Maria.
1: E ela concebeu do Espírito Santo.
0: Ave Maria, cheia de graça, o Senhor é convosco. Bendita sois vós entre as mulheres, e bendito é o fruto do vosso ventre, Jesus.
1: Santa Maria, Mãe de Deus, rogai por nós, pecadores, agora e na hora da nossa morte. Amém.
0: Eis aqui a serva do Senhor.
1: Faça-se em mim segundo a vossa palavra.
0: Ave Maria, cheia de graça, o Senhor é convosco. Bendita sois vós entre as mulheres, e bendito é o fruto do vosso ventre, Jesus.
1: Santa Maria, Mãe de Deus, rogai por nós, pecadores, agora e na hora da nossa morte. Amém.
0: E o Verbo de Deus se fez carne
1: e habitou entre nós.
0: Ave Maria, cheia de graça, o Senhor é convosco. Bendita sois vós entre as mulheres, e bendito é o fruto do vosso ventre, Jesus.
1: Santa Maria, Mãe de Deus, rogai por nós, pecadores, agora e na hora da nossa morte. Amém.
0: Rogai por nós, Santa Mãe de Deus,
1: para que sejamos dignos das promessas de Cristo.
0: Oremos.
1: Infundi, Senhor, em nossas almas a vossa graça, para que, pela anunciação do anjo, cheguemos ao conhecimento da encarnação de nosso Senhor Jesus Cristo, vosso Filho, que pela sua paixão e morte na cruz, cheguemos à glória da ressurreição. Pelo mesmo Jesus Cristo, Senhor nosso. Amém.

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0: aí ficou chique demais na conta.
1: Existe uma teoria que se chama 90-10, onde uma pessoa tem 90% daquilo que você procura em alguém.

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0: sociedade brasileira.
1: Toda uma cadeia, né, presidente?
0: Toda uma cadeia.
1: Muito bem, nós conversamos com Luiz Antônio Elias, presidente da FINEP, a financiadora de estudos e projetos do governo federal. Muito obrigado pela sua entrevista à Voz do Brasil.
0: Eu que agradeço essa oportunidade para a FINEP e para o momento tão importante que essa instituição está vivendo hoje.
2: O novo PAC, Programa de Aceleração do Crescimento, já executou 90% dos recursos previstos até 2026.
1: São obras, programas e planos de governo que estão com andamento adiantado.
2: O programa prioriza as regiões mais vulneráveis do país e com menos acesso a serviços públicos.
3: Estradas, moradias, escolas, hospitais, obras de saneamento, energia e mobilidade urbana. Os investimentos em infraestrutura avançam em todo o país. Já foram executados praticamente 90% dos recursos previstos para o novo PAC até o final deste ano, o que corresponde a 1 trilhão e 200 bilhões de reais. Quase 11 mil empreendimentos contratados já foram concluídos. Entregas que ajudam a gerar emprego e renda no país, de acordo com Roberto Nami Garibe Filho, secretário especial do Programa de Aceleração do Crescimento.
4: Nós estamos batendo um recorde esse ano de investimento em infraestrutura. Isso fez sentir tanto na menor taxa de desemprego da história, que atingimos 5,4 se você pegar os 12 anos, e temos também a maior massa salarial. Nesses dados você consegue ver a presença do PAC, porque ele tem um efeito multiplicador sobre a economia bastante forte e isso impacta na vida cotidiana das pessoas.
3: Na área de habitação, por exemplo, foram entregues quase 2 milhões de moradias por meio do programa Minha Casa Minha Vida até março deste ano. Na educação, foram criados 111 institutos federais e 100 mil escolas em todo o país passaram a contar com rede Wi-Fi. Na área de concessões, foram realizados 57 leilões federais de rodovias, ferrovias, portos e aeroportos em 3 anos. O novo PAC também investe em obras de prevenção de desastres e adaptação às mudanças climáticas, para aumentar a proteção da população, como explica o secretário Roberto Nami Garibe Filho.
4: Nós estamos investindo quase 16 bilhões em prevenção ao risco. O nosso investimento ele é distribuído, né, levando em consideração quanto cada cidade está, de alguma forma, suscetível a esse tipo de risco, tanto de alagamento como de encosta.
3: Roberto Nami ressaltou ainda os investimentos em mobilidade urbana. São quase 16 bilhões de reais destinados à renovação de frota, com a entrega de veículos menos poluentes e mais confortáveis para a população. Lançado em 2023, o novo PAC foi estruturado em torno da industrialização, da transição ecológica e da redução das desigualdades sociais e regionais. O programa estabelece critérios de seleção que priorizam regiões com menor índice de desenvolvimento humano, maior déficit de serviços públicos e menor capacidade fiscal. Reportagem Pablo Mundim.
1: Uma nova terapia desenvolvida por pesquisadores brasileiros pode mudar o cenário dos tratamentos de cânceres hematológicos, como os linfomas.
2: Segundo os resultados preliminares divulgados hoje, a terapia CAR-T-Cell tem quase 90% de eficácia, com redução ou desaparecimento dos tumores.
1: O estudo contou com 100 milhões de reais do governo federal e já foi aplicado em 25 pacientes do Sistema Único de Saúde.
2: O ministro da Saúde, Alexandre Padilha, acompanhou a divulgação em São Paulo e comemorou os resultados.
5: Nós recebemos aqui os resultados preliminares, são muito animadores, mais de 87% de resultado positivo de pacientes que já tinham passado por outras formas de tratamento, tanto quimioterapia, radioterapia, transplante, e que vem agora no CAR-T-Cell uma esperança nesse tratamento.
1: Mais 81 pacientes vão receber o tratamento até o fim do ano.
2: A expectativa é que, com a confirmação dos resultados e o registro sanitário da Agência Nacional de Vigilância Sanitária, a terapia passe a ser oferecida em todo o território nacional.
1: A partir da semana que vem, o contribuinte que quiser regularizar débitos com a União vai precisar de níveis maiores de segurança ao usar a conta gov.br.
2: A mudança acontece a partir do dia 15 de junho, quando passará a ser exigido os níveis prata ou ouro no aplicativo ou site.
1: Saiba como elevar a segurança da sua conta gov.br na reportagem de Márcia Fernandes. Na Procuradoria-Geral da Fazenda Nacional, é possível consultar dívidas com a União, negociar e parcelar débitos, emitir guias de pagamento e certidões de regularidade fiscal. A partir de 15 de junho, pessoas físicas só poderão acessar o portal Regularize da Procuradoria utilizando contas gov.br com nível prata ou ouro. Usuários com conta bronze serão alertados sobre a necessidade de elevar o nível de segurança. E depois do dia 15, se mantiverem a conta bronze, terão acesso bloqueado. A coordenadora nacional de atendimento da Procuradoria-Geral da Fazenda Nacional, Raquel de Carvalho, explica que a medida busca aumentar a segurança de quem procura o órgão.
6: Essa medida foi uma medida de segurança para a proteção dos dados do cidadão e das transações que ele realiza dentro do portal.
1: A conta gov.br funciona como uma identidade digital. Ela dá acesso a mais de 4.600 serviços federais. Atualmente, existem 176 milhões de contas ativas no gov.br. Mais de 118 milhões já estão nos níveis prata e ouro, mais seguros. O nível bronze tem segurança básica, com autenticação apenas pelo CPF e senha cadastrada. Aumentar o nível de segurança e mudar a conta gov.br para prata ou ouro.
6: Ele pode fazer isso por meio da autenticação bancária, ou então ele pode fazer um reconhecimento facial

0: Reportagem Márcia Fernandes.
1: O Pix, sistema de pagamento instantâneo criado pelo Banco Central, que já virou queridinho dos brasileiros, será reconhecido como marca de alto renome.
2: A principal característica desse reconhecimento é a proteção da marca em todos os ramos da atividade econômica.
1: Isso impede que qualquer outra empresa utilize o mesmo nome ou termo semelhante, mesmo que seja para vender um produto ou serviço diferente do original.
2: Trata-se da primeira marca vinculada ao governo federal a contar com o reconhecimento pelo INPI, Instituto Nacional de Propriedade Industrial.
1: Atenção, estudantes que ainda não fizeram a inscrição para participar do Exame Nacional do Ensino Médio.
2: O prazo está terminando, vai só até sexta-feira, dia 12.
1: Alunos de escolas públicas e beneficiários do Pé de Meia contam com a inscrição pré-preenchida esse ano, mas ainda assim precisam entrar na página do participante e confirmar a participação.
2: Lembrando que as provas estão marcadas para os dias 8 e 15 de novembro desse ano.
1: A taxa de inscrição é de R$ 85,00 e pode ser paga até 17 de junho.
2: E essas foram as notícias do Governo do Brasil.
1: Uma realização da Secretaria de Comunicação Social da Presidência da República.
2: Com produção da empresa Brasil de Comunicação.
1: Fique agora com o Minuto do TCU. Em seguida, as notícias do Poder Judiciário e do Congresso Nacional. Boa noite.
2: Boa noite para você e até amanhã.
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4: Minuto do TCU.
5: O Tribunal de Contas da União analisou as contas do presidente da República referentes ao exercício de 2025. Durante a sessão de hoje, o relator do processo, ministro Benjamin Zimler, apresentou a conclusão da avaliação técnica que verifica se os recursos do governo federal foram aplicados corretamente.
6: O Tribunal de Contas da União é de parecer que as contas atinentes ao exercício de 2025, de responsabilidade do excelentíssimo senhor presidente da República, Luiz Inácio Lula da Silva, estão em condições de serem aprovadas pelo Congresso Nacional com ressalvas.
5: Segundo a análise, as contas estão de acordo com os princípios constitucionais e legais. Apesar disso, o documento apresenta, além das ressalvas, alertas ao governo federal. Saiba mais em tcu.gov.br.
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7: STF começa a julgar recursos contra a responsabilidade de redes sociais.
8: TSE aprova nova política de segurança da informação.
7: STJ define que pena por crime cometido sob livramento condicional começa após o fim do benefício.
8: Boa noite, eu sou o Arthur Filho.
7: E eu sou Walter Lima.
8: O plenário do Supremo Tribunal Federal começa a analisar recursos contra a tese do julgamento do Marco Civil da Internet.
7: O julgamento vai continuar na sessão de amanhã. Marta Ferreira.
9: O ministro Dias Toffoli começou o voto explicando que a tese fixada pela corte deve ser analisada a partir de uma posição institucional do Supremo Tribunal Federal e não considerando os votos individuais dos ministros. Sobre a questão da responsabilidade solidária, ele esclareceu que após a notificação, a responsabilidade do provedor de aplicações por omissão injustificada deve ser tratada como solidária. Já sobre o ponto da tese fixada pelo Supremo, que trata dos crimes contra a honra, Toffoli propôs um ajuste para substituir a expressão crime contra a honra por violação à honra por crime ou ilícito civil. O ministro vai continuar o voto na sessão plenária de amanhã.
8: Tribunal Superior Eleitoral aprova nova política de segurança da informação.
7: A ideia é reforçar a proteção dos sistemas eleitorais, das urnas eletrônicas e dos dados da Justiça Eleitoral. Estevam Furtado.
10: A medida reúne regras de segurança cibernética em todo o país. Já começa a valer após a publicação da resolução. Entre as mudanças estão a adoção de procedimentos padronizados para gestão de riscos, proteção de dados, controle de acesso, monitoramento de vulnerabilidades e resposta a ataques cibernéticos. A política também prevê o uso seguro de tecnologias como inteligência artificial e computação em nuvem.
8: A pena por crime cometido durante o livramento condicional só começa a ser cumprida no dia seguinte ao fim desse benefício.
7: O entendimento é do Superior Tribunal de Justiça. Fátima Uchoa.
11: A tese definida pela terceira sessão deve ser observada por juízes e tribunais de todo o país. Um preso cometeu novo crime durante o livramento condicional e mesmo sem revogar o benefício, o Tribunal de Justiça do Rio de Janeiro contabilizou simultaneamente como pena cumprida o período entre a prisão preventiva e o fim do livramento condicional. Mas o STJ considerou não ser possível contar o mesmo período de prisão em duas execuções penais diferentes. Segundo o relator ministro Sebastião Reis Júnior, o STJ entende que se o livramento condicional não foi suspenso ou revogado até o fim do período de prova, a nova execução penal só deve começar no dia seguinte ao fim do benefício.
8: A Justiça do Trabalho Itinerante chega este mês no Oiapoque, no Amapá.
7: Uma variedade de serviços de graça para a população. Marla Lacerda.
12: Todo mundo que mora nas aldeias de Manga e Espírito Santo, no estado do Amapá, pode aproveitar. Essa é a oportunidade para quem precisa colocar em dia a documentação jurídica, receber orientações sobre problemas trabalhistas e previdenciários, emitir documentos e até mesmo receber atendimento fisioterapêutico e psicológico. Informações sobre serviços, locais e datas no site do TST.
8: O Ministério Público Federal solicita que a União defina regras para garantir acessibilidade em sites públicos e privados.
7: A obrigação prevista na Lei Brasileira de Inclusão há mais de 10 anos ainda não é cumprida devido à falta de regulamentação. Vanessa Pereira.
13: Em agosto de 2025, o MPF expediu recomendação para que as diretrizes de acessibilidade digital fossem finalmente definidas. Mas passados mais de 9 meses, os pedidos do órgão não foram acatados. Agora, na ação, o MPF pede que o governo federal regulamente em até 2 meses o artigo 63 da Lei Brasileira de Inclusão, que torna obrigatória a acessibilidade na internet, e apresente em até 4 meses um plano de transição para adaptar os sites.
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8: A você, uma boa noite.
7: E até amanhã.
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0: Eu sou Paula Groba.
14: E eu sou Humberto Pinheiro.
0: E estes são os destaques de hoje do Jornal do Senado, que começa agora.
14: Aprovada a proposta que permite renegociação de dívidas rurais.
0: PEC que dá ampla autonomia ao Banco Central segue para o plenário.
14: Senado aprova piso de R$ 13.600 para médicos e dentistas. Proposta vai à Câmara.
0: Boa noite.
14: Boa noite.
0: O Senado aprovou a proposta que cria uma linha de financiamento com recursos do Fundo Social do Pré-Sal para a renegociação de dívidas de produtores rurais. O texto, vindo da Câmara dos Deputados, previa inicialmente que os recursos desse fundo deveriam beneficiar os produtores rurais prejudicados por calamidades públicas.
14: No Senado, o relator senador Renan Calheiros, do MDB de Alagoas, alterou a proposta para ampliar os casos em que os produtores podem ser beneficiados. A senadora Tereza Cristina, do Progressistas de Mato Grosso, defendeu a busca do entendimento com a equipe do governo antes da votação. Mas, diante da falta de acordo, a votação foi mantida pelo presidente Davi Alcolumbre. A votação em plenário foi simbólica e a proposta retorna à Câmara dos Deputados, já que foi alterada no Senado.
0: E agentes de saúde e de combate às endemias, profissionais que atuam em comunidades urbanas, rurais e indígenas, podem ganhar o direito a uma aposentadoria diferenciada. Uma proposta aprovada pela Comissão de Constituição e Justiça prevê o benefício para quem comprovar 25 anos de contribuição e de exercício da atividade, com idade mínima de 57 anos para mulheres e 60 para homens.
14: O texto também estabelece regras de transição e prevê apoio financeiro da União para ajudar estados estados e municípios a custear a medida. A PEC segue agora para o plenário com pedido de tramitação especial. Repórter Bruno Lourenço.
15: A proposta de emenda à Constituição diz que esses profissionais poderão se aposentar com idade mínima de 57 anos para mulheres e 60 anos para homens, desde que comprovem 25 anos de contribuição e de efetivo exercício na atividade. O senador Irajá, do PSD do Tocantins, destacou o papel indispensável desses profissionais na ponta da saúde, especialmente nas comunidades mais carentes.
16: Um reconhecimento de um trabalho histórico, dedicado por toda uma vida a essas pessoas que são brasileiros e brasileiras, que são, como eu costumo dizer, o SUS do Brasil de carne e osso. Eles são, sim, o SUS de carne e osso no Brasil e que nos representam em todos os lares brasileiros.
15: A proposta também cria regras de transição para quem já está na atividade. Além disso, considera a carreira como essencial e exclusiva de Estado, proibindo a contratação terceirizada ou temporária, salvo em casos de emergência em saúde pública. Para evitar o sufoco nas contas dos municípios e estados, a proposta determina que a União prestará assistência financeira complementar para compensar o aumento das despesas decorrentes das novas aposentadorias.
0: Ontem, o presidente do Senado, Davi Alcolumbre, alertou em plenário para a dificuldade de avançar com propostas que criam pisos salariais e novas despesas obrigatórias. Segundo ele, mais de 30 projetos em tramitação tratam de remuneração ou jornada de trabalho de diferentes categorias profissionais.
14: Davi Alcolumbre afirmou que reconhece a importância das reivindicações, mas defende que o impacto nas contas públicas precisa ser avaliado com cautela. O senador argumentou que a aprovação de um piso pode gerar pressão para a votação de outras propostas semelhantes e questionou se a União, os estados e os municípios teriam condições de absorver esses custos.
17: No ano de eleição, isso aqui é muito complexo, porque o que botar para votar isso aqui, todo mundo vai votar sim, por conta da eleição, e vai ter que arrumar 10 Brasil para pagar. E aí fica sendo eu o culpado que não quer dar um piso pro médico. Um piso pro médico que salva a vida das pessoas no pronto atendimento. Um piso pro enfermeiro. Meu Deus, bora dar. Mas o Brasil comporta isso? O Brasil vai resistir? As finanças públicas vão resistir? Na marcha dos prefeitos eles solicitaram que não votasse, porque o orçamento do Brasil não cabe.
0: Profissionais responsáveis pela confecção e adaptação de próteses e órteses ortopédicas podem passar a ter atividade regulamentada em todo o país.
14: O plenário do Senado aprovou o projeto que define as atribuições e estabelece os requisitos de formação para o exercício da profissão. Repórter Douglas Castilho.
18: O projeto voltou à análise a pedido da senadora Mara Gabrilli, do PSD de São Paulo, e define que protesistas e ortesistas são todos aqueles especialistas que profissionalmente tomam as medidas e confeccionam próteses, mas também aqueles que confeccionam palmilhas e calçados ortopédicos, mesmo que em oficina própria. Para além disso, há a exigência de que os profissionais participem de atualizações constantes a respeito das melhores práticas e modelos disponíveis. A senadora ressaltou os efeitos práticos da aprovação do projeto.
19: A gente está falando da regulamentação de uma profissão que vai mudar o destino do nosso país, que hoje demora 5 anos para entregar uma cadeira de rodas, entregar uma prótese, uma órtese, porque a gente não tem a regulamentação dessa profissão.
18: O processo de capacitação dos especialistas deverá ocorrer em escolas e cursos de educação técnica de nível médio e conteúdo multiprofissional de áreas como psicologia, biomecânica, fisioterapia e anatomia. O texto garante o ofício aos que estão no mercado há pelo menos 5 anos, comprovando curso de atualização. O projeto vai à sanção presidencial.
0: E avançou no Senado a proposta que cria a Universidade Federal do Esporte.
14: Aprovado pela Comissão de Esporte, o projeto prevê uma instituição voltada à formação acadêmica e à pesquisa no setor. O texto segue agora para votação no plenário. Repórter Rodrigo Rezende.
20: Com sede em Brasília, a Universidade Federal do Esporte, UFSport, terá por objetivo promover o ensino, a pesquisa, a extensão e a inovação no campo da ciência esportiva. Também terá foco na formação formação e aperfeiçoamento de gestores da área e preocupação na inclusão de pessoas com deficiência. A senadora Leila Barros, do PDT do Distrito Federal, relatora da proposta, ressalta que essa é uma demanda antiga dos profissionais da área e que a expectativa é que a instituição auxilie na obtenção de bons resultados pelos atletas brasileiros.
1: A Universidade de Esportes já era uma demanda do setor, né? A gente tem um potencial enorme. Então a gente sentia falta nesse setor, na área da ciência, da inovação, um espaço, um local em que a gente pudesse fazer essas atualizações e rapidamente chegar ao setor esportivo brasileiro.
20: Os recursos financeiros para a implantação e manutenção da UFSport virão do Orçamento Geral da União, mas com a possibilidade de auxílios e subvenções por entidades públicas e particulares. Também poderão ser feitos convênios para obtenção de recursos com instituições internacionais. Os cargos técnicos e docentes serão preenchidos por concurso público.
0: A Comissão de Constituição e Justiça aprovou a proposta que garante orçamento próprio e autonomia operacional ao Banco Central.
14: A PEC segue para o plenário, mas a liderança do governo pediu que a votação seja adiada por algumas semanas. As informações com o repórter Bruno Lourenço.
15: A proposta de emenda à Constituição aprovada na Comissão de Constituição e Justiça transforma o Banco Central de autarquia para entidade pública de natureza especial, com autonomia técnica, administrativa, orçamentária e financeira. Retira o Banco Central de vinculação a ministério ou a qualquer órgão ou sistema da administração pública e de tutela ou subordinação hierárquica. O relator, senador Plínio Valério, do PSDB do Amazonas, chegou a fazer um apelo para que a PEC, há mais de 2 anos sendo discutida, fosse votada.
21: O Banco Central precisa, essa autonomia, ela fortalece não só o sistema financeiro brasileiro, traz segurança, traz muita segurança para todos nós, os cidadãos comuns.
15: O líder do governo, senador Jacques Wagner, do PT da Bahia, manifestou algumas discordâncias em relação ao texto, mas disse que não criaria obstáculo para a votação na CCJ.
22: Eu só estou dizendo que eu preciso responder ao meu ministro da Fazenda, que seja 1 semana, 2 semanas, porque ele construiu um texto, eu apresentei na forma de emenda, a Vossa Excelência rejeitou.
15: Por se tratar de emenda à Constituição, a proposta ainda precisa passar por 2 turnos de votação no plenário, onde terá que receber a aprovação de 49 dos 81 senadores.
0: E o Senado aprovou a indicação do ministro do Superior Tribunal de Justiça, Benedito Gonçalves, para o cargo de Corregedor Nacional de Justiça até 2028. Entre as atribuições do corregedor estão a apuração de denúncias e reclamações disciplinares contra magistrados e a fiscalização de atividades do Judiciário.
14: Edição de Paula Groba e trabalhos técnicos de Eliseu Caires, o Jornal do Senado fica por aqui. Acompanhe agora as notícias da Câmara dos Deputados. Boa noite.
0: Boa noite e até amanhã.
23: Jornal Câmara dos Deputados. Comissão da Câmara aprova a redução da maioridade penal para 16 anos.
24: O plenário ratifica acordos comerciais com Singapura e nações europeias.
23: Parlamentares lançam agenda com pautas prioritárias para as mulheres.
25: Boa noite. Congresso Nacional apresenta a agenda legislativa Mulheres do Brasil. O repórter Luiz Cláudio Canuto acompanhou o evento e tem mais informações.
26: A criação de cotas femininas em vagas no Poder Legislativo é uma das prioridades apresentadas por deputadas e senadoras para este ano. O projeto faz parte da agenda legislativa Mulheres do Brasil, que foi lançada em sessão solene do Congresso Nacional nesta quarta-feira. A agenda destaca leis já aprovadas e que precisam de apoio para implementação e também projetos que estão sendo analisados na Câmara e no Senado, considerados mais relevantes para desenvolvimento de ações com impacto na vida da mulher na sociedade. A mudança que cria cotas de 20% para mulheres nos legislativos federal, estaduais e municipais está no projeto que institui um novo código eleitoral no Brasil e consolida leis e resoluções do Tribunal Superior Eleitoral em um único texto para simplificar as normas eleitorais e processuais do país. A coordenadora dos direitos da mulher na Câmara, deputada Jaque Rocha, do PT PT do Espírito Santo, afirma que apenas por meio da elaboração de leis, do aperfeiçoamento das políticas públicas e da fiscalização das ações do Estado, ocorre o aumento das oportunidades para os brasileiros.
2: A democracia só se fortalece quando mais mulheres participam da vida pública e têm as suas vozes representadas nas instituições. Mas a presença não se resume a números ou a estatísticas, porque quando uma mulher ocupa a política, não é apenas uma cadeira que se preenche, é a democracia que se amplia.
26: A deputada Tabata Amaral, do PSB de São Paulo, é coordenadora do Eixo de Atuação Partidária e Processos Eleitorais do Observatório Nacional da Mulher na Política, da Câmara dos Deputados, e destacou como conquistas recentes o aumento da licença paternidade a partir do ano que vem. Ela também lembrou a lei da distribuição de absorventes em farmácias populares e a lei que estabelece a referência em escolas das mulheres importantes na história do Brasil. Também se referiu à lei que cria cotas para a presença de mulheres em conselhos de empresas públicas e mistas.
5: A gente precisa ter nesses conselhos pelo menos um terço de mulheres e dentro desse um terço, um terço reservado para mulheres negras e para mulheres com deficiência. Como a senadora Dorinha trouxe, não dá para travar a luta por igualdade sem olhar para as mulheres negras, sem olhar para as mulheres com deficiência. Então essa é uma grande vitória que nós tivemos.
26: A agenda legislativa do Grupo Mulheres do Brasil foi elaborada pela Secretaria da Mulher numa parceria entre deputadas e senadoras. A agenda legislativa apresentada neste ano tem 7 eixos: enfrentamento à violência contra a mulher, participação política e representatividade, autonomia econômica e trabalho, saúde da mulher, orçamento sensível ao gênero, educação e formação e violência digital, além de inteligência artificial e ambiente online. Da Rádio Câmara de Brasília, Luiz Cláudio Canuto. Economia.

0: reflexos ao aumentarem suas despesas com contratações. Ele avalia que a inflação dos alimentos vai corroer ainda mais o valor real do salário mínimo.
1: Tadeu Venere, do PT do Paraná, rebate as propostas de privatizar os Correios e Telégrafos diante do déficit financeiro. O parlamentar argumenta que a lógica puramente comercial para a estatal prejudicaria o atendimento a pequenos municípios e regiões isoladas.
0: De acordo com Tadeu Venere, os Correios exercem um papel social indispensável na distribuição de benefícios e na integração nacional, que não pode ser medido apenas pelo lucro. Ele cobra apoio do parlamento e do governo para valorizar os trabalhadores e recuperar o caixa da empresa.
2: Trabalho.
1: Denise Pessoa, do PT do Rio Grande do Sul, apresentou projeto que institui medidas para o acolhimento de trabalhadoras após o fim da licença maternidade. A deputada justifica que o período de retorno ao trabalho costuma ser marcado por demissões e exclusão profissional.
0: O projeto de Denise Pessoa estabelece que empresas com mais de 20 funcionários adotem programas de atualização e preservação de cargos para as mães. Segundo ela, o mercado de trabalho não pode obrigar que elas escolham entre a carreira profissional e a maternidade.
2: Política.
1: O Conselho de Ética aprovou nova suspensão por 60 dias do deputado Marcos Polon. A repórter Noelle Nobre acompanhou a votação.
3: O Conselho de Ética e Decoro Parlamentar da Câmara dos Deputados aprovou a suspensão do mandato do deputado Marcos Polon, do PL de Mato Grosso do Sul, por 60 dias. A punição foi recomendada pelo relator do caso, deputado Ricardo Maia, do MDB da Bahia. Marcos Polon é alvo de uma representação apresentada pela mesa diretora da Câmara. Ele é acusado de ter feito declarações de cunho ofensivo e depreciativo contra o presidente da Câmara, Hugo Mota, durante manifestação em Campo Grande, em agosto do ano passado. Marcos Polon disse que recorrerá da decisão à Comissão de Constituição e Justiça. A decisão final será do plenário da Câmara.
4: Estamos caminhando para um novo tipo de, abre aspas, democracia, onde o judiciário modula as leis e acaba punindo as pessoas por emitir opiniões. E isso jamais poderia adentrar nesse recinto. É que nessa casa aqui se encontram 100% dos votos válidos.
3: Em maio, o deputado Marcos Polon já teve outra decisão pela suspensão do mandato por 60 dias, aprovada pelo Conselho de Ética por ter ocupado a mesa diretora da Câmara em uma sessão do plenário de agosto de 2025. Polon recorreu à CCJ da decisão. Da Rádio Câmara de Brasília, Noelle Nobre.
2: Eleições.
0: Hildo Rocha, do MDB do Maranhão, analisa pesquisas de intenção de voto para o governo estadual e cita estudos sobre comportamento eleitoral para defender que governos bem avaliados tendem a influenciar a escolha de sucessores.
1: Hildo Rocha afirma que o cenário no Maranhão ainda pode mudar até as eleições, apesar dos levantamentos divulgados nos últimos meses. Ele avalia que a presença dos pré-candidatos na capital e no interior do estado deve pesar na formação do voto.
0: Valdir Trindade, do Republicanos da Paraíba, assume uma cadeira na Câmara e, em seu discurso de posse, afirma seu compromisso em priorizar a justiça social e a defesa da Constituição. Segundo ele, seu mandato vai focar no amparo às famílias e pessoas mais vulneráveis de seu estado.
1: Defensor de políticas públicas voltadas à dignidade humana, Valdir Trindade afirma que o desenvolvimento do país deve ser medido pelo cuidado com as pessoas. Ele agradeceu o apoio de lideranças paraibanas e prometeu atuar firmemente para deixar a marca de trabalho no legislativo.
2: Segurança Pública.
0: A Comissão de Constituição e Justiça da Câmara deu aval à proposta que reduz a maioridade penal de 18 para 16 anos. Rodrigo Dazaelli, do PL de Mato Grosso, celebra a mudança porque acredita que os jovens nessa faixa etária já possuem plena consciência de seus atos.
1: Nas palavras de Rodrigo Dazaelli, a medida atende ao anseio das famílias brasileiras por leis mais rígidas e combate à impunidade. O parlamentar assinala ainda que a redução penal abre espaço para discutir também novos direitos aos jovens, como uma permissão para dirigir.
0: A repórter Paula Bittar acompanhou a votação na CCJ e tem mais informações sobre as discussões em torno da proposta.
5: A Comissão de Constituição e Justiça da Câmara aprovou por 44 votos a 18 a proposta que reduz a maioridade penal dos atuais 18 para 16 anos de idade. Atualmente, jovens que cometem infrações graves cumprem medidas socioeducativas de internação por no máximo 3 anos. A proposta principal previa originalmente a plena maioridade civil e penal aos 16 anos. Isso significa que, além de responder

0: Por crimes como adultos, os jovens passariam a ter todos os direitos da vida adulta, como casar, celebrar contratos e dirigir. O texto tornava ainda o voto obrigatório aos 16 anos e reduzia a idade mínima para se candidatar a cargos como de vereador. Mas o relator da medida na CCJ, deputado Coronel Assis, do PL de Mato Grosso, retirou as modificações na esfera civil, prevendo exclusivamente a punição criminal de jovens acima de 16 anos. Assis explicou que retirou a parte dos direitos civis para garantir que o texto tratasse de apenas um assunto, evitando, segundo ele, confusão jurídica. Além da proposta principal, ele também apresentou parecer favorável a outras duas propostas que estavam sendo analisadas em conjunto. Uma delas sugere a redução da maioridade penal apenas em casos excepcionais, como crimes hediondos ou crueldade extrema, após avaliação técnica do jovem. Já a outra propõe a redução geral para 16 anos em todos os crimes e estabelece que adolescentes de 12 a 16 anos também respondam criminalmente se cometerem crimes com violência, grave ameaça ou contra a vida. Segundo o Coronel Assis, a aprovação das propostas atende à vontade da população.
1: Representantes do povo não querem fazer a vontade do povo. Qual que é a lógica? A lógica do sentimento, né, de clamar por justiça que a pessoa tem em ter um ente querido sendo vítima de homicídio por uma pessoa de 18, 19 anos ou de uma pessoa de 17 ou 16 anos.
0: A deputada Sâmia Bonfim, do PSOL de São Paulo, por outro lado, criticou as mudanças feitas por Coronel Assis. Segundo ela, o texto original era menos pior.
2: Porque ao menos nele tinha uma redução da maioridade, não só do ponto de vista penal, mas também do ponto de vista eleitoral. Nessa, ele restringiu somente para penal. E por que que é uma aberração? Porque ele vai ser tratado como adulto do ponto de vista penal, mas do ponto de vista civil, ele vai seguir sendo lido, tratado pela justiça brasileira como um adolescente que ele é.
0: O deputado Tadeu Venere, do PT do Paraná, citou dados de um levantamento nacional de 2023 para explicar que a minoria dos jovens infratores, 12%, cometem assassinatos. Segundo ele, a justificativa de que é a população quem pede a mudança não é suficiente.
3: A população pede muitas vezes que o Congresso e aqueles que roubam aqui dentro, inclusive no Congresso, também sejam presos e nem por isso são presos. A população pede que nós não tenhamos mais emenda parlamentar, que o povo quer, nessa hora não vale.
0: O deputado Mendonça Filho, do PL de Pernambuco, lembrou que uma outra proposta de mesmo teor já foi aprovada na Câmara, mas arquivada no Senado.
4: E eu, mais uma vez, defendo a PEC da redução da maioridade penal. A sociedade brasileira hoje se vê sitiada pelo crescimento da violência. 25% da população brasileira hoje vive sob a influência direta de milícias, do tráfico de drogas e das organizações criminosas que dominam territórios. E, infelizmente, boa parte do exercício do comando dessas organizações criminosas se faz, inclusive, com aliciamento de menores de 18 anos.
0: A análise da proposta que reduz a maioridade penal pela Comissão de Constituição e Justiça é apenas o primeiro passo da análise do tema na Câmara. A proposta ainda precisa passar por uma comissão especial e pelo plenário em 2 turnos de votação. Da Rádio Câmara de Brasília, Paula Bittar.
5: Turismo. Bacelar do PV da Bahia relata que a Comissão de Turismo debateu o impacto na reforma tributária sobre o transporte aéreo internacional. O deputado cobra do governo federal uma solução para evitar o encarecimento das passagens devido à cobrança integral sobre o setor.
6: Bacelar avalia que o aumento da tributação ameaça o crescimento do turismo em um momento de recorde na entrada de estrangeiros no Brasil. Ele também alerta que o custo maior no transporte aéreo pode afetar cargas, empregos e produtos que chegam ao consumidor.
7: Desenvolvimento Regional.
5: Átila Lins, do PSD, celebrou a entrega da nova Praça de Nossa Senhora de Guadalupe, em Fonte Boa, no Amazonas. A obra de revitalização do espaço público foi realizada com recursos de emenda do deputado no valor de R$1 milhão.
6: Átila Lins registra a emoção de entregar uma obra em sua região de origem. Saúda a população e as lideranças presentes à festa ocorrida no dia 6 de junho e anuncia novos projetos, como a construção de uma maternidade e de um balneário público para melhorar a vida das pessoas de Fonte Boa.
5: A cidade de Guarabira, localizada na região do Brejo, na Paraíba, vai ganhar um centro da Fundação de Apoio às Pessoas com Deficiência. É o que promete Ranieri Paulino, do Republicanos, que atuou na mobilização popular para eleger a obra como prioridade no orçamento estadual.
6: Segundo o congressista, o novo polo da FUNAD vai evitar que pacientes de cidades vizinhas viajem até 5 horas para fazer terapia na capital paraibana. Ranieri Paulino reforça que a medida garante mais qualidade de vida e saúde para as pessoas com deficiência.
7: Relações Exteriores.
5: A Câmara aprovou acordos comerciais do Mercosul com Singapura e 4 países europeus. O repórter Antônio Vital acompanhou a votação.
8: A Câmara dos Deputados aprovou 2 acordos comerciais assinados pelos países do Mercosul, um deles com Singapura e outro com 4 países europeus, Islândia, Liechtenstein, Noruega e Suíça. Os 2 acordos abrem mercado para produtos e serviços brasileiros na Ásia e Europa. O acordo com Singapura cria uma área de livre comércio entre o país asiático e a Argentina, o Brasil, o Paraguai e o Uruguai. É o primeiro acordo comercial do bloco com um país da Ásia. De acordo com o texto, Singapura se compromete a conceder isenção tarifária imediata e integral sobre a totalidade dos produtos exportados pelo Mercosul. Já o Mercosul se compromete a eliminar tarifas sobre 95% de seus produtos e serviços, de maneira escalonada em um prazo de 15 anos. Ficam fora da isenção tarifária as máquinas, plásticos e aparelhos óticos, fotográficos e cinematográficos produzidos em Singapura. Singapura é o 8º destino das exportações brasileiras no mundo e 2º maior na Ásia, atrás apenas da China. Ao mesmo tempo, tem investimentos no Brasil em setores como construção naval e transportes, serviços financeiros e comunicações. O relator da proposta na Câmara, deputado Kim Kataguiri, do Missão de São Paulo, defendeu o aumento da relação comercial do Mercosul com Singapura.
9: Um país que é exemplo, o Sudeste Asiático é a região hoje do mundo, uma das regiões que mais crescem, exemplo de desenvolvimento, o Brasil tem muito a aprender com isso, esse é um acordo extremamente benéfico, inclusive mais benéfico para nós do que para Singapura. A gente precisa se libertar da dependência que nós temos de determinados polos econômicos e nos relacionarmos com a maior parte de atores políticos e econômicos possível do mundo, portanto, maior número de parceiros comerciais que a gente puder, melhor.
8: A Câmara também aprovou o texto do acordo de livre comércio entre o Mercosul e 4 países da Associação Europeia de Livre Comércio, Islândia, Liechtenstein, Noruega e Suíça. O texto complementa o acordo firmado entre o Mercosul e a União Europeia e abre um mercado de 15 milhões de pessoas com comércio de quase US$500 bilhões por ano. O acordo permite redução tarifária sobre 97% de toda a exportação entre os 2 blocos econômicos. O relator do texto da Câmara, deputado Davi Soares, do Podemos de São Paulo, reforçou a importância do acordo.
10: Um projeto tão importante dessa envergadura que venha complementar o que já se iniciou com o acordo Mercosul e União Europeia. Com a aprovação do mesmo, nós fechamos aquela área e abrimos zonas para o exportador brasileiro continuar a ter um desempenho brilhante.
8: Os 2 acordos prevêem salvaguardas, como a suspensão temporária das isenções no caso de aumento súbito de importações ou ameaças à indústria nacional. Tratam ainda de normas de defesa sanitária para evitar a adoção de barreiras comerciais injustificadas. Também regulam o comércio de serviços, regras para o comércio eletrônico, acesso a compras governamentais e tratamento diferenciado para micros, pequenas e médias empresas. Os textos dos acordos do Mercosul com Singapura e os 4 países europeus seguiram para análise do Senado. Da Rádio Câmara de Brasília, Antônio Vital.
7: Educação.
6: Paulo Marinho Júnior, do PL do Maranhão, cobra explicações da Prefeitura de Caxias, no leste do estado, sobre a aplicação de recursos federais para a educação. O deputado afirma que escolas e creches continuam em más condições, mesmo após repasses do Fundeb e de pagamentos de precatórios.
5: Paulo Marinho Júnior relata falhas em serviços essenciais da rede municipal, como merenda escolar e transporte de alunos. Ele pede atuação de órgãos de controle para verificar as condições das unidades e a aplicação do dinheiro reservado às reformas.
7: Direito Direitos Humanos.
6: Carla Dixon, do PL do Rio Grande do Norte, pede urgência na aprovação de projeto que institui o Auxílio Mãe Atípica, destinado a apoiar mães ou responsáveis por crianças e adolescentes com deficiência severa ou transtorno do espectro autista.
11: Carla Dixon afirma que muitas mães têm de abandonar o trabalho para acompanhar filhos que dependem de atenção permanente, prejudicando a renda familiar. Ela ressalta que a proposta combina apoio financeiro e atendimento psicossocial para quem assume a rotina de cuidado.
6: Luiz Couto, do PT da Paraíba, apoia projeto que determina a simplificação das informações nos rótulos dos alimentos para facilitar a compreensão dos consumidores. Para ele, a medida está diretamente ligada ao direito constitucional à informação, garantindo também a liberdade de escolha.
11: O texto, segundo Luiz Couto, é amplamente respaldado por evidências científicas que associam a clareza de informação à saúde pública. O parlamentar destaca ainda que a matéria aborda a necessidade de uma transição sobre a forma como o país lida com a segurança alimentar.
6: Termina agora o Jornal Câmara dos Deputados, produzido pela Rádio Câmara, com trabalhos técnicos de Everson Urani e apresentação de José Carlos Andrade e Márcio Aquilistardi. Uma boa noite para você.
11: Uma ótima noite. A Voz do Brasil volta amanhã.
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0: muito obrigado.
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0: 20h41, 20h41, nós estamos aqui já direto do estúdio número 2, né, no Parque de Vaquejada Joaquim Machado, já nos preparativos finais para esta quinta-feira, dia 11, entrarmos ao vivo com o Jornal da Sucesso, com o programa Vaquejada da Sucesso e toda a movimentação. Deixa eu dar uma boa noite para a equipe que já está desde cedo nessa arrumação, nos preparativos, né, para essa transmissão do Grupo Roriz de Comunicação da sua Sucesso FM. Boa noite, Josemar Areda.
1: Boa noite, Fábio Silva. Boa noite, ouvintes. Ao Isaac, Cassandra Maia, que está aqui presente também. Pois é, Fábio. O parque aqui já está bastante animado, né? Desde ontem já estava animado. Mas hoje você já nota as famílias chegando, né? O pessoal busca vir hoje para fazer bastante foto, porque tem menos pessoas e eles conseguem aproveitar os painéis ali, instagramáveis, né, para fazer a foto. Então você observa que tem muita família chegando, né? Tem não só o pai, a mãe ali, os filhos também, para tirar a foto. Você consegue ver já uma movimentação bem grande, né? E o parque já quase ficando pronto.
0: Portanto, a 35ª vaquejada de Serra do Ramalho. Deixa eu dar uma boa noite para ele, que está conosco de volta para mais um evento da Sucesso FM. Estou falando de Isaac Santos, que esteve hoje pela manhã, né, já acompanhando a movimentação, portanto, aqui no Parque de Vaquejada, onde teve os alunos da Proinfância, onde teve hoje 300 equipes, é isso? 300 equipes participando hoje. 300 equipes? É, 300 equipes. Duplas. Né? Deixa eu dar uma boa noite para ele, Isaac Santos. Boa noite, Isaac.
2: Boa noite, Fábio. Boa noite você que está ligadinho aí na Sucesso. Olha, diretamente aqui do Parque de Vaquejada Joaquim Machado, vemos aí uma ornamentação bacana, tá ficando bonito o parque. Você que ainda não veio aqui o parque, venha tirar sua foto, venha ver, porque tá muito bacana. As barracas, quiosque, praticamente tudo funcionando e tá ficando belezura, quase tudo pronto para o início da 35ª Vaquejada de Serra do Ramalho.
0: Olha, para você ter ideia, né, só para você que está sintonizado na Sucesso FM, a emissora, ela começou cedo hoje, já fazendo todos os detalhes, inclusive com a cavalgada cavalo de pau, né? Com a creche, os meninos da creche que fizeram hoje toda a animação aqui no parque. A reportagem foi de Isaac Santos, manda pro ar.
3: Fábio, eu estou aqui com a Fabiana, ela que é diretora da creche Proinfância e acabou de acontecer aqui mais uma cavalgada.

0: começa agora, né? Que a gente já tem essa, esse período de vaquejada, a gente já vai motivando eles, que eles vão vendo o envolvimento da cidade, as transformações do ambiente, e aí eles vão entendendo um pouquinho, e as professoras trabalham em sala, né? É a cultura que a gente tem.
1: Pronto, Fábio. Falei aqui com a Fabiana, diretora da creche para a infância. Aconteceu aqui a 7ª cavalgada de cavalo de pau. As crianças, qual a faixa etária dos alunos aqui da escola para a infância?
0: De 1 ano e 7 meses a 3 anos e 11 meses.
1: Aí, então, é um trabalhinho, é trabalhoso um pouquinho, né?
0: É sim, é um trabalho recompensador, né? Porque a gente está na primeira etapa e é a partir dali que a gente cria a base, né? Que eles vão assimilando, vão tendo noções, né? De tudo que acontece no mundo. E as professoras estão aí preparadas para incentivar.
1: Fabiana, muito obrigado e parabéns pelo trabalho.
0: Muito obrigada a vocês pelo apoio, né? Agradecer também o pessoal da Secretaria de Educação, o pessoal de trânsito, né? Que deu esse apoio aí. E o pessoal da Escola Alô Jesus, Fernanda Vaqueira, Vanessa Islam. Então, todos esses que foram envolvidos, né, pais, professores, que os pais tiveram essa preocupação de caracterizar eles, os cavalinhos de pau. Gente, então é uma coisa bem recompensador quando a gente vê essa transformação aí e executado, né? Então, obrigada, viu, todos vocês. Valeu.
2: Valeu.

0: Sucesso FM na sua 95.5, você vai ouvir tudo sobre a vaquejada 2026, inclusive amanhã o Jornal da Sucesso já sendo gerado daqui, né? Eu já tenho os nossos parceiros, ô Maia, os nossos parceiros, né? Os nossos patrocinadores que estão conosco neste ano de 2026, e eu quero logicamente agradecer a cada um que acreditou, né, na Rádio Sucesso FM para colocar inclusive a sua marca, o seu nome aqui na transmissão. A gente pôde notar, Isaac, amanhã você vai estar apresentando, né, o desfile das candidatas à Rainha da Vaquejada. Né? Logicamente que cada uma deve trazer a sua torcida, né, como sempre faz todos os anos. Nas ruas, se comenta de favoritismo ou não? Tá todo mundo neutro, aguardando só o momento para ver quem vai se apresentar melhor na passarela amanhã.
1: Fábio, sempre alguém puxa a sardinha pra alguém, né? Aquela questão, eu gosto mais de fulano, eu acho que fulano é melhor, eu acho que fulano vai ganhar. Sempre você conversando aí com o pessoal que está por dentro do assunto, escolhe uma favorita, né? Sempre tem alguém favorita pra alguém.
0: Olha, amanhã tá programado, nós vamos ter o quê? Começa com a quadrilha,
1: isso,
0: né? A quadrilha Pé-que-Serra, e depois é que inicia, inclusive, o desfile da rainha, isso, das candidatas à Rainha da Vaquejada.
1: Isso mesmo, vai começar a partir das 20 horas, vai ser a Pé-que-Serra, né? A gente conversou hoje também com a Solange, vai começar amanhã às 20 horas a quadrilha Pé-que-Serra. Em sequência, vem aí o desfile da Rainha da Vaquejada, contarei com 5 candidatas belíssimas e tem tudo para ser um desfile daquele jeito, de maior alto nível.
0: Vamos trazer o seguinte, ele ouviu a Solange, né, na organização, né, da quadrilha Pé-que-Serra. Manda

0: Olá, você ouvinte da Sucesso FM. Eu estou aqui com a Solange Assunção, ela que é professora e coordenadora da quadrilha aqui em Serra do Armário.
1: Durante a entrevista aí, né, foi passado que seria hoje, mas a quadrilha será amanhã, dia 11, às 20 horas, no Parque Joaquim Machado.
0: Pronto. Tem alguma novidade pra gente? Já falamos sobre a quadrilha. Tem novidade pra gente nessa quadrilha 2026?
1: Tem novidade. A gente vai estar trazendo várias coisas novas, né, esse ano, trazendo um tema também que é muito forte, né? Convidar todos os vaqueiros também nesse momento para estar lá um pouco assistindo, para ver um pouquinho também da história deles contada na nossa quadrilha que a gente vai estar trazendo esse ano.
0: Então será um tipo de homenagem aos vaqueiros.
1: Isso, a gente vai estar homenageando os vaqueiros também, trazendo também o tema da nossa vaquejada, né? Tudo aquilo junto com a Nossa Senhora que tem aí o tema desse.

0: Esse ano, 2006.
1: Sonia, aproveita aí e convida o pessoal para vir, né, estar prestigiando a quadrilha nesta quinta-feira no Parque de Exposições Joaquim Machado.
0: Estou aqui passando para convidar todos vocês a não perder esse espetáculo que vai ser lindo, né, no Parque Joaquim Machado, às 20 horas. Contar também com todo o apoio de vocês para estar habilitando a nossa quadrilha, né, que é um pouco que a gente está trazendo da quadrilha tradicional, mas também no estilo estilizada, né. O pessoal que também está vindo de fora para assistir, o pessoal da Agrovila, sempre está mandando mensagem lá na Juneira Pé Serra para estar passando o horário tudo certinho, já está sabendo que será amanhã, quinta-feira, dia 11, às 20 horas, no Parque Joaquim Machado. Contamos com a presença de todos vocês.
1: Tá, Sônia, muito obrigado. 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

0: 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Isaac, começa a derrubada do boi, né? A partir de qual horário? Hoje nós tivemos 300 duplas, foi isso?
1: Isso, Fábio. Segundo a organização, né, o Atos passou pra gente que hoje, durante o dia, teríamos aí cerca de 300 duplas que iriam participar. E nessa questão aí, não para, né? Dá uma pausa, mas sempre tá correndo boa, então daqui até finalizar a corrida, praticamente não para, dá umas pausas apenas, mas não para mesmo a queda de boi.
0: Portanto, amanhã a equipe da Rádio Sucesso vai estar já a partir das 8 horas da manhã, né? Logo depois, não 8, não, 9 horas, logo depois do Bahia, né? Com Mário Kertz, Jornal da Bahia no ar. A gente já entra aqui dentro do Bom Dia Sucesso com Lorena Ramos, ao vivo a partir das 9 horas, aqui no estúdio número 2, né? Da Sucesso FM, na companhia de toda a equipe. Isaac Santos, José Mareda, Cassi Maia, né? Larissa Hanna, né? Também Lorena Ramos, que vai apresentar o programa amanhã já daqui a partir das 16 horas, das 16 às 19, ao vivo, aqui direto do Parque de Vaquejada Joaquim Machado. A todos os ouvintes, um abraço forte. Essas são as primeiras participações aqui direto do Parque Joaquim Machado, porque você já sabe, tá na Sucesso, tá na Vaquejada, tá na Sucesso. Vamos ao estúdio número 1, inclusive, agora vem ele que vai estar aqui na Vaquejada de Serra do Ramalho 2026.

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